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2: Bom dia, bem-vindo às notícias apresentadas por Vítor Rufino. O presidente da República, Daniel Chapo, nomeou José Mateus Moária Catupa para o cargo de embaixador extraordinário e plenipotenciário da República de Moçambique, junto da República da Bielorrússia. José Catupa vai acumular estas funções com o cargo de embaixador extraordinário e plenipotenciário da República de Moçambique, junto da Federação Russa. Um comunicado da Presidência da República indica que a presente nomeação insere-se no quadro do reforço da representação diplomática de Moçambique e da prossecução dos objetivos da política externa do Estado. Entretanto, esta terça-feira, o Presidente da República recebeu uma delegação da missão do Mecanismo Africano de Revisão de Pares, MARP. Segundo o líder da delegação, Moeketsi Majoro, a missão solicitada pelo chefe do Estado vai avaliar o percurso de Moçambique no cumprimento dos compromissos assumidos no âmbito da União Africana, nas áreas de governação democrática, gestão económica, desenvolvimento socioeconómico e resiliência a choques. O governo diz que Moçambique também pode recorrer à arbitragem internacional caso não alcance um acordo favorável ao Estado com a multinacional Kenmare no caso da exploração da mina de Moma em Nampula. O porta-voz do Executivo reagia assim às informações que apontam para a possibilidade da multinacional Kenmare recorrer à arbitragem internacional caso não haja uma negociação estável do acordo de implementação. Inocêncio Impissa refere que recorrer à arbitragem internacional é um direito que assiste tanto a Kenmare, assim como ao Estado moçambicano.
3: Devo dizer também que o direito de recurso à arbitragem internacional é também de Moçambique. Moçambique pode fazer o mesmo, não há problemas. Portanto, é apenas uma garantia que as partes têm de poder se fazer ouvir quando quiserem. E porquê que Moçambique não foi? Porque Moçambique ainda não tinha a resposta da Kenmare. Supondo por hipótese que a Kenmare diz não, eu não vou fazer isso ou não pretendo fazer e tem uma resposta definitiva, não há nada que impede por hipótese que o governo moçambicano entre no Tribunal Arbitral Internacional para exigir exatamente o que se está a fazer.
2: O porta-voz do Executivo, Inocêncio Impissa, falava esta terça-feira em Maputo, no término da 22ª Sessão Ordinária do Conselho de Ministros. Pelo menos 21 crianças morreram no primeiro semestre deste ano em Nampula devido à desnutrição crónica. Os dados representam um aumento de 2 óbitos em relação ao igual período do ano passado, em que se registrou 19 óbitos devido à doença. Segundo a médica pediatra do Hospital Central de Nampula, Amália Raquel, as mortes registadas fazem parte de um total de 316 crianças que encontravam-se internadas nas unidades sanitárias da província, contra 481 do primeiro semestre do ano passado.
4: Esse aumento de casos de óbito deveu-se a, primeiro, à chegada tardia dessas crianças ao nível da unidade sanitária, chegaram já com muitas complicações. E se formos já comparar mais ou menos o número de entrada, no ano passado nós tivemos muito mais crianças que deram entrada à unidade sanitária devido a problemas daquelas pessoas que se deslocavam de Cabo Delgado para Nampula devido àquelas situações de guerra.
2: Amália Raquel falava no balanço das ocorrências registradas no Serviço de Urgência de Pediatria do Hospital Central de Nampula nos primeiros 6 meses deste ano. O presidente do Conselho de Administração da Rádio Moçambique desafia os profissionais desta estação emissora a cultivarem o espírito de inovação e criatividade, visando a produção de conteúdos que cativem o ouvinte. Mário Albino entende que, numa altura marcada por novas tecnologias, os profissionais devem produzir conteúdos que respondam às exigências que decorrem destes avanços e buscar mecanismos para a célere divulgação da informação sem ferir as normas jornalísticas. O PCA da RM falava esta terça-feira durante a apresentação do jornalista John Chigueda como novo delegado do emissor provincial de Maputo.
5: Nós desafiamos o nosso delegado para gerir a Rádio Moçambique, EP Maputo, com muita responsabilidade, atenção aos planos que já tinham sido elaborados pelo seu antecessor, dar ênfase naquilo que são o aumento das receitas, redução de custos, tornar a nossa rádio Moçambique mais atuante no sentido de dar notícias frescas Para isso tem que ampliar a sua cobertura territorial. Tem que pôr os jornalistas em todos os pontos da nossa província para captar notícias no momento que estão a acontecer as coisas. E outra coisa também é transformar a nossa Rádio Moçambique mais interessante do ponto de vista de matérias que passam na rádio.
2: Mário Albino, falando esta terça-feira na apresentação do jornalista John Chigueda, como novo delegado do emissor provincial de Maputo, transferido do emissor provincial de Gaza. Na província de Manica, o nível de execução dos preparativos para a realização da 11ª Conferência Nacional de Quadros da Frelimo ronda os 95%. O primeiro secretário do Comitê Provincial do Partido em Manica, Tomás Chitlango, disse que a tenda principal, que vai acolher mais de 3 mil delegados e convidados, já está montada, estando em curso os trabalhos de colocação das mesas e últimos acabamentos.
6: As obras estão num ritmo muito bom. Recebemos a tenda aqui na província. Estamos agora na fase de montagem. Terminou-se montar a estrutura. Começamos a esticar a própria tenda. Terminamos mesmo a esticar a tenda. Neste preciso momento estamos no trabalho de montagem das mesas, porque as cadeiras vieram já preparadas, mas as mesas vieram em forma de peças e estamos neste preciso momento a fazer a montagem das mesas.
2: A 11ª Conferência Nacional de Quadros da Frelimo contará com a participação de delegados de todas as províncias que começam a chegar à cidade de Chimoio a partir do dia 19 de agosto. Na atualidade internacional, subiu para 3.200 o número de casos confirmados do ébola na República Democrática do Congo. A informação foi avançada pelo porta-voz do secretário-geral das Nações Unidas, Farhan Haq, tendo afirmado que até o último sábado, aquele país já tinha atingido aquele número de contaminações por ébola. Segundo as autoridades, o número de mortos já ultrapassou 1.400. O governo congolês teme que este número aumente ainda mais devido ao crescente número de casos confirmados. Fechamos com a previsão do tempo. A cidade de Tete poderá registar esta quarta-feira 31 graus Celsius de temperatura máxima, seguida por Pemba com 28 graus, Xai-Xai, Vilanculo, Quelimane e Nampula 26, Maputo, Inhambane e Beira 25, Chimoio 24 e por fim Lixinga 23 graus Celsius de temperatura máxima. Apresentamos as notícias a esta hora, as próximas às 6 horas, inseridas no Jornal da Manhã.

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Jornal da Manhã, no seu setor, Governo de Moçambique aprova nova estratégia de alimentação escolar para o período 2026-2035, visando assegurar refeições em todas as escolas primárias e básicas no país. Plano adotado em sessão do Conselho de Ministros para combater a desnutrição infantil e reduzir o absentismo escolar. O Executivo moçambicano reitera que vai continuar a defender os recursos naturais para o bem das comunidades e desenvolvimento do país. A Comissão Técnica de Revisão do Código do Processo Penal assegura a conclusão da harmonização das matérias em debate até finais do presente ano. Mais de 42 milhões de meticais financiados pelo Banco Mundial estão a ser investidos na construção e reabilitação de infraestruturas socioeconómicas no distrito de Xangara, província de Tete. Na atualidade internacional, as forças do Corpo da Guarda Revolucionária Islâmica lançaram vários mísseis balísticos a partir do Irã contra a base dos Estados Unidos na Jordânia. É parte dos assuntos que vão marcar esta edição do Jornal da Manhã, de quarta-feira, 29 de julho de 2026. E conta com Sidónio Pires na sonorização, Gerson Jamisse nas notícias, edição e apresentação, Ernesto Chouk. Votos de ótima escuta.

0: vamos às notícias a seguir apresentadas por Gerson Jamis. Bom dia.
1: Ernesto Chauqui, ouvinte, muito bom dia. O presidente da República, Daniel Chapo, nomeou José Mateus Moária Catupa para o cargo de embaixador extraordinário e plenipotenciário da República de Moçambique junto à República da Bielorrússia. José Catupa vai acumular estas funções com o cargo de embaixador extraordinário e plenipotenciário da República de Moçambique junto da Federação Russa. Um comunicado da Presidência da República indica que a presente nomeação insere-se no quadro do reforço da representação diplomática de Moçambique e da prossecução dos objetivos da política externa do Estado. Entretanto, esta terça-feira, o Presidente da República recebeu uma delegação da missão do Mecanismo Africano de Revisão de Pares, MARP. Segundo o líder da delegação, Mokete Majoro, a missão solicitada pelo chefe de Estado vai avaliar o percurso de Moçambique no cumprimento dos compromissos assumidos no âmbito da União Africana nas áreas de governação democrática, gestão económica, desenvolvimento socioeconómico e resiliência aos choques. E o Presidente da República, Daniel Chapo, manifesta profundo pesar pelo falecimento súbito de José Júlio de Andrade, primeiro dirigente da Secretaria de Estado de Educação Física e Desporto, ocorrido ontem em Maputo. Em mensagem de condolências, o chefe de Estado enaltece o legado de José Júlio Andrade ao serviço do desporto moçambicano, ressaltando o seu papel na consolidação da Secretaria de Estado de Educação Física e de Desporto e o seu empenho na promoção da educação física e do desenvolvimento do desporto no país. O Presidente da República sublinha que José Júlio de Andrade será lembrado como um servidor público dedicado, cuja visão, profissionalismo e entrega marcaram positivamente a promoção do desporto nacional e a formação de sucessivas gerações. Neste momento de dor e luto, o presidente Daniel Chapo apresenta em nome do governo, do povo moçambicano e em seu próprio as mais sentidas condolências à família enlutada, aos amigos, aos antigos colegas de trabalho e a toda a comunidade desportiva, formulando votos que encontrem força, coragem e conforto para enfrentar esta irreparável perda. O governo diz que Moçambique também pode recorrer à arbitragem internacional caso não alcance um acordo favorável ao Estado com a multinacional Kenmar no caso de exploração da mina de Moma em Nampula. O porta-voz do Executivo reagia assim às informações que apontam para a possibilidade da multinacional Kenmar recorrer à arbitragem internacional caso não haja uma negociação estável do acordo de implementação. Inocêncio Impissa refere que recorrer à arbitragem internacional é um direito que assiste tanto a Kenmar, assim como ao Estado moçambicano.
2: Devo dizer também que o direito de recurso à arbitragem internacional é também de Moçambique. Moçambique pode fazer o mesmo, não há problemas. Portanto, é apenas uma garantia que as partes têm de poder se fazer ouvir quando quiserem. E por que Moçambique não foi? Porque Moçambique ainda não tinha a resposta da Kenmar. Supondo por hipótese que a Kenmar diz não, eu não vou fazer isso, ou não pretendo fazer, e tem uma resposta definitiva, não há nada que impede, por hipótese, que o governo moçambicano entre no Tribunal Arbitral Internacional para exigir exatamente o que se está a fazer.
1: O porta-voz do Executivo, Inocêncio Impissa, falava esta terça-feira em Maputo, no término da 22ª Sessão Ordinária do Conselho de Ministros. Pelo menos 21 crianças morreram no primeiro semestre deste ano em Nampula devido à desnutrição crónica. Os dados representam um aumento de 2 óbitos em relação ao igual período do ano passado, em que se registrou 19 óbitos devido à doença. Segundo a médica pediatra no Hospital Central de Nampula, Amália Raquel, as mortes registadas fazem parte de um total de 316 crianças que encontravam-se internadas nas unidades sanitárias da província, contra 481 do primeiro semestre do ano passado.
3: Esse aumento de casos de óbito deveu-se à primeira chegada tardia dessas crianças ao nível da unidade sanitária. Chegaram já com muitas complicações. E se formos já comparar mais ou menos o número de entrada do ano passado, nós tivemos muito mais crianças que deram entrada à unidade sanitária devido a problemas daquelas pessoas que se deslocavam de Cabo Delgado para Nampula devido àquelas situações de guerra.
1: Amália Raquel falava no balanço das ocorrências registradas no Serviço de Urgência de Pediatria do Hospital Central de Nampula nos primeiros 6 meses deste ano. Na província de Manica, o nível de execução dos preparativos para a realização da 11ª Conferência Nacional de Quadros da Frelimo ronda os 95%. O primeiro secretário do Comitê Provincial do Partido em Manica, Tomás Chicango, disse que a tenda principal que vai acolher os mais de 3 mil delegados e convidados já está montada, estando em curso os trabalhos de colocação das mesas e últimos acabamentos.
4: As obras estão num ritmo muito bom. Recebemos a tenda aqui na província. Estamos agora na fase de montagem. Terminou-se montar a estrutura. Começamos a esticar a própria tenda. Terminamos mesmo a esticar a tenda. Neste preciso momento estamos no trabalho de montagem das mesas, porque as cadeiras vieram já preparadas, mas as mesas vieram em forma de peças e estamos neste preciso momento a fazer a montagem das mesas.
1: A 11ª Conferência Nacional de Quadros da Frelimo contará com a participação de delegados de todas as províncias que começam a chegar à cidade de Chimoio a partir do dia 19 de agosto. Breve nota da atualidade internacional, as forças do Corpo da Guarda Revolucionária Islâmica lançaram vários mísseis balísticos a partir do Irão contra a base dos Estados Unidos na Jordânia. De acordo com o Comando Central dos Estados Unidos, todos os mísseis iranianos foram interceptados com sucesso. Ouvinte, próximas notícias pontualmente às 7 horas.

0: Vamos conhecer o comportamento da atmosfera hoje com o meteorologista Zefanias Kisiko. Bom dia.
1: Bom dia, estimados ouvintes da Rádio Moçambique. Previsão do estado de tempo para hoje, quarta-feira, 29 de julho de 2026. Para a região sul do país, espera-se céu pouco nublado, com períodos de muito nublado ao longo da faixa costeira, onde há possibilidade de ocorrência de chuvas fracas, e o vento será de sudoeste a sueste fraco moderado, soprando por vezes corajadas. E para as regiões centro e norte, espera-se céu pouco nublado, localmente nublado, vento de sueste a leste fraco moderado e possibilidade de chuvas fracas ao longo da faixa costeira. Temperaturas máximas previstas em graus Celsius. Tete com máxima de 31, Pemba 28, Vilanculo, Quilmane e Nampula 26, Maputo, Inhambane e Beira 25, Xaixá e Chimoio 24 e, por último, Lixinga com máxima de 23. Hoje é tudo e muito obrigado pela atenção dispensada. Até a próxima.

0: Jornal da Manhã da Rádio Moçambique, no seu receptor, o governo moçambicano reitera que vai continuar a defender os recursos naturais para o bem das comunidades e o desenvolvimento do país. Um posicionamento manifestado esta terça-feira pelo porta-voz do governo depois de mais uma sessão do Conselho de Ministros, jornalista Leopoldo Agapito.
1: O porta-voz do Conselho de Ministros já afirmou esta terça-feira em Maputo que o governo tem a obrigação de defender os recursos naturais, os bens das comunidades e aceitar que a boa-fé sempre prevaleça. E não sei se impiça reagir assim às informações que apontam para a possibilidade da multinacional irlandesa Kenmare recorrer à arbitragem internacional caso não se alcance um acordo com o Estado para a continuação da exploração da mina de Moma em Nampula. Impiça disse que recorrer à arbitragem internacional é um direito que assiste a Kenmare e ao Estado moçambicano. O governante fez este pronunciamento numa conferência de imprensa que marcou o fim da reunião do Conselho de Ministros.
2: A Kenmare tem a prerrogativa de, em caso de não concordar, recorrer à arbitragem internacional. Mas devo dizer também que o direito de recurso à arbitragem internacional é também de Moçambique. Moçambique pode fazer o mesmo, não há problemas. Portanto, é apenas uma garantia que as partes têm de poder se fazer ouvir quando quiserem. E porquê que Moçambique não foi? Porque Moçambique ainda não tinha a resposta da Kenmare. Supondo por hipótese que a Kenmare diz não, eu não vou fazer isso ou não pretendo fazer e tem uma resposta definitiva, não há nada que impede por hipótese que o governo moçambicano entre no Tribunal Arbitral Internacional para exigir exatamente o que se está a fazer.
1: O diferendo está relacionado com a renovação do acordo que define as condições fiscais e operacionais da mina de Moma explorada pela empresa Kenmare desde 2007. O governo pretende rever os benefícios financeiros associados à exploração mineira e o regime de zona franca industrial por considerar necessária uma distribuição mais favorável das receitas geradas pela mina. Ainda nesta terça-feira, o Conselho de Ministros aprovou os termos de concessão da infraestrutura da fronteira de paragem única de Machipanda, na província de Manica. Inocêncio Simpisa anotou que o projeto será desenvolvido em regime de parceria público-privada e cabe ao operador privado construir, operar e gerir as infraestruturas no contexto da modernização e expansão da fronteira de Machipanda.
2: Entre vários benefícios deste empreendimento, destacam-se a promoção da eficiência do corredor da beira, reduzindo o tempo de espera e, consequentemente, os custos, tornando o corredor mais competitivo e atrativo. Construção de casas para acomodar todos os funcionários públicos afetos aos serviços fronteiriços naquele ponto.
1: Porta-voz do Conselho de Ministros, Inocêncio Impiça. Nesta terça-feira, o governo aprovou igualmente a estratégia de regularização da dívida do Estado com fornecedores de bens e serviços.
0: Sobre a fronteira de paragem única no posto de travessia de Machipanda, as obras poderão arrancar em outubro deste ano na província de Manica. O empreendimento está orçado em 37 milhões de dólares, o equivalente a 3 mil milhões de meticais, jornalista Daniel Oliveira.
3: O empreendimento, aprovado pelo Governo Central, encontra-se na fase final de preparação, estando em curso a conclusão do projeto executivo e do estudo de impacto ambiental. A infraestrutura será financiada através de uma parceria público-privada, envolvendo o Estado moçambicano e um consórcio internacional especializado na construção de postos fronteiriços de paragem única. Segundo o diretor provincial de Transportes e Comunicações de Manica, Isidine Opressa, o projeto terá uma duração de 30 meses e inclui a construção de um terminal de carga com capacidade para o manuseamento de mercadorias. Isidine Opressa disse que o projeto contempla ainda a construção de uma fronteira turística, infraestruturas de apoio aos serviços fronteiriços e um complexo habitacional para agentes de fronteira.
4: Já está definido a área. Temos o terminal de carga em 35 mil metros quadrados. Isso vai beneficiar a parte de gestão da sida terminal de carga e dos contentores em granel. Também temos a própria fronteira turística e um projeto integrado que envolve 3-4 componentes, que é a própria terminal de carga multimodal. Também prevê a construção de 3-9 pontes dentro da área da própria fronteira única. Estamos a prever que o projeto arranque esse ano, mas precisamos primeiro acertar alguns aspectos que são ligados ao projeto executivo. Deram-nos os prazos a nível da província, 2 a 3 semanas, que vamos ter esse projeto.
3: Com a implementação da fronteira paragem única de Machipanda, o governo espera reduzir o congestionamento de viaturas e tornar mais eficiente a circulação de pessoas e mercadorias num dos mais importantes corredores comerciais entre Moçambique e Zimbábue. Mudiwa. A partir de Chimoio, Daniel Oliveira.
0: Obras de construção da fronteira de paragem única no posto de travessia de Machipanda poderão arrancar em outubro deste ano. O secretário de Estado, Nuniassa Silva Livone, insta o Serviço Nacional de Migração a apertar o cerco contra a entrada e saída ilegal de estrangeiros na província. Esneta San.
5: A atenção deve ser dada aos postos fronteiriços com as vizinhas repúblicas da Tanzânia e do Malawi, tudo com vista a evitar a entrada de terroristas ao país. A chamada de atenção surge numa altura em que as Forças Armadas de Defesa de Moçambique, em Cabo Delgado, estão a desativar algumas bases dos terroristas, o que está a provocar a fuga em debandada desses malfeitores para outros locais. O dirigente exigiu um trabalho árduo para que as nossas fronteiras não sirvam de entrada dos terroristas e outros indivíduos de condutas desviantes. Este apelo foi feito esta terça-feira no encontro de saudação aos funcionários da Direção Provincial da Migração, Nunias, no quadro das celebrações dos 51 anos desta instituição.
6: Pois a falha nesta articulação é condição para que os mesmos documentos sirvam para a entrada de pessoas indesejadas, o Serviço Nacional de Imigração deve intensificar o controle migratório e combate à imigração ilegal nos postos fronteiriços, com recurso a tecnologias modernas e a formação permanente dos membros do SENAMI. Nós testemunhamos várias vezes a reciclagem, mas nós por dia recebemos em média 5 violações de fronteira na nossa província.
5: Na ocasião, Marcos Albino, diretor provincial de imigração no NIAS, comprometeu-se em tudo fazer para o cumprimento das recomendações deixadas pelo secretário de Estado.
7: Controlar o movimento migratório através das fronteiras nacionais oficiais para efeitos de entrada e saída de cidadãos nacionais e estrangeiros. Fiscalizar a permanência de cidadãos estrangeiros no território nacional. Emitir documentos

0: na realidade moçambicana e nas dinâmicas do tipo legal de crimes, depois das críticas do atual Código de Processo Penal, revisto em 2019. São várias as matérias que não constam no Código de Processo Penal em vigor e que o objetivo é incorporá-las, tendo em conta a evolução tecnológica. O coordenador da Comissão Técnica de Revisão do Código de Processo Penal, o juiz desembargador no Tribunal Superior de Recursos, Luís Mabote Júnior, diz esperar que o instrumento incorpore todas as demais leis dispersas.
1: Para os crimes cibernéticos, vamos procurar desenvolver meios especiais de obtenção de prova cibernética. Temos muitos meios especiais de obtenção de prova em leis especiais. Então, o exercício agora é ser ir buscando em cada uma das leis especiais que foi estabelecendo aquele meio especial de obtenção de prova para o crime de que trata. Vamos buscá-lo e vermos de que maneira que pode ser enquadrado no Código de Processo Penal.
0: O académico António Chipanga diz esperar que um instrumento de revisão traga inovações que se adequam à realidade do país e das atuais dinâmicas.
2: Hoje em dia, as redes sociais são um dos meios que são utilizados para denigrir a boa imagem, o bom nome e ofender a dignidade das pessoas humanas. Os nossos bancos são invadidos através da interferência da informática. Ninguém se sente seguro hoje em dia, quer na própria caminhada, quer na sua vida privada, portanto, até precisa adequar as leis.
0: A representante do Ministério da Justiça, Manuela Lubrano, diz que a morosidade processual é um problema a ter em conta na revisão do Código de Processo Penal em curso.
3: A morosidade processual é uma das questões gritantes, preocupantes e prementes. Então, esperamos que com a revisão, as questões que fazem com que haja essa morosidade sejam erradicadas.
0: O encontro que termina na próxima sexta-feira junto a magistrados judiciais do Ministério Público, académicos e o Governo através do Ministério da Justiça para a harmonização das matérias em debate no âmbito da revisão do Código de Processo Penal. Mungisete, Anya Kurula e Kulisa Moçambique. Venas Macam, bom dia.
4: Bom dia, bom trabalho. Morgue do Hospital Distrital de Mopeia, no sul da Zambésia, conta desde esta segunda-feira com nova câmara frigorífica para a conservação de corpos. Toda a informação por Rezica Zacarias.
5: O distrito esteve sensivelmente 2 anos sem sistema frigorífico para conservação de cadáveres, fato que criava desconforto nas famílias em caso de perda de um parente. O administrador de Mopeia, Honório Vaz, revelou que o frigorífico foi financiado através de uma parceria público-privado orçado em perto de 2 milhões de meticais, incluindo a reabilitação do edifício.
6: Para além das próprias câmaras, temos também um sistema para o banho, para a lavagem dos corpos, mas também temos um espaço onde os familiares, amigos poderão se despedir dos seus entes queridos, dando naturalmente uma despedida condigna, a espaço suficiente para que se possa realizar este ato, como disse, de forma digna, de forma humana, e a reabilitação do edifício que constitui a casa mortuária e tal da sede do Distrito de Mopeia, constitui um alívio, uma redução daquilo que era a preocupação das comunidades quando perdiam seus entes queridos.
5: O administrador de Mopeia, Honório Vaz, apela às pessoas para fazerem o bom uso do espaço da morgue, evitando a sua vandalização.
6: Reforcemos as ações de vigilância, porque infelizmente o sistema anterior, após ter sofrido esta avaria ligeira, acabou sendo vandalizado.
5: Honório Vaz, administrador de Mopeia na Zambésia, Mbalaga, Ndoeni Barela em Moçambique, Nibarelaga, Nhumbé 1, Kelimane, Rizik Zacarias.
4: São neste momento 6 horas e 25 minutos, breve pausa para os compromissos comerciais.

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6 horas e 30 minutos, resumo dos assuntos de destaque no Jornal da Manhã. O governo moçambicano reitera que vai continuar a defender os recursos naturais para o bem das comunidades e desenvolvimento do país. Mais de 42 milhões de meticais financiados pelo Banco Mundial estão a ser investidos na construção e reabilitação de infraestruturas socioeconómicas no distrito de Xangara, província de Tete.

0: Previsão do estado do tempo com o meteorologista Zefanias Kisiko.
1: Bom dia, estimados ouvintes da Rádio Moçambique. Previsão do estado do tempo para hoje, quarta-feira, 29 de julho de 2026. Para a região sul do país, espera-se céu pouco nublado, com períodos de muito nublado ao longo da faixa costeira, onde há possibilidade de ocorrência de chuvas fracas, e o vento será de sudoeste a sueste fraco moderado, soprando por vezes com rajadas. E para as regiões centro e norte, espera-se céu pouco nublado, localmente nublado, vento de sueste a leste fraco moderado e possibilidade de chuvas fracas ao longo da faixa costeira. Temperaturas máximas previstas em graus Celsius. Tete com máxima de 31, Pemba 28, Vilanculo, Quilmane e Nampula 26, Maputo, Inhambane e Beira 25, Xaixá e Chimoio 24 e, por último, Lixinga com máxima de 23.
0: No café da manhã, hoje vamos conhecer a proposta de soluções para a redução das desigualdades em Moçambique e teremos como convidado o economista e analista moçambicano Hipólito Ramela, que é o autor do livro Desigualdades em Moçambique, que opções? Amigo ouvinte, participe pelos números 2131-7777 ou pela página do Facebook Jornal da Manhã, RGM.

0: A nossa viagem matinal continua e vamos fazer escala em Xai-Xai, onde já estão assegurados $400 mil, o equivalente a pouco mais de 26 mil milhões de meticais para a reabilitação do sistema de abastecimento de água da vila-sede do distrito de Mabalane. Edomiro Nhantumbo desenvolve a informação.
1: Afirmativo Chauk e a avaria deste sistema está a colocar mais de 10 mil habitantes da sede do distrito de Mabalane em situação de crise de água potável, que vezes têm conta, são obrigados a recorrer a fontes alternativas, a exemplo do abastecimento de forma escalonada e com apoio da empresa pública CFM. A informação foi dada a conhecer pelo diretor do Serviço Distrital de Planeamento e Infraestruturas em Mabalane, para quem neste momento decorre o processo de seleção do empreiteiro, que deverá executar as obras de reabilitação do sistema de abastecimento de água da Vila Sede Distrital. Rafael Ndava explica que as obras vão consistir na reabilitação do poço de captação no Rio Limpopo, galeria filtrante e o sistema de tratamento da água.
2: Vai-se reabilitar a galeria, o poço, que já está. Sabe que vai mudar muito. A população de Mabalane precisa de água. Agora não tem água. 10 mil habitantes que poderão se beneficiar desse sistema de abastecimento de água pode se reabilitar. Neste momento, eu falando, não temos água suficiente para dar à população. Neste momento, usa-se de uma maneira faseada, seccionada, um bairro. Se hoje damos o primeiro bairro, amanhã é que o segundo, acessivamente, porque não tem água suficiente para dar ao mesmo tempo a todos. Estamos já desde 2017 que tem uma varia dentro do sistema. A galeria que leva água para o poço foi arrastada pela água. O poço está assolado, sofreu assoreamento agora com gente cheia. Os próprios filtros já não estão a funcionar. O areal já está saturado há muito tempo, desde que entrou na cheia chafada.
1: Diretor do Serviço Distrital de Planeamento e Infraestruturas em Mabalane, Rafael Ndava, assegurando para breve o arranque das obras de reabilitação do sistema de abastecimento de água da Vila Sede, com apoio de uma organização não-governamental, em mais de 26 milhões de meticais. 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Chauk. Noção de um bom trabalho e bom dia.
0: Bom dia. Mais de 42 milhões de meticais financiados pelo Banco Mundial estão a ser investidos na construção e reabilitação de infraestruturas socioeconómicas no distrito de Xangara, província de Tete. Isauro Afonso tem mais pormenores.
3: O montante está a ser aplicado na construção de 2 laboratórios, 1 bloco administrativo, 2 blocos sanitários e na reabilitação de 9 salas de aula, além da implantação de 1 sistema de abastecimento de água potável. As novas infraestruturas deverão beneficiar a cerca de 900 alunos da 1ª a 9ª classes, proporcionando melhores condições de aprendizagem, maior acesso a serviços básicos e um ambiente escolar melhor para a comunidade escolar. O governador de Tete, Domingos Viola, que visitou as obras, disse que o investimento representa um passo importante na melhoria da qualidade de ensino e na aceleração do desenvolvimento social e econômico das comunidades.
4: Vimos a qualidade dos trabalhos que estão a ser feitos, muito mais na componente de resiliência, tendo em conta que o desafio que nós temos das nossas infraestruturas escolares é quando há uma tempestade, o teto é removido, mas aqui estamos a ver a nova abordagem nessa componente com estruturas adequadas para garantir maior resistência dessa obra. E achamos que vamos melhorar a qualidade da aprendizagem das nossas crianças e aqui são 9 salas que vão poder corresponder a essa necessidade que nós gostaríamos. E o apelo continua também a ser de conservação, depois da conclusão dessas obras. Muitas das vezes nós entregamos as obras em perfeitas condições, mas a capacidade de conservação nos desafia bastante. A capacidade de manutenção das infraestruturas também nos desafia.
3: Domingos Viola, governador de Tete, e as condições que serão criadas com a conclusão das obras de construção da Escola Básica de Chipembere, no distrito de Xangara, financiadas pelo Banco Mundial. Termino com esta mensagem. 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Ficam saudações de Isauro Afonso a partir de Tete. Muito bom dia.
0: Bom dia, Isauro Afonso. Vamos a Cabo Delgado, onde as obras de asfaltagem da estrada Moeda Negumano, que liga Moçambique à Tanzânia, foram retomadas após 3 meses de paralisação devido à escassez de fundos. Cadre Buana.
5: Bom dia. As obras desta infraestruturas abrangem nesta segunda-feira os troços Rovuma-Nambungale e Nambungale-Moeda, numa extensão de 105 km, e foram retomadas no mês passado, estando neste momento em mais de 50% da sua execução. Para a população do posto administrativo de Inhapa, os benefícios desta estrada já começam a ser sentidos, sobretudo na dinamização do comércio e na melhoria da circulação de pessoas e bens.
6: Dificuldades na aquisição. Fala até o Batista Jorge. Obviamente, há dificuldades na aquisição devido às condições precárias que a estrada apresentava. Mas atualmente nós já temos facilidade de escoamento dos produtos nos locais de compra até na sede do posto para comercialização.
7: Agora é possível a pessoa sair da Vila de Moeda até em Tambaçoara em apenas 4 horas de tempo, em que há muito tempo isso não acontecia. Agora já temos vários produtos oriundos da República Unida da Tanzânia, assim como do Quênia. É possível aqui em Gapa, em Moçambique, também para os nossos comerciantes aqui é fácil eles irem para a Dar es Salaam à procura de produto e voltam em menos de 3 dias.
5: Entretanto, o governador de Cabo Delgado assegurou que, apesar dos constrangimentos outrora enfrentados, as obras da estrada Moeda-Negumano poderão terminar no princípio do próximo ano.
8: As obras já estão a ter um percurso bastante satisfatório, então contamos que com este ritmo avançar-se assim sem percalço a posterior, então no primeiro semestre de 2027 possa ser entregue.
5: Valige Tawabo, governador de Cabo Delgado, falando no posto administrativo de Inhapa, no distrito de Moeda, onde esta terça-feira trabalhou. Amuchi, Niwanane, Uira, Ninteke, Moçambique, Orera. Cadre Bama, em Pemba.
0: Na sessão do Conselho de Ministros desta terça-feira, o Governo aprovou a Estratégia para a Alimentação Escolar 2025-2035. O documento aborda as linhas que garantem a alimentação escolar em todas as escolas primárias e básicas e pretende ser um contributo para o desenvolvimento do capital humano. Leopoldo Agapito.
9: Esta informação foi partilhada nesta terça-feira na capital do país pelo porta-voz do Governo no final da reunião do Conselho de Ministros. Falando em conferência de imprensa, Inocêncio Impissa referiu que o Executivo aprovou ainda o Plano Nacional de Ação para Mulheres, Paz e Segurança para o período 2026-2035.
10: Este plano estabelece e define as ações com vista a garantir que mulheres e raparigas, especialmente as afetadas por conflitos, deslocamentos, crises humanitárias e desastres naturais, participem e influenciem efetivamente nos processos de paz, segurança, recuperação e desenvolvimento sustentável.
9: O porta-voz do Conselho de Ministros disse que a agenda juvenil também fez parte dos trabalhos da reunião do Governo nesta terça-feira.
10: O Conselho de Ministros apreciou a informação sobre as celebrações da Semana Nacional da Juventude, que se celebra de 5 a 12 de agosto de 2026. Estão agendados, entre vários eventos, os de caráter cultural, lúdico e desportivas, entre outras.
9: Porta-voz do Conselho de Ministros, Inocêncio Impissa.
0: A produção de arroz no distrito da Beira, em Sofala, volta aos carris depois da queda motivada pelas inundações e ciclones. Nos últimos anos, a incerteza que havia no início da presente campanha agrária por causa da escassez de chuvas deu lugar a uma colheita promissora. Blayton Sifa.
11: Das 17 mil toneladas do cereal previstas para a presente campanha agrícola, já foram colhidas mais de 12 mil. A diretora do Serviço Distrital das Atividades Económicas da Beira, Bernadette Solos, lembra que a produção de arroz tinha caído a pique, situando-se abaixo de 10 mil toneladas. Bernadette Solos destaca o empenho dos mais de 4 mil produtores, a disponibilização de insumos e o reforço na assistência técnica aos produtores. A responsável refere que atualmente as famílias camponesas estão empenhadas na ceifa do arroz e os resultados são animadores.
12: O que está a acontecer agora neste momento é que os nossos produtores uma parte deles ainda estão na fase da colheita da cultura do arroz. Depois dessas calamidades no que diz respeito à produção de arroz a nível do nosso distrito, melhorou bastante. Uma passagem de segunda idade até aqui tem vindo a melhorar. O que está a acontecer é que a cada ano que passa tem vindo a melhorar a produção da cultura de arroz. Nós estamos a falar de uma assistência integrada, desde a abertura do campo, sementeira e alguns amanhos culturais, assistência no combate de pragas e doenças, até na fase do que da colheita. Então, temos feito assistência a algumas famílias no que diz respeito à parte de nutrição.
11: Diretora do Serviço Distrital das Atividades Económicas da Pera, Bernadette Solos, e a recuperação da produção de arroz depois das calamidades naturais. 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Lighton Sifa, na Beira, muito bom dia.
0: Bom dia e bom trabalho. Perto de 4 mil pessoas necessitam de assistência em sementes para relançamento da produção agrícola no posto administrativo de Mael, em Magude, isso na província de Maputo. São habitantes que enfrentam insegurança alimentar, Rigoberto Chissan.
13: São famílias que viram as suas culturas devastadas por efeitos combinados, com destaque para as cheias e inundações que assolaram a zona no princípio deste ano. A chefe do posto administrativo de Mael fez saber que, enquanto as autoridades desdobram-se para a recuperação da campanha agrária, buscam igualmente mecanismos para assistir as famílias que, neste momento, necessitam de apoio alimentar. Berta Dambo anotou que esforços estão a ser evitados para que a situação seja minimizada.
14: Em termos de segurança alimentar, podemos dizer que aquilo que nós vimos, o que aconteceu nesses primeiros 3 meses depois das cheias, é claro que a população, a comunidade, foi insistindo em fazer novas plantações, porque as primeiras plantações, algumas populações que tiveram um bocadinho acima, conseguiram ter rendimento, mas aquelas que estiveram no meio da água foram devastadas. Mas depois disso, elas voltaram a insistir em novos plantios. E aquilo que nós vimos, eles carregavam, iam e voltavam. Então, não podemos dizer que, em termos de segurança alimentar, estamos a 100% bem ou temos segurança alimentar. Assim como nós podemos dizer que ainda necessitamos de estarmos bem em termos de segurança alimentar. Ainda não atingimos aquela necessidade que nós achamos que é eficaz, a população não vai ter falta de comida.
13: Chefe do posto administrativo de Mael, Berta Dambo, e os esforços do governo em face da insegurança alimentar que afeta perto de 4 mil habitantes do posto administrativo de Mael, Vacaína. Etivunile Kamavati, Akwambana Ambana, Rigoberto Chissano, da Turquia da Matola, bom dia.
0: A Associação Gira Paz de Moçambique, em Nampula, está a sensibilizar a população para o resgate da paz, concórdia, unidade nacional e respeito pelas autoridades governamentais. Olívio Mateus.
15: O representante da Associação Gira Paz de Moçambique, em Nampula, Kalota Salimo, explicou que a agremiação trabalha em prol da paz e busca criar bases nas comunidades para mostrar à população que o país precisa deste bem precioso e material para o desenvolvimento. Segundo Kalota Salimo, a agremiação é composta por membros de diversas confissões religiosas e nas suas atuações prezam pelo envolvimento de todas as forças vivas da sociedade para busca da paz, concórdia e reconciliação entre os irmãos. A Associação Gira Paz diz que não quer ver mais repetidas situações em que cidadãos destroem infraestruturas públicas e privadas que beneficiam a própria população. Por isso, estão a passar mensagens da necessidade de diálogo para ultrapassar diferendos.
16: Somos testemunhas daquilo que aconteceu há pouco tempo sobre a nossa nação e aquilo foi muito crítico. Então, um dos objetivos dessa associação é para que isso não possa voltar mais a acontecer. E nós se entregamos para podermos trazer essa sensibilização para que o povo não possa voltar a vivermos aquilo que vivemos, que não ajudou a ninguém. Queremos começar aqui mesmo em Nampula e para que pudéssemos se alastrar em toda a nação, porque a nação moçambicana necessita necessariamente da paz. Aqui dentro existe a organização. Acredito eu que juntamos quase todas as igrejas, todas as mesquitas da cidade de Nampula e o objetivo é que em qualquer província onde chegamos, a iniciativa deve abranger a todo aquele que é religioso.
15: Kaluta Salimo, representante da Associação Girapaz de Moçambique, em Nampula. A associação foi recebida pelo secretário de Estado de Nampula, Fernando Bemana, e mostrou total abertura para trabalhar com a agremiação neste desiderato de busca da paz, concórdia, unidade nacional e respeito pelas autoridades governamentais. Olívio Mateus, Nampula.
0: Presidente do Conselho de Administração da Rádio Moçambique desafia profissionais desta estação emissora a cultivar um espírito de inovação e criatividade visando a produção de conteúdos que cativem o ouvinte. Mônica Novella.
17: Mário Albino entende que, numa altura marcada por novas tecnologias, os profissionais devem produzir conteúdos que respondam às exigências que decorrem destes avanços e buscar mecanismos para acelerar a divulgação da informação sem ferir as normas jornalísticas. O PCA da Rádio Moçambique falava na apresentação do jornalista John Shigeda como novo delegado do emissor provincial de Maputo.
18: Nós desafiamos o nosso delegado para gerir a Rádio Moçambique, EP Maputo, com muita responsabilidade, atenção aos planos que já tinham sido elaborados pelo seu antecessor, dar ênfase naquilo que são o aumento das receitas, redução de custos, tornar a nossa rádio Moçambique mais atuante no sentido de dar notícias frescas. Para isso tem que ampliar a sua cobertura territorial, tem que pôr os jornalistas em todos os pontos da nossa província para captar notícias no momento que estão a acontecer as coisas. E outra coisa também é transformar a nossa Rádio Moçambique mais interessante do ponto de vista de matérias que passam na rádio.
17: Neste momento, está em curso na Rádio Moçambique um processo de reestruturação do organograma da empresa, uma medida que, segundo Mário Albino, visa a redução dos gastos e tornar a instituição sustentável.
18: Significa uma nova forma de estar na Rádio Moçambique, em que damos prioridade a questões de gestão da empresa. Nós temos que trazer para a empresa questões de racionalidade, reduzir custos, aumentar receitas, tornar a nossa máquina mais ágil, diminuir a burocracia, tudo isso. Esta deve ser a nova forma de estar da nossa Rádio Moçambique, tanto ao nível da sede como ao nível de todas as emissões provinciais.
17: Por seu turno, John Shigeda frisou que, para responder aos desafios lançados, deverá contar com a colaboração de todos os setores que movem a máquina da Rádio Moçambique na província de Maputo.
19: Aliás, este é o nosso core business enquanto Rádio Moçambique. Temos esta missão extrema de elevar a consciência patriótica dos moçambicanos e de elevar o espírito de pertença e, acima de tudo, de valorização do bem comum. Então, são pressupostos base que nos levam, digamos, a querer que este nosso desafio que nos colocam pela frente para liderar este emissor, poderemos chegar a bom porto.
17: Transferido do emissor provincial de Gaza, John Shigeda substitui Paulo Balango, que esteve à frente dos destinos do emissor provincial de Maputo por um período de 8 anos. Da Matola, Mônica Novella.
0: No Café da Manhã, hoje, vamos conhecer propostas e soluções para a redução de desigualdades em Moçambique e no âmbito do livro intitulado Desigualdades em Moçambique, que opções? O autor é Hipólito Amela, o economista e analista moçambicano, será o nosso convidado. Amigo ouvinte também poderá participar pelos números 2131-7777 e pela página do Facebook Jornal da Manhã, RGM. Desportivo no Jornal da Manhã e agora destaca Moçambola 2026, Baía de Pemba procura esta tarde no Municipal de Pemba a confirmar um bom momento diante da Liga Desportiva de Sofala. Albino Miambo, bom dia.
20: Bom dia. O desporto moçambicano está de luto na sequência do falecimento de José Júlio de Andrade, primeiro dirigente da Secretaria de Estado de Educação Física e Desporto, ocorrido ontem na sua residência em Maputo. Antes de ser dirigente estatal, José Júlio foi jogador do grupo desportivo de Lourenço Marques Maputo, tendo sido contratado em 1959 pela Académica de Coimbra, único clube que representou na diáspora. Membro do Partido Frelimo desde a década de 1960, José Júlio viria a ser nomeado, depois da independência nacional, diretor de gabinete do presidente do partido, Frelimo Samora Machel, mais tarde, cumulativamente, presidente da República. No Conselho de Ministros, o presidente Samora Machel nomeou para o cargo de secretário de Estado de Educação Física e Desporto, decorria o ano de 1985, instituição que, sob o seu comando, sobreviveu até 1995, a altura em que se cria o Ministério da Cultura, Juventude e Desportos. Já tinha um bom passado como dirigente, nomeadamente secretário da organização do partido a nível da cidade e província de Maputo e mais tarde chefe adjunto do gabinete de reestruturação do partido, onde trabalhou com José Moyane. José Júlio foi determinante na dinamização do Instituto Nacional de Educação Física e Desportos da cidade de Maputo, que passou das mãos do Ministério da Educação para a Secretaria do Estado de Educação Física e Desporto e contou com o contributo de outras figuras incontornáveis do desporto, como o Dr. Prista, Joel Lebombo, entre outros. Entretanto, o antigo ministro da Juventude e Desporto, Joel Lebombo, lamenta a morte de José Júlio de Andrade e fala do seu percurso como dirigente.
2: Estamos tristes. Pessoalmente estou bastante triste, mas reconhecido pelo legado que em mim deixou e aos colegas da Secretaria de Estado. Durante o seu consulado, pois se nos estamos lembrados, em 83 que é transferido do gabinete do presidente Samora Machel para juntar-se a esta juventude que vinha liderada pelo nosso camarada João Carlos da Conceição na gestão da coisa desportiva. Coisa essa que era muito difícil, muito desafiante na altura, pois além de sermos jovens e não termos uma consciência de como é que se dirigia um desporto de forma centralizada, viemos encontrar no camarada Zé Júlio alguém que vinha com muita disciplina, com muito rigor, com uma experiência enorme do desporto profissional, da académica por onde ele passou, como profissional, e do serviço militar português, que também era oficial, que então veio impor-nos outra disciplina.
20: O antigo ministro das Juventude do Desporto, Joel Lebombo, lamentando a morte de José Júlio de Andrade. O RM Desporto endereça as mais sentidas condolências à família do malogrado. As cerimônias fúnebres serão anunciadas oportunamente. No Moçambola 2026, o Bahia de Pemba defronta hoje a Liga Desportiva de Sofala em partida da 11ª jornada do certame. Os baianos estão na 12ª posição com 6 pontos, pecúlio de uma vitória em 8 jogos realizados, 4 derrotas, 3 empates, 5 golos marcados e 8 sofridos. Com 9 jogos disputados, a Liga Desportiva de Sofala soma 2 vitórias, 4 empates, 3 derrotas, 5 golos marcados e 10 sofridos e totaliza 10 pontos. O encontro vai decorrer no Estádio Municipal de Pemba e inicia às 14h45, o mesmo recinto que acolheu ontem o jogo Associação Desportiva de Pemba 1, Fervada Beira 1. Repórter Nasser Adolfo.
21: O líder apareceu bem transfigurado, sobretudo na primeira parte, em que foi mais adulto, culminando com o golo do zambiano Chester, que abriu ativo a seu favor. No entanto, uma falha defensiva nas hostes locomotivas permitiu à equipa da casa restabelecer a igualdade a meio da segunda parte, por intermédio do oportuno Edu, colocando justiça na partida. No final do jogo, aquilo Marcelino, treinador principal do Ferroviário da Beira, disse que o empate prejudica o seu conjunto, tendo em conta os objetivos traçados para a presente temporada, que é a conquista da prova.
22: Acaba prejudicando aquilo que é a nossa caminhada. Eu não estava dentro das nossas previsões vir para a Pemba e só conquistar um ponto. Nós tínhamos que fazer 6 pontos e perdemos 5 pontos. Então temos que aceitar isto. Devemos ter feito melhor, sim, devemos ter feito melhor. Tentar trabalhar, ver aquilo que nós podemos melhorar na nossa equipa, na nossa organização e tentar ver se a gente faz melhor daqui para frente com aquilo que nós temos. Vamos tentar lutar o dia a dia, aquilo que nós temos, vamos lutando e tentar jogo a jogo fazer melhor.
21: Por seu turno, Vítor Mayamba, técnico do Bembinha, disse que o ponto conquistado esta terça-feira é valioso para a sua equipa.
23: Hoje somamos um ponto precioso que eu dedico aos meus jogadores e àqueles brilhosos adeptos. Entramos a sofrer aos 6 minutos, mas a equipe sobre reagir com o apoio dos adeptos, por isso dedico este ponto a eles, que será um ponto importante nas contas finais. Não estávamos a jogar com qualquer equipe. Agora é pensar no próximo jogo, que é um adversário do nosso campeonato.
21: Ecos do jogo, Associação Desportiva de Pemba 1, Ferroviário da Beira 1, realizado esta terça-feira no estádio municipal desta urbe, referente à 11ª jornada do Moçambola 2026. Pema Nasredorf.
20: Espaço para os jogos escolares. A província da Zambésia está na fase de seleção dos atletas que vai levar à fase nacional em Inhambane. Rosário dos Santos.
1: 250 atletas concorrem, 130 vagas de 8 modalidades desportivas que Zambésia leva à fase nacional do Festival dos Jogos Desportivos Escolares. Trata-se de atletas provenientes de todos os distritos da província, pré-selecionados desde 21 de junho e que estão integrados no Centro Conjunto de Treino para a formação de seleções definitivas. O membro da Comissão Técnica, Ivan Couto, que revelou o fato, diz que o processo de seleção de atletas que vão compor as seleções definitivas decorre até ao dia 10 de agosto. O nosso entrevistado disse que no terreno nota-se a evolução do desempenho da rapaziada e o seu engajamento para impressionar os selecionadores.
3: E já está a decorrer a preparação dos atletas da província de Zambésia, que esta fase é a fase preparatória, que decorreu a fase provincial, como testemunhamos anteriormente, que esses atletas integram um centro de treinos que são provenientes de diversos distritos da província e estão neste momento na pré-seleção. Pré-seleção é, os treinadores estão a fazer o acompanhamento dos treinos, e os atletas estão aqui no centro de treino, que é para posterior sair a seleção que nós falamos para constituir a província da Zambésia.
1: Quanto às questões organizacionais no centro de treino, o membro da comissão técnica refere que já foram acautelados todos aspectos essenciais.
3: Numa maneira geral, falei da questão da escola, falei da questão técnica, a saúde e segurança também já foram acautelados para os atletas, aqueles que têm uma situação de saúde, nós encaminhamos, temos aqui um posto médico que faz esse acompanhamento ao nível da saúde. Situações que nós achamos que tem que se levar ao hospital geral, tem um hospital geral que faz o acompanhamento, há casos em que há necessidade, havendo uma necessidade de levar ao hospital central, também temos de conhecimento à saúde.
1: Ao todo, a delegação da Zambésia ao Festival Nacional dos Jogos Desportivos Escolares será composta por 163 elementos, entre atletas, dirigentes, técnicos e outro pessoal de apoio. Rosário dos Santos, RM Desporto, Quelimane.
20: Foi o Desportivo. Saudações.
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0: A 7 horas em todo o país. De volta a Gerson Jamissa para a apresentação das notícias.
24: O presidente da República, Daniel Chap, manifesta profundo pesar pelo falecimento súbito de José Júlio de Andrade, primeiro dirigente da Secretaria de Estado de Educação Física e Desporto, ocorrido ontem em Maputo. Em mensagem de condolências, o chefe de Estado enaltece o legado de José Júlio de Andrade ao serviço do desporto moçambicano, ressaltando o seu papel na consolidação da Secretaria de Estado de Educação Física e Desporto e o seu empenho no desenvolvimento desportivo no país. O presidente da República sublinha que José Júlio de Andrade será lembrado como um servidor público dedicado, cuja visão, profissionalismo e entrega marcaram positivamente a promoção do desporto nacional e a formação de sucessivas gerações. Neste momento de dor e luto, o presidente Daniel Francisco Chapo apresenta em nome do governo, do povo moçambicano e em seu próprio as mais sentidas condolências à família enlutada, aos amigos, aos antigos colegas de trabalho e a toda a comunidade desportiva, formulando votos que encontrem força, coragem e conforto para enfrentar esta irreparável perda. E o Presidente da República, Daniel Chap, nomeou José Mateus Moária Catupa para o cargo de embaixador extraordinário e plenipotenciário da República de Moçambique, junto da República da Bielorrússia. José Catupa vai acumular estas funções com o cargo de embaixador extraordinário e plenipotenciário da República de Moçambique, junto da Federação Russa. Um comunicado da Presidência da República indica que a presente nomeação insere-se no quadro do reforço da representação diplomática de Moçambique e da prossecução dos objetivos da política externa do Estado. Entretanto, esta terça-feira, o Presidente da República recebeu uma delegação da missão do Mecanismo Africano de Revisão de Pares, MARP. Segundo o líder da delegação, Moukitsi Majoro, a missão solicitada pelo chefe de Estado vai avaliar o percurso de Moçambique no cumprimento dos compromissos assumidos no âmbito da União Africana nas áreas de governação democrática, gestão económica, desenvolvimento socioeconómico e resiliência a choques.
5: We are here at the invitation of the President.
24: Estamos aqui em resposta ao convite formulado pelo Presidente da República, que solicitou o nosso contributo para garantir que Moçambique esteja no caminho certo no desenvolvimento da sua economia e para o restabelecimento pleno do país. Estamos aqui para iniciar este processo que será concluído em 2027.
5: And conclude in 2027.
24: Chefe da delegação da missão do Mecanismo Africano de Revisão de Pares, falando esta terça-feira em Maputo, após ter sido recebido pelo Presidente da República, Daniel Chapo. Perto de 4 mil pessoas em situação de insegurança alimentar necessitam de sementes para o relançamento da produção agrícola no distrito de Magude, província de Maputo. São habitantes do posto administrativo de Mahel que viram as suas áreas de cultivo destruídas na sequência das cheias e inundações registradas no princípio do ano. Rigoberto Chissan.
13: A chefe do posto administrativo de Mael, Berta Dambo, anotou que esforços estão a ser evitados para que a situação seja minimizada.
6: Primeiras plantações, algumas populações que tiveram um bocadinho acima conseguiram ter rendimento, mas aquelas que estiveram no meio da água foram devastadas. Não podemos dizer que, em termos de segurança alimentar, estamos a 100% bem. Ainda necessitamos de estarmos bem em termos de segurança alimentar.
13: Chefe do posto administrativo de Mael, Berta Dambo, e os esforços do governo em face da insegurança alimentar que afeta perto de 4 mil habitantes do posto administrativo de Mael. Rigoberto Chissano, da Autarquia de Matola, bom dia.
24: Bom dia. Enquanto isso, a produção de arroz no distrito da Beira, em Sofala, volta aos carris depois da queda motivada pelas inundações e ciclones nos últimos anos. Até o momento, os produtores colheram mais de 12 mil toneladas do cereal das 17 mil previstas para a presente campanha agrícola. Leiton Sifa.
11: A diretora do Serviço Distrital das Atividades Económicas da Beira, Bernadette Solossi, destaca o empenho dos mais de 4 mil produtores, a disponibilização de insumos e o reforço na assistência técnica aos produtores.
7: Nós estamos a falar de uma assistência integrada, desde a abertura do campo, sementeira, assistência no combate de pragas e doenças, até na fase do que da colheita.
11: Diretora do Serviço Distrital das Atividades Económicas da Beira, Bernadette Solossi, e a recuperação da produção de arroz depois das calamidades naturais. Leiton Sifa, na Beira, muito bom dia.
24: Bom dia. No estrangeiro, as forças do Corpo da Guarda Revolucionária Islâmica lançaram vários mísseis balísticos a partir do Irão contra a base dos Estados Unidos na Jordânia. De acordo com o Comando Central dos Estados Unidos, todos os mísseis iranianos foram interceptados com sucesso. O organismo apontou ainda que as forças norte-americanas mantêm-se vigilantes e num elevado estado de prontidão. 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
0: A temperaturas máximas para hoje com o meteorologista Zefanias Caseco.
8: Tete com máxima de 31, Pemba 28, Vilanculo, Quilmane e Nampula 26, Maputo, Inhambane, Beira, 25. Xaixá e Chimoio, 24. E, por último, Lixinga, com máxima de 23.

0: Abrimos a janela do repórter para queremos expectativas da inauguração do mercado de peixe dos belenenses na cidade de Nampula. Depois das obras de reabilitação e requalificação, o mercado será inaugurado na primeira quinzena do próximo mês. Neste momento, os produtos pesqueiros são vendidos no chão e em condições deploráveis. Nelson Tatanha, bom dia.
1: Muito bom dia, Irachauque. É verdade, a situação aqui é mesmo deplorável. As condições não são das melhores e depois com o assoreamento do solo devido à água que vai escorrendo, é mesmo complicado a situação para dizer que quando haver essa inauguração do mercado de peixe, as condições serão melhoradas. Mas mais do que eu, vamos ouvir os vendedores deste mercado de peixe. Tenho aqui o senhor Mário Momad, muito bom dia, estamos em direto com a Rádio Moçambique. O que espera depois da inauguração deste mercado?
2: Logicamente estamos a esperar grande melhoria no mercado de peixe vulgo benenense. E nós estamos bem agradecidos o Etil de Nampula, o trabalho que está a fazer, porque há vários anos estamos a sofrer, havia degradação, o mercado era mercado que não era compatível, mas agora, graças a Deus, estamos a agradecer por muito, porque está a saber. O mercado é um mercado de referência, grande mercado condigno que o presidente Jequira construiu. Assim estão na fase de organização da estrada, está a organizar a estrada, estão a vão pôr pavê para os carros. Há muito tempo havia, sempre o carro estava a enterrar quando queriam descarregar o pescado, mas agora, graças a Deus, a estrada já está em vigor.
1: Muito obrigado. E tem esta senhora aqui que está a vender, ou seja, a formar seus tomates, a arrumar seus tomates. Muito bom dia. Qual é o nome?
3: Olinda Said.
1: Olinda Said, daqui a pouco pode-se inaugurar este mercado. Qual é a expectativa?
3: Eu não quero me chocar porque não tenho ali o mercado de Orera. Hane condições, nem roto me haka orera, nem presidente um jiquira, porque se ele calai vale, canarne condições, vai o no bagalia orera, nem não atalia, leixo um estarati, não organizaria para atalia, para ver, nem caleco orera, porque caro é zavale, se nem pia um paca, não que na descarregar, se lo paninho ale a dumiaca, que a calavote, ele é um paca na cheve, tu mercado alahana, e condições para organizar, na nini mantar sana, nem nicho curela zotene.
1: Muito obrigado. Então, esta senhora Olinda Saída estava a dizer que está agradecida pela construção deste mercado, embora ainda não foi inaugurado, e acredita que assim que for inaugurado as condições vão melhorar, porque antes mesmo a situação era deplorável. E tem um comprador aqui. Muito bom dia.
4: Muito bom dia.
1: Qual é o nome?
4: Moussa Gabriel Chale.
1: Moussa Gabriel Chale. Neste momento veio para fazer algumas compras.
4: Para vir e fazermos algumas compras. Se vinha fazer algumas compras nesse mercado que eu estou a ver aqui.
1: Já foi e para daqui a pouco vai ser inaugurado. E o que é que acha? As condições vão mudar?
4: Vai mudar, graças a Deus. Assim que nós estamos a ver esse lancilho já ser colocado nesse mercado, estamos garantidos que realmente o mercado de peixe vai se melhorar muito. Não vai ser como estava há muito tempo.
1: Muito bem. E das informações que tivemos, Ernesto Chauque, há a indicação de que aqui existem 5 lojas neste mercado requalificado, 4 quiosques, casas de banho, para além de gabinetes dos responsáveis deste mercado, e já foi montado um sistema de abastecimento de água e para mesmo garantir o saneamento neste período, além do decurso da fase de...
0: Nelson Tatanha, nosso repórter volante. Às 7 horas e 11 minutos, vamos aos nossos correspondentes. Agudiza-se a crise de relacionamento entre o presidente e a vice-presidente do Malawi, Sérgio Sixpence.
5: A crise de relacionamento entre o presidente do Malawi, Peter Mutharika, e sua vice, Geniassa, está se intensificando. A vice-presidente Geniassa foi excluída da reunião do Conselho de Ministros desta terça-feira, a primeira desde que assumiu a posição. O encontro, realizado no Palácio Presidencial em Lilongwe, foi conduzido por Enoch Shihana, o segundo vice-presidente do país, enquanto Peter Mutharika tem outras responsabilidades na cidade de Blantyre. Em 2025, Ansa e Mutharika foram eleitos em uma lista conjunta, tornando-se assim o segundo posto constitucional mais relevante do país. De acordo com a Constituição do Malawi, o vice-presidente tem a função de apoiar o presidente, executar tarefas atribuídas e agir em seu nome quando necessário. No entanto, Justine Said, secretário-chefe do governo, esclareceu que o presidente utilizou seu poder discricionário para designar Shihana para presidir o Conselho de Ministros. Ele afirmou que não havia nada de ilegal, já que a legislação permite que o presidente delegue o cargo ao primeiro vice-presidente, assim como ao segundo. No entanto, a advogada e defensora dos direitos do gênero, Seode White, classificou a exclusão da vice-presidente do país como uma infração à Constituição da República, na seção 92/3. Essa secção estabelece que, quando o presidente estiver temporariamente ausente, o primeiro vice-presidente deve liderar a reunião do Conselho de Ministros. Se o primeiro vice-presidente estiver ausente, o segundo vice-presidente é quem tem a autoridade para fazê-lo. White esclareceu que a liderança do Conselho de Ministros era um assunto de procedimento constitucional e não apenas um privilégio presidencial. Ela se aprofundou ao declarar que a Constituição define uma sequência precisa para a presidência das reuniões do Conselho de Ministros e, se a presidência for entregue a alguém sem autoridade para tal, como o segundo vice-presidente, quando o primeiro vice-presidente não está presente, é irregular e processualmente inválida. Ademais, no âmbito do direito constitucional, as ações realizadas por um órgão inadequado podem ser questionadas como ultra vires, o que significa que podem ser declaradas inválidas e sem efeito pelos tribunais, uma vez que foram realizadas por um indivíduo que excedeu os limites de sua autoridade legal. É importante destacar que o suposto conflito entre Peter Mutharika e Geniassa, apesar de serem membros do mesmo partido, começou a emergir 3 meses após a posse e a relação entre ambos tem se mostrado controversa nos últimos tempos. Geniassa, em entrevista a uma emissora de televisão local, apenas declarou que os malauianos tinham a capacidade de observar o que estava ocorrendo e de formar suas próprias opiniões. Sérgio Sixpence, em Plantaia.
0: Os candidatos do ANC para as eleições autárquicas deste ano vão ser conhecidos antes de 15 de agosto, data do arranque oficial da campanha do partido. Eduardo Figurão.
6: A garantia foi dada esta terça-feira pelo secretário-geral do ANC, Fikile Mbalula, em conferência de imprensa. Mbalula explicou que, pela primeira vez, a escolha dos candidatos foi centralizada e aberta a cidadãos independentes. O secretário-geral do ANC afirmou que a competência, a ética e a aptidão para o cargo são os critérios definidos pela liderança.
7: What remains is the most careful stage of all. The national officials...
6: E falta agora a etapa que exige mais cuidados. A Direção Nacional do Partido já entrevistou os candidatos e vai agora percorrer todos os municípios para decidir quem está mesmo apto para liderar. Os nomes vão ser anunciados nas próximas semanas. Ao mesmo tempo, estamos a fechar o nosso manifesto eleitoral, que é o contrato do ANC com o povo para os próximos 5 anos de poder local. Continuamos a receber propostas das comunidades. O manifesto vai ser lançado a 15 de agosto aqui em Gauteng, mas concretamente em Riba Park. Mas a escolha dos candidatos fica fechada antes disso.
7: The selection of mayoral candidates.
6: O ANC vai concorrer a todas as autarquias com mais de 10 mil candidatos. O próximo fim de semana será o último para o recenseamento eleitoral. Rádio Moçambique, Eduardo Figurão, Joanesburgo.
0: Tanzânia ensaia uma reforma constitucional após a grave violência pós-eleitoral. O país ainda registra. É regido melhor pela Constituição de 1977 e o processo de mudança está em fase de planejamento institucional. Monteiro Bonifácio.
8: O vice-presidente da Tanzânia, Emmanuel Nchimbi, insta aos cidadãos a continuarem a exercer pressão por uma nova Constituição da República que defina questões ligadas à governação e reformas políticas no país. Emmanuel Nchimbi fez essas declarações publicamente na Assembleia Geral da Coalizão de Defensores dos Direitos Humanos, em Dar es Salaam, onde afirmou que uma nova Constituição deve ser construída por meio de consenso entre as principais partes interessadas. Nchimbi afirmou que as reformas constitucionais devem permanecer como uma prioridade fundamental nas discussões sobre o desenvolvimento político da Tanzânia e argumentou que a Constituição é a lei suprema capaz de orientar outras reformas de governação. Se me pedissem para dizer apenas uma coisa aos tanzanianos, eu diria: lutem por uma nova Constituição. Uma Constituição que conte com a concordância de todas as partes interessadas e reflita o consenso nacional. O vice-presidente da Tanzânia disse que a demanda por uma nova Constituição ganhou espaço desde o tempo que era secretário-geral do Chama Cha Mapinduzi, partido no poder, altura em que o comitê do partido responsável pelo manifesto eleitoral coletou opiniões de cidadãos em todo o país. Nesse trabalho, segundo Emmanuel Nchimbi, o comitê identificou a nova Constituição como uma das prioridades levantadas pelos tanzanianos e que deveria ser posta em consideração dado ao seu amplo interesse público. As declarações do vice-presidente da Tanzânia, Emmanuel Nchimbi, ocorrem em meio a um debate contínuo entre atores políticos, organizações da sociedade civil e cidadãos sobre a necessidade de mudanças constitucionais, incluindo reformas voltadas para o fortalecimento da governação e das instituições democráticas. De Dar es Salaam para a Rádio Moçambique, Monteiro Bonifácio.
0: Tanzânia promete reforma constitucional após a grave violência pós-eleitoral. O país ainda é regido pela Constituição de 1977. O processo de mudança está em fase de planeamento institucional. Fica com o noticiário econômico apresentado por Ana Avenila.

O governo aprovou a concessão da fronteira de paragem única de Maxipanda, na província de Manica, por um período de 25 anos. O projeto, que será desenvolvido em parceria público-privada, prevê a modernização da infraestrutura e a criação de cerca de 700 empregos diretos entre as fases de construção e operação. O projeto visa reforçar a capacidade operacional da fronteira e melhorar a prestação dos serviços públicos fronteiriços, facilitando a circulação de pessoas e mercadorias ao longo do Corredor da Beira, uma das principais rotas de comércio entre Moçambique e o Zimbábue. O Banco de Moçambique regressou aos lucros no primeiro semestre deste ano, ao registrar um resultado líquido de 4,2 mil milhões de meticais. O desempenho representa uma recuperação significativa face ao mesmo período de 2025, quando a instituição registrou prejuízos de 15,4 mil milhões de meticais, segundo o relatório de demonstração financeiras intercalares desta instituição. A recuperação foi impulsionada, sobretudo, pela melhoria do desempenho operacional e pelos fortes ganhos obtidos nas operações em moeda estrangeira. Espreitemos as taxas de referência cambial para esta quarta-feira. O rand pode ser adquirido a 3 meticais e 78 centavos e vendido a 3 meticais e 85 centavos, enquanto que o dólar norte-americano, a compra custa 63 meticais e 20

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1: Cores diais, saudações, amigo ouvinte. A África vai, através dos seus cientistas, mostrando ao mundo a real formação hereditária do ser humano em matéria de saber fazer, numa prática secular, farta de percorrer as veias dos nativos do continente negro. Como orgulhosamente referi que graças ao rico poder farmacêutico das matas africanas, consubstanciado ao altruísmo daqueles que dominaram a ciência de todos nós, conheci, entre outros, o rosto da Mulassa Sando, Ndjatsha, Ditikombwe, Chiteta, Njokoz e finalmente Nkomo Zinai, uma planta cuja raiz garante segurança para professar a poligamia por possuir uma seiva efervescente que cria resistência, endurecimento e revitaliza o maior e principal intestino do ser humano. Na esteira da transmissão oral, graças ao velho Sandiangane, homem de rosto evaporado pela idade, que de passos trêmulos e ajeitados, levou-me para conhecer a Samba Uyende, uma planta considerada bruxa, exclusiva, protegida e mal cheirosa, que vive solitária devido ao alto teor de parasitismo e uma capacidade de repulsar. Não toques nesta planta. Pode-te criar problemas, aconselhou-me em poucas palavras carregadas de significado e medo para quem precisava de explicações sobre algo considerado raro na atualidade. Explicou o velho Sandiangane que a Samba Uyende é uma planta incomum que mais se usa as folhas e respectivas raízes para afugentar indivíduos considerados person non grata na comunidade, podendo ser dirigentes, funcionários públicos que não respeitam as comunidades, mulheres suspeitas de amantizar-se com maridos alheios, homens que deitam olhares para esposas de dono, entre outros casos que não se identificam com uma convivência sã e harmoniosa. Ao invés de usarem a força, as comunidades inteligentes perfumam-te desta planta e o infrator abandona a povoação de livre e espontânea vontade. Deu para concluir que na África temos todos os condimentos para levarmos a bom porto este continente e seu povo, que infelizmente precisam romper algumas barreiras. Samba Uyende é uma palavra originária do vocabulário Xona, com raízes profundas ligadas aos territórios zimbabuano e moçambicano, principalmente na região centro, descendente nato das antigas populações bantus. Para além de ser nome de uma planta medicinal, com alto teor de maldade, Samba Uyende é um imperativo que significa tome banho e vá, ou banhe e vá, para quem a comunidade rejeita ou escusa a convivência por um ato que prejudique a maioria. Amigo ouvinte, há vezes que tomamos decisões precipitadas e infundadas, não porque a consciência aconselha, mas devido a algo estudado e praticado nas florestas africanas. A África deve ser estudada. São coisas da nossa terra. Ortega Teixeira, a partir de Chimoio.

0: Momento reservado ao Cultural e Jornal da Manhã, com destaque, Bill Afonso lança obra sobre gestão e desenvolvimento do ecossistema empresarial em Moçambique. Sérgio Guissamol, bom dia.
1: Bom dia, Ernesto Chauque. A obra que teve lançamento na noite de ontem no Centro Cultural Português em Maputo propõe uma abordagem estratégica sobre as transformações, oportunidades e desafios do ambiente de negócios no país. Para Bill Afonso, autor da obra, a mesma veio para suprir escassez de literatura especializada sobre gestão em Moçambique e responder à deficiência na preparação estratégica das empresas nacionais, que constituem os pilares fundamentais da nova obra literária.
2: Durante o meu percurso, pude perceber os vários desafios que o setor empresarial

0: Ela enfrenta no campo e de forma estratégica trazer aqui ao de cima aspectos ligados aos ciclos de vida que os negócios em Moçambique apresentam. Moçambique atravessa um período de transição empresarial histórico desde a independência, que há uma necessidade acrescida dos empresários, dos investidores, dos estudantes, das universidades, em garantir que há instrumentos de gestão de negócios eficazes que garantem o crescimento, o desenvolvimento sustentável do seu próprio negócio.
1: O evento de apresentação reuniu representantes do governo, do setor privado, académicos, parceiros de desenvolvimento e diplomatas na Galeria do Centro Cultural Português. Escalamos a seguir a cidade de Chimoi, na província de Manica, onde os fazedores de teatro lamentam a fraca promoção da arte cênica nos primeiros 6 meses do ano, tendo reduzido a realização de espetáculos e as oportunidades de atuação. Mais detalhes com Domingos Cadeado.
2: O membro do grupo teatral Relâmpagos, Alexandre Paulo, conhecido por Socoiso, afirma que faltaram iniciativas para dinamizar o teatro na província.
3: Não pude ver algo concreto que incentivou a realização dessas atividades de teatro. Não se viveu o teatro no seu verdadeiro sentido. Eu posso afirmar como artista, mas também como aquele que gostaria de ver essas atividades a decorrer, né?
2: O Centro Cultural Monte Alto, segundo Socoiso, continua a dar pouca atenção ao teatro.
3: Você ensaia todos os dias, não tem onde atuar. É preciso que haja esse espírito de vontade de promover essa arte do teatro para apresentar. Mas se não há espaço, tu ficas sem como apresentar. Se fores olhar, perceber que já se mais para música, para modelo, mas outra coisa, o teatro fica de fora.
2: Apesar dos desafios, o grupo teatral Relâmpagos prepara a estreia da peça A Vizinha Lâmina, prevista para o próximo dia 29 de agosto, no Centro Cultural Monte Alto, a partir da cidade de Chimoio, Domingos Cadeado.
1: Terminamos na cidade de Maputo, que acolhe de 30 de julho a 1 de agosto do corrente ano a primeira edição do Mercado das Indústrias Culturais e Criativas de Moçambique. O evento pretende afirmar-se como uma plataforma de referência para a promoção da economia criativa e da cooperação cultural no continente africano. Durante 3 dias, o Mercado das Indústrias Culturais e Criativas vai reunir mais de uma centena de participantes de áreas da música, literatura, cinema, moda, design e cultura digital. A iniciativa aposta no reforço do mercado nacional através de conferências, exposições, apresentações artísticas e encontros de negócios voltados para o financiamento e parcerias comerciais no setor cultural. No quadro da Estratégia de Expansão Internacional, a organização estabeleceu uma parceria com a Global Creative Summit da África do Sul, uma alavanca para a projeção dos criadores nacionais. Este foi o Cultural. Bom dia.
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0: Estamos no espaço reservado ao café da manhã e hoje queremos olhar para a obra intitulada Desigualdades em Moçambique, que opções, da autoria do economista e analista moçambicano Hipólito Amela. E neste livro queremos trazer as soluções para a redução das desigualdades em Moçambique. O nosso convidado está aqui nos estúdios da Rádio Moçambique. Bom dia e obrigado pela presença no Café da Manhã.
1: Bom dia pelo convite. Estamos aqui para falar sobre este livro, que é, na verdade, fruto de trabalho de vários autores e coautores e por aí fora.
0: As desigualdades no país são uma realidade e até documentadas nesta obra, que cita várias agências internacionais. E eu queria que o nosso convidado falasse, portanto, desta questão das desigualdades, tendo em conta que traz também proposta de soluções. E vamos a isso. Quais são as soluções trazidas aqui deste livro?
1: Ok. Então é assim, meu caro amigo Ernesto. O mais importante é que é preciso reconhecer que em Moçambique há desigualdades. E eu fiz uma análise das desigualdades em Moçambique usando o Índice de Desenvolvimento Humano, portanto, as Nações Unidas. Portanto, o que é que as Nações Unidas dizem sobre Moçambique e o mundo? Moçambique e o mundo, cerca de 189 países por aí fora. Então, uma coisa que me intrigou é que eu notei que as desigualdades em Moçambique estavam a crescer entre 2011, por aí, ou 2010 até 2020. Então, 10%, eu usei o conceito do meu amigo Gabriel Garcia, chama-se o rácio de Palma. Existe o Gini, coeficiente de Gini, uhum. E também existe, Gabriel Garcia criou este novo rácio que se chama rácio de Palma. Ele é o Gabriel Garcia de Palma.
0: Esse coeficiente de Gini é muito usado na economia.
1: O coeficiente de Gini é muito usado na economia, mas agora introduziu-se um novo. Por quê? Porque o coeficiente de Gini tem um problema. Ele só diz que naquele país, por exemplo, sei lá, em Moçambique, naquele país, 50, o Gini índice é 57 ou é 50, por exemplo, Moçambique saiu de 54, acheu, em 2020 e para 50 em 2025. Então, o que é que ele diz? Porque ele diz que quando num país onde há o coeficiente de Gini é 1, significa que nesse país há uma igualdade absoluta. Todo mundo recebe da renda nacional, do PIB nacional, recebe a mesma coisa.
0: Parece que apresenta limitações.
1: Sim, apresenta limitações. E depois, quando ele é 100, significa que está muito mal esse país. Porque significa que há uma pessoa que come tudo e o resto come o resto. Por exemplo, a África do Sul, neste momento, é considerada o país mais desigual do mundo. O coeficiente de Gini da África do Sul é 63, o que significa que há um grupo pequeno que fica com tudo e o outro que fica com o resto. Ok? Pronto. Então, é do tipo, para as pessoas perceberem o que é essa coisa do coeficiente de Gini, é do tipo, chegares numa casa em estatística, muito rapidamente, meu caro Ernesto, chegares numa casa para fazer estatística, estás a fazer levantamento de censo. Quantos frangos aqui comem por semana? Há um frango por semana. Epá, esta família está uma maravilha. Quando tu perguntas às pessoas, membros da família, vão-te dizer que afinal o pai come o frango todo e só dá aos filhos e ao resto da família as patas e os coxos e os interiores. Então, achas que nessa família há igualdade? Não, não há igualdade, não.
0: É por isso que há muitos questionamentos quando se tanto faz pesquisas e apresentações com base nessa classificação.
1: O coeficiente de Gini tem esse problema. Então, aparece este Gabriel de Palma, que em 2011 trouxe um novo rácio, em que ele e começa mesmo pela África do Sul, porque o país mais desigual do mundo, o país mais desigual do mundo é a África do Sul. Então, introduz este rácio em que ele tenta, em que ele usa um rácio que diz, que explica o que é que 10% dos mais ricos daquele país come, ou vive, ou leva de tudo que é o rendimento nacional. E o que é que os 40% mais pobres levam ou comem daquele país? Então, o que é que ele concluiu? Na Noruega, o que levam os 10% mais ricos é igual ao que levam os 40% mais pobres. Ou seja, se dividires a riqueza dos ricos pela riqueza dos 40% mais pobres, dá o quê? Se é igual, dá o quê? Dá um. Dá um.
0: Uhum.
1: Então, em Moçambique, no início, nos primeiros anos, 2010, 2011, era 2,5. Depois foi subindo. 3. Foi subindo. Agora é 4. O que é que significa isto? Que é 4? Significa que a pobreza, aliás, as desigualdades estão a aumentar.
0: Quais são as soluções?
1: Soluções é preciso atacar os setores que podem dar emprego às pessoas.
0: Uhum.
1: Então, primeira solução, agricultura. A agricultura é a primeira maior solução. A segunda maior solução é turismo. Por quê? Porque o turismo não exige pessoas com grandes qualificações. Eu estou muito satisfeito porque, por acaso, eu até estou... Desculpa, não estou a fazer publicidade, mas eu estou ligado a um programa agora chamado Mais Oportunidades do Ministério das Finanças, financiado pelo Banco Mundial e que tem a agência do Vale do Zambeze por detrás, em que nós, o que é que estamos a fazer? O que nós estamos a fazer é tentar apoiar 3 setores fundamentais para o bem da população. Quais são os setores? Estamos a apoiar a agricultura, estamos a apoiar o turismo e estamos a apoiar a construção civil. E este programa para já está em 4 províncias, Gaza, Inhambane, Manica e Sofala. Mas há outros programas muito parecidos que estão a acontecer noutras províncias, muito parecidos. A ideia essencial qual é? A ideia essencial é: ok, vamos apoiar aqueles setores que mais facilmente podem dar emprego às pessoas. Porque o emprego tem uma vantagem. Quando tu tens renda, Ernesto, tu não precisas de saber onde é que fica o hospital mais próximo. Qualquer que seja o hospital mais próximo, público ou privado, tu podes ir quando tens renda. Não precisas de ir necessariamente ao Hospital Central, ao Hospital Zé Macamo, aquela... Hein? Porque já tens renda. Tens dinheiro no bolso. Escola. Epa, o setor público não conseguiu pôr uma escola perto de ti lá em Logosa, não sei como se chama, um desses bairros.
0: Uhum.
1: Mas não estás preocupado, porque perto há uma escola que até tem minibus para levar o teu filho para a escola. Então, porquê? Porque tens renda. Então, o desenvolvimento, o crescimento económico tem que ser sentido no bolso. É no bolso onde se mede o crescimento económico. O crescimento económico não se mede nas estatísticas. O crescimento económico não se mede nos discursos. O crescimento econômico mede-se no bolso do cidadão.
0: Eu vejo neste livro uma pesquisa que defende uma mudança de foco para a agricultura comercial, como fez referência, segundo a qual colocaria Moçambique no caminho de uma transição econômica bem-sucedida e reduzir os níveis de pobreza rural. O que é que mudaria de concreto numa altura em que se falava que a agricultura é uma atividade de risco?
1: O meu livro primeiro aborda a questão das empresas que faliram, já nem me lembro de todas as empresas, mas é fácil da gente pensar nelas, as Lomacos, não sei quantos, as grandes empresas que faliram. Isso foi uma absoluta desgraça. Foi uma absoluta desgraça. Por que foi uma absoluta desgraça? Porque o pequeno, e aprendi agora também nesta atividade que estou a desenvolver agora, aprendi que o pequeno empresário, quando ele está ligado, ou o pequeno produtor, quando ele está ligado a uma grande empresa, ele tem muita mais probabilidade de sucesso. O que é que isso significa? Significa que eu, na altura, são as várias empresas que já apareceram aqui. Eu Lomaco, eu Moz Foods, eu Olam, eu Ecofarm. Eu garanto ao pequeno produtor o mercado, porque eu tenho acesso ao mercado. Eu posso exportar. Ele produz, eu compro. Quanto mais exporto, melhor lhe pago. Então, é preciso garantir esta ligação entre o grande produtor, ou o grande comercializador, não sei qual é o nome certo, e tenho um exemplo clássico, não quero fazer publicidade, mas tenho um exemplo clássico da empresa que fornece milho a 2M e a Enigan. Esta empresa, quando começa a época, é ECA. Quando começa a época de produção de milho, época, de colheita, ela é a que melhor paga. Por vezes ela começa com 16 meticais o quilo, 14 meticais, 12 meticais. Mas se for já aos outros sítios, ela infelizmente só funciona, acho que só em Manica. Se for às outras províncias, hás de ver que as pessoas estão a receber 6 meticais por quilo de milho. Ela está a pagar 14, os outros estão a comprar por 6. Por que ela paga 14? Porque ela está ligada a um agroprocessador. Quem é esse agroprocessador? Cervejas de Moçambique e Heineken. Então, esta ligação é muito importante. Mas também, não mais do que isso, é que ela, esta ECA, ela fornece sementes melhoradas, garante não sei o quê, quer garantir, para garantir que não. Eu, se eu falar da ECA, se calhar também posso falar da João Ferreira dos Santos no algodão. Ela, João Ferreira dos Santos, surpreendeu uma vez, levou-me para eu ir ver o sistema deles de comunicação e de como é que eles fazem o tratamento para saber. Ora, esta é a hora é hora de produzir, esta é a hora de não sei quantos, é a hora de fazer a limpeza dos campos. Eles ofereceram telemóveis a todos os camponeses para comunicarem com eles. Chegou a hora da colheita, agora é a hora de pulverizar.
0: Nota-se com esse exemplo que é oportunidade. Por que o setor empresarial não se posiciona neste momento, daqui para frente?
1: O que eu acho é que, e as pessoas podem não gostar do que vou dizer, o que eu acho é que o governo devia deixar as empresas agrícolas, grandes empresas agrícolas, trabalharem. Devia deixar que elas comunicassem com os pequenos agricultores de uma forma livre. Deviam fazer menos visitas. Eu gosto de um amigo meu, não vou mencionar o nome, mas ele é um grande agricultor agora em Jangamo, minha terra, e está a fazer macadâmia e coisa de banana. Ele está a fazer banana e macadâmia em Jangamo. Por acaso, eu fui lá porque alguém me disse em Jangamo, Desculpa lá, vou usar uma expressão muito, muito, um bocado familiar. Mano, pô, sabia que aqui estão a produzir banana? Eu disse, banana em Jangama? Quem conhece Jangama, conhece aquele terreno ali, não é capaz de acreditar que é possível produzir banana. Não é possível. Mas eu disse, não, banana, vou-te levar, vamos ver. Então lá um desses meus irmãos levou-me lá para ir ver a produção. Eu quando chego, de facto, tem banana. E tem macadâmia que ainda não está a produzir, mas já tem a plantação. Eu disse, não é possível. Eu fiquei a olhar para aquilo, parei com o meu carro, fiquei a olhar, a olhar, a olhar. Aquele senhor, o dono, um boi, viu-me ali parado no fence, na coisa, e pergunta, veio ter comigo. Algum problema, senhor? Eu disse, ah, sim. Eu nunca acreditei que aqui em Jangamo, com este terreno de Jangamo, que nós todos sabemos que é árido, o senhor viesse produzir banana, não estou a perceber. Ele disse, venha lá, vou-te mostrar como é que se faz. Então, lá entrei, mostrou-me. Primeiro, tive que fazer este furo. Está aqui um furo. Ah, é verdade que estão 70 metros ou 80 metros lá para baixo. Está aqui o furo. Então, depois, estou a fazer este canal. Como, na altura, havia sustenta. Como sustenta, falam dele, mas eu não estou a vê-lo. Eu pensava que o sustenta podia vir, pelo menos, fazer o canal do Rio Lindela para aqui onde eu estou. Mas como eles não fizeram, eu estou a fazer o canal para meter água aqui. Estou a produzir nesta área minha de 60 hectares. Estou a fazer, ou 30 ou 60, não sei. Yeah. Então, mas também estou a obrigar essa gente, os meus trabalhadores locais, a nos seus espaços fazer a macadâmia. Estou a ensiná-los a fazer macadâmia. Mais do que isso, agora aqui, como estás a ver, eu estou a fazer repolho, couve, confusão, não sei o quê, tomate. Isso para a alimentação deles.
0: Numa zona onde não se pensava.
1: Não se pensava. Eu disse, eu estou primeiro a garantir a alimentação. E pior é que estas senhoras, ou estes senhores que estão aqui, as esposas lá em casa, já estão a imitar as técnicas de produção de tomate. E lá nas baixas do rio, já estão a fazer o tomate que eu também faço. O que é perfeito para mim. É bom, porque eu não estou preocupado com tomate, não estou preocupado com esse bolo.
0: Vamos ouvir. Dois, três ouvintes que querem colocar questões ao nosso convidado aqui, o Hipólito Romela Gerson James.
1: Mas o que eu quero dizer é que é possível.
0: É possível.
1: É possível. É possível. É possível.
0: Vamos a isso, Gerson.
2: Exato, Ernesto Chauk, bom dia também ao nosso convidado. Recordamos ao ouvinte que pode participar no Café da Manhã e deixar contribuições e questões através do nosso terminal de chamadas pelo número 21-31-77-77 e pelo telemóvel 82-34-77. Vamos ao município da Matola, concretamente em Congolota, ao encontro do ouvinte Júlio Samson. Muito bom dia.
3: Bom dia, James. Bom dia, Chauk. Bom dia, Ramela. Grande economista, a questão que eu tenho, precisava de saber, deu o exemplo da África do Sul, que é o país mais desigual do mundo. Para mim, entende-se que a África do Sul teve independência política, mas a economia ficou nas mãos dos boers, quando não se mandou sair da cadeia, né? Agora, para o nosso caso do Dr. Ramela, gostava de saber qual é a origem dessa desigualdade que temos em Moçambique? E está crescendo, falou 2014 para hoje. De onde é que começa isso aí? É a preocupação que eu tenho. Atendendo que até 75 estávamos todos iguais. Bom dia, Júlio Samson, no município da Matola.
2: Muito bom dia e obrigado pela sua participação. Vamos também, ao longo deste espaço interativo, trazer mensagens que nos chegam através da nossa terminal do Facebook. Vamos ao encontro do ouvinte Félix Perruc. Muito bom dia e já está a participar.
4: Bom dia, Gerson James. Bom dia, Ernesto Chauk. Bom dia, Dr. Amel. Grande economista, pessoa que tem convicções próprias e com um olhar holístico muito grande em termos de matéria de economia. Então, queremos agradecer essa obra, tendo em conta que, de facto, as desigualdades, doutora Mela, são evidentes a nível do nosso país e olhando aqui em termos das zonas urbanas, há desigualdades dentro das zonas urbanas. Então, há que, de facto, se mudar de paradigma. O doutor dizia que o crescimento econômico não se mede pelos discursos, nos papéis, né, mas, ou pelas estatísticas, tal como disse, mas, entretanto, em relação, mede-se exatamente pelo facto do cidadão ter alguma coisa no seu prato. Agora, a questão que coloco, doutora Amélia, se calhar para refletirmos de uma forma geral, o que está a falhar exatamente para que esses discursos que nos colocam lá em cima, e que na verdade não refletem aquilo que é verdade, possamos, digamos, fazermos a reviravolta, não é? Porque há vários programas de desenvolvimento que foram sendo desenvolvidos aqui, o doutor falou de Sustenta, há outros tantos que passaram por aqui, para o agro, por aí em diante, revolução verde, mas entretanto continuamos ainda na mesma, continuamos a regredir cada vez mais. Qual é a dificuldade, doutor Ramelo? O que é que está a falhar exatamente? Um abraço para o doutor Kinshasa aí nas mãos do Rio de Popo.
2: Muito obrigado. Continuamos ainda em Xai-Xai. Vamos ao encontro do ouvinte, Matheus Langa. Muito bom dia, já está a participar.
5: Bom dia, Matheus Langa de Xai-Xai. Sim, ouvi a explanação do nosso convidado. Ele diz que desigualdade não se resume em método estatístico. Agora, eu pretendo que faça uma abordagem fora desta questão do levantamento estatístico. Por todo aquele que é problema, todo aquele que é uma questão a ser levantada para aferir o grau de desigualdade, só podemos recorrer ao método estatístico. Então, eu pretendo saber dele qual é a percentagem aqui, principalmente em Moçambique, qual é a percentagem dessa desigualdade no que tange aquilo que são oportunidades, que podemos falar de ensino, aprendizagem, hospitais, acima de tudo. Matheus Langa, diretamente da cidade de Xai-Xai, continuação de um bom trabalho.
2: Muito bom dia. Vamos então passar para a leitura das mensagens que nos chegam no nosso terminal na caixa do Facebook. Ed Shabuya, a partir de Mussorize, diz bom dia. Quais são as principais medidas que o governo deve adotar para reduzir as desigualdades sociais e económicas em Moçambique? Pergunta também de que forma a melhoria do acesso à educação, à saúde e ao emprego pode contribuir para a redução das desigualdades em Moçambique. Pascoal Quamba, a partir de Murrumbene, diz saudações. Gostaria de saber do nosso convidado até que ponto a descentralização pode contribuir para reduzir as disparidades entre as províncias. O desemprego juvenil é um dos maiores desafios do país. Que políticas podem criar oportunidades reais para os jovens? Por último, temos a mensagem de Lencastre Pacua, que nos escreve a partir da cidade de Maputo, que indica que, considerando que fatores como a corrupção e burocracia no acesso a alguns serviços públicos pode agravar este fenómeno. Que reflexão o autor apresenta sobre as medidas que o Estado e a sociedade devem adotar para reduzir as desigualdades sociais e promover uma sociedade mais justa e inclusiva? Ernesto Chau, que é o nosso convidado.
0: Temos muitas participações, mas teremos que limitar por questões de tempo e passamos a palavra para o nosso convidado para responder, assim, de forma resumida.
1: Pois, Então é assim. Infelizmente, o que eu posso fazer primeiro é convidar a todos que falaram, a ler o meu livro. Porque eles têm que perceber, porque eu não posso explicar como é que eu transcrevi a ideia do Palma, porque eu usei muito a ideia do Gabriel de Palma para estudar as desigualdades em Moçambique. Não usei o coeficiente de Gini, que é aquele que eu aprendi na escola, o coeficiente de Gini. Eu fui buscar o Palma. O Gini está lá, também usei o Gini. Mas o Gini não nos diz tudo. Gabriel de Palma explica a origem e como as desigualdades acontecem num dado país. Gabriel de Palma é que explica como é que como se distribui a riqueza num dado país. E as Nações Unidas pegaram nesse rácio e foram colocar. As pessoas têm que ler o IDH, as pessoas têm que ler o Índice de Desenvolvimento Humano. Está lá. O que eu estou a escrever aqui só foi uma transcrição, ou melhor, uma interpretação, é isso mesmo. Uma interpretação daquilo que está lá, porque as Nações Unidas colocam aquilo só num quadrado. Aquilo é um como chama isso? Um quadro. Tem números só, vários números. As pessoas, quando olham para aquilo, as pessoas não percebem a essência dos números. Eu peguei nos números e interpretei os números. E estão aqui. Quem quiser ler o livro, leia o livro e depois vá ao IDH. Vá ao IDH. Para perceber, porque no próximo ano vai ser lançado mais um IDH. Então a pessoa, quando vir o próximo IDH, tem que estar preparada para ler com conhecimento. Não ler, porque as pessoas não lêem. Eu acredito que há muita gente aqui não vou dizer isso. Há muita gente que, quando sai aquela publicação, pega na publicação e guarda na prateleira, mas não percebe o que aquela publicação está a dizer. O que eu fiz aqui é dizer o que aquela publicação do IDH explica. Dois, para mim, aí já sai do IDH quais são as soluções. Então, quando me falam porque há desigualdade em Moçambique, o que é que falta? Para mim, o que falta mesmo, o que falta para mim, é a implementação de tudo o que dizemos. Porque, Ernesto, se fores ler as políticas deste país, vais ler o PESA, vais ler o PNISA, vais ler o Papa, o antigo Papa, não sei se sabes o que é o Papa. Uhum. O Papa é o Plano de Ação para a Produção de Alimentos, chama-se Papa. Vais ler o Papa. O Papa é claro. O Papa claramente explica o que é preciso fazer neste país para produzir alimentos. Agora, produzir alimentos ou continuas a importar da África do Sul? Produzir alimentos ou continuas a importar o arroz da Tailândia? Produzir alimentos ou continuas a importar o arroz do Paquistão?
6: O livro tem soluções.
1: É exatamente isso. Então, o problema. A pessoa quer explicar isso aos ouvintes.
6: Neste país, para terminar.
1: O problema, mesmo para terminar. O problema não está na política, o problema não está nos planos, o problema está na implementação. Eu, só mesmo para terminar, eu costumo dizer. Se eu fosse ministro da Agricultura, o agente, aquele chamado, não sei como chama, extensionista. Para mim, o extensionista, eu ia medir, e já ouvi Guebuza falar disto, o presidente Guebuza falar disto. Eu, o extensionista, eu ia medi-lo pelo aumento da produtividade por hectare da área da zona onde ele trabalha. Se ele chega a uma zona, a produtividade, porque no meu livro, às vezes, entre 1960 e 1900, não sei quantos, e 2000, não sei, a produtividade é a mesma. Se fores ver no arroz, a produtividade até decresceu.
6: Muito obrigado. Economista e analista moçambicano Hipólito Mela, autor do livro Desigualdades em Moçambique, Que Opções? Um livro que traz proposta de soluções para a redução das desigualdades em Moçambique. E ele já fez o convite para a leitura. E assim foi o Café da Manhã.
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6: São 8 horas no país. volta a Gerson Jamisse para a apresentação das notícias.
2: O presidente da República, Daniel Chapman, manifesta profundo pesar pelo falecimento súbito de José Júlio de Andrade, primeiro dirigente da Secretaria de Estado de Educação Física e Desporto, ocorrido ontem em Maputo. Em mensagem de condolências, o chefe de Estado enaltece o legado de José Júlio de Andrade ao serviço do desporto moçambicano, ressaltando o seu papel na consolidação da Secretaria de Estado de Educação Física e Desporto e o seu empenho no desenvolvimento desportivo no país. O presidente da República sublinha que José Júlio de Andrade será lembrado como um servidor público dedicado, cuja visão, profissionalismo e entrega marcaram positivamente a promoção do desporto nacional e a formação de sucessivas gerações. Neste momento de dor e luto, o presidente Daniel Francisco Chapo apresenta em nome do governo, do povo moçambicano e em seu próprio, as mais sentidas condolências à família enlutada, aos amigos, aos antigos colegas de trabalho e a toda a comunidade desportiva, formulando votos de que encontrem força, coragem e conforto para enfrentar esta irreparável perda. E o presidente da República, Daniel Chapo, recebeu esta terça-feira uma delegação da Missão do Mecanismo Africano de Revisão de Pares, MARP. Segundo o líder da delegação, Moikitse Majoro, a missão solicitada pelo chefe de Estado vai avaliar o percurso de Moçambique no cumprimento dos compromissos assumidos no âmbito da União Africana nas áreas de governação democrática, gestão económica, desenvolvimento socioeconómico e resiliência a choques.
9: We are here. At the invitation of the president.
2: Estamos aqui em resposta ao convite formulado pelo Presidente da República, que solicitou o nosso contributo para garantir que Moçambique esteja no caminho certo no desenvolvimento da sua economia e para o restabelecimento pleno do país. Estamos aqui para iniciar este processo que será concluído em 2027.
9: We are here to start the process and conclude in 2027.
2: Chefe da delegação da Missão do Mecanismo Africano de Revisão de Pares, Moikitse Majoro, falando esta terça-feira em Maputo, após ter sido recebido pelo Presidente da República, Daniel Chapo. Perto de 4 mil pessoas em situação de insegurança alimentar necessitam de sementes para o relançamento da produção agrícola no distrito de Maputo, província de Maputo. São habitantes do posto administrativo de Mahel que viram as suas áreas de cultivo destruídas na sequência das cheias e inundações registradas no princípio deste ano. Rigoberto Chissan.
10: A chefe do posto administrativo de Mael, Berta Dambo, anotou que esforços estão a ser evitados para que a situação seja minimizada.
11: Primeiras plantações, algumas populações que tiveram um bocadinho acima conseguiram ter rendimento, mas aquelas que estiveram no meio da água foram devastadas. Não podemos dizer que, em termos de segurança alimentar, estamos 100% bem. Ainda necessitamos de estarmos bem em termos de segurança alimentar.
10: Chefe do posto administrativo de Mael, Berta Dambo, e os esforços do governo em face da insegurança alimentar que afeta perto de 4 mil habitantes do posto administrativo de Mael. Rigoberto Chissano, da Tarquia da Matola, bom dia.
2: Bom dia. Enquanto isso, a produção de arroz no distrito da Beira, em Sofala, volta aos carris depois da queda motivada pelas inundações e ciclones nos últimos anos. Até o momento, os produtores colheram mais de 12 mil toneladas do cereal das 17 mil previstas para a presente campanha agrícola Leiton Sifa.
12: A diretora do Serviço Distrital das Atividades Económicas da Beira, Bernadette Solossi, destaca o empenho dos mais de 4 mil produtores, a disponibilização de insumos e o reforço na assistência técnica aos produtores.
13: Nós estamos a falar de uma assistência integrada, desde a abertura do campo, sementeira, assistência no combate de pragas e doenças, até na fase do que da colheita.
12: Diretora do Serviço Distrital das Atividades Económicas da Beira, Bernadette Solossi, e a recuperação da produção de arroz depois das calamidades naturais. Laiton Sifa, na Beira, muito bom dia.
2: Na atualidade internacional, as forças do Corpo da Guarda Revolucionária Islâmica lançaram vários mísseis balísticos contra melhor a partir do Irão contra uma base dos Estados Unidos na Jordânia. De acordo com o Comando Central dos Estados Unidos, todos os mísseis iranianos foram interceptados com sucesso. O organismo apontou ainda assim que as forças norte-americanas mantêm-se vigilantes e num elevado estado de prontidão. Na segunda-feira, o presidente norte-americano disse que as negociações com o Irão tinham boas hipóteses de produzir resultados após uma suspensão de vários dias consecutivos de ataques contra a República Islâmica. Apresentamos as notícias das 8, o próximo bloco pontualmente às 9 horas.

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1: E o jornalista Derek Lipang para atualizar a informação. Muito bom dia.
2: Bom dia, Henriques Dias e ouvinte. A Comissão Técnica de Revisão do Código do Processo Penal assegura a conclusão da harmonização das matérias em debate até finais do presente ano. A notícia é desenvolvida por Venâncio Macamo.
3: A iniciativa do Tribunal Supremo e a Procuradoria-Geral da República visa elaborar um instrumento que se enquadre na realidade moçambicana e nas dinâmicas do tipo legal de crimes depois das críticas do atual Código de Processo Penal revisto em 2019. São várias as matérias que não constam no Código de Processo Penal em vigor e que o objetivo é incorporá-las tendo em conta a evolução tecnológica. O coordenador da Comissão Técnica de Revisão do Código de Processo Penal, o juiz desembargador no Tribunal Superior de Recursos, Luís Mabote Júnior, de esperar que o instrumento incorpore todas as demais leis dispersas. Venâncio Macamo, bom dia.
2: Muito bom dia. O Instituto Nacional de Gestão e Redução do Risco de Desastres, INGD, realiza hoje na cidade de Nacala um exercício regional de simulação de resposta a ciclones e cheias na SADC para o ano de 2026. O detalhe por Vitorino Cumbucano.
4: Um documento do INGD, em nosso poder, refere que a simulação tem por objetivo testar os mecanismos da região da SADC de alerta, coordenação, responder às emergências de grande magnitude e reforçar a preparação dos Estados-membros face aos riscos de desastres. Em Nacala Porto, o SINOE, Centro Operativo de Emergência, foi equipado para coordenar em tempo real as operações de busca e salvamento, evacuação e assistência às vítimas. A simulação terá lugar no Centro Nacional Operativo de Emergência, SINOE, na base aérea de Nacala, junto ao Centro de Operações Humanitárias e de Emergência da SADC. Vitorino Cumbucano, em Nampula.
2: Mais de 42 milhões de meticais financiados pelo Banco Mundial estão a ser investidos na construção e reabilitação de infraestruturas socioeconómicas no distrito de Xangara, província de Tete. Isaura Afonso.
5: O montante está a ser aplicado na construção de 2 laboratórios, 1 bloco administrativo, 2 blocos sanitários e na reabilitação de 9 salas de aula, além da implantação de 1 sistema de abastecimento de água potável. As novas infraestruturas deverão beneficiar a cerca de 900 alunos da 1ª a 9ª classes, proporcionando melhores condições de aprendizagem, maior acesso a serviços básicos e um ambiente escolar melhor para a comunidade escolar. O governador de Tete, Domingos Viola, que visitou as obras, disse que o investimento representa um passo importante na melhoria da qualidade de ensino e na aceleração do desenvolvimento social e econômico das comunidades. Isaura Afonso, a partir de Tete.
2: No distrito de Chibuto, em Gaza, arranca em breve a campanha de tratamento químico de mais 160 mil cajueiros contra o HIV e outras doenças que afetam a produção desta cultura de rendimento. Rogério Maded.
6: Neste momento, decorre a mobilização de equipamentos, drogas e preparação dos técnicos que vão trabalhar em diversas comunidades na pulverização dos cajueiros. A administradora distrital de Chibuto, Cacilda Banze, diz que com esta intervenção, o governo pretende impulsionar a produção dos cajueiros, garantindo deste modo a renda e sustentabilidade dos produtores. A propósito, Cacilda Banze exorta a população para aderir à campanha de tratamento químico dos cajueiros e aumentar as áreas de cultivo desta cultura de rendimento econômico. Rogério Maded, em Xaxai.
2: Na atualidade internacional, subiu para 41 o número de mortos em deslizamento de terras na China. As autoridades chinesas já anunciaram hoje mais 30 vítimas mortais do deslizamento de terras que soterrou a 17 de julho mais de 10 edifícios no município de Chongqing, no centro do país, elevando para 41 o número de mortos. O acidente ocorreu quando uma grande quantidade de rochas e terra desprendeu-se de uma montanha, provocando o colapso de vários edifícios residenciais, deixando pessoas soterradas e obrigando à retirada de cerca de 1.100 residentes. Para além dos 41 mortos, as autoridades locais indicam que 50 pessoas são dadas como desaparecidas. Fechamos com um resumo das temperaturas máximas previstas para hoje. Nas principais cidades, Tete poderá registrar hoje 31 graus centígrados de temperatura máxima, para Pemba prevê-se 28 graus, Xai-Xai, Vilanculo, Quelimane e Nampula 26, Maputo, Nampula e Beira, Maputo, Inhambane e Beira, 25 graus, Chimoio, 24 e, por último, Lixinga pode chegar hoje aos 23 graus centígrados de temperatura máxima. Apresentamos as notícias das 9 às próximas, às 10 horas. 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
2: Feliciano, Diogo e ouvinte, muito bom dia. Mais de 42 milhões de meticais desembolsados pelo Banco Mundial estão a ser investidos na construção e reabilitação de infraestruturas sociais no distrito de Xangara, província de Itata. Um montante está a ser aplicado na construção de 2 laboratórios, 1 bloco administrativo, 2 blocos sanitários, na reabilitação de 9 salas de aula e ainda na implantação de um sistema de abastecimento de água potável. As novas infraestruturas deverão beneficiar cerca de 900 alunos da primeira e nona classe, proporcionando mulheres melhores condições de aprendizagem, maior acesso a serviços básicos e um ambiente escolar dignificado. O governador de Itata, Domingos Viola, que visitou as obras, disse que o investimento representa um passo importante na melhoria da qualidade de ensino e na aceleração do desenvolvimento socioeconômico das comunidades. A secretária de Estado em Itata exige nova dinâmica na condução dos destinos do distrito de Angónia. O novo administrador empossado esta terça-feira. Escuta permanente das inquietações das comunidades, diálogo e a procura de soluções dos problemas da população é a exortação feita por aquela dirigente ao administrador Arquimedes Pensado. Cristina Mafumo disse, por outro lado, haver necessidade de realizar encontros regulares nas diversas comunidades, como outro desafio do novo dirigente do distrito de Angónia. O novo administrador de Angónia, Arquimedes Pensado, até a sua nomeação exercia as funções de primeiro secretário da Frelimo, distrito de Macanga, e substitui no cargo Carlos Matimbe. A secretária de Estado em Itata desafia os funcionários da migração a continuar a combater arduamente a imigração ilegal. Cristina Mafumo disse reconhecer as condições pouco dignas a que estão sujeitos nos postos de travessia, mas sublinhou não ser motivos para vacilar. Aquela dirigente lançou o desafio esta terça-feira na saudação que os quadros do setor de migração fizeram à secretária de Estado por ocasião do Dia Internacional de Migração. Cristina Mafumo acredita que, apesar dos diversos desafios a que os funcionários daquela instituição estão sujeitos, vão continuar a levar avante as suas missões. Na mensagem do setor de migração apresentada pelo respectivo diretor Pedro Pene, fez saber que durante o primeiro semestre foi registado um movimento migratório de 514.275 viajantes, representando um aumento em 6% quando comparado com o igual período de 2025. O governo apela às multinacionais para que apostem na área de infraestruturas sociais no âmbito da sua atuação. Em um repto lançado durante o encontro que a secretária de Estado, Cristina Mafumo, manteve com os representantes da empresa de fomento da cultura do tabaco, que opera em 5 distritos das províncias de Itata e do Niassa. Segundo Cristina Mafumo, a Mozambique Leaf Tabaco deve acompanhar o crescimento demográfico nas comunidades onde opera, fornecendo serviços à altura. Apontou as unidades sanitárias, vias de acesso e sistemas de abastecimento de água em vez de furos. Mais de 11 milhões e 300 mil meticais de receitas foram arrecadados no primeiro semestre deste ano pelo município de Vila Longo, no distrito de Angónia, em Itata. A cifra supera em 2% o montante arrecadado no igual período do ano passado, que foi de cerca de 11 milhões e 7 mil meticais. A informação foi facultada esta terça-feira pelo edil desta autarquia, Evaristo Fidelis, nas cerimónias alusivas ao 18º aniversário de municipalização e de Ulongo e 81º da Vila Fidelis fez saber que a idilidade traçou para o presente ano uma coleta de receitas de cerca de 26 milhões de meticais. Municípios de Ulongo e no distrito de Angonentante congratulam a utilidade pelo progresso registrado nas várias áreas durante os 18 anos de municipalização e o 81 de elevação à categoria de vila. Os municípios destacam a construção de infraestruturas sociais e económicas, bem como o alargamento das vias de acesso das redes de energia elétrica e de abastecimento de água potável, como alguns ganhos. Os nossos entrevistados falavam esta terça-feira por ocasião do 18º aniversário da municipalização de Ulongwe, para quem a autarquia registrou avanços significativos. Apesar destes feitos, segundo estes, persistem desafios como o melhoramento do mercado grossista anguenha, considerado porto seco que abastece a provincialidade, o país e alguns países da região. Caiu o pano esta terça-feira do 18º Festival Cultural, realizado no âmbito dos 18 anos de municipalização de Ulongwe e 81 da Vila, no distrito de Angonia, em Tata. Foram no total 67 grupos inscritos neste concurso de canto e dança, dos quais foram apurados apenas 24 nas expressões de Gulemangulo, Xintali, Xinamuali, Xiterera, Ngoma, grupos corais, entre outras. E destes grupos, apenas 17 foram premiados durante as cerimônias do Dia da Vila e Município. Os vencedores foram premiados com valores que variaram de 700 a 1.500 meticais. Desporto. O governo da província de Tata reuniu-se com o Clube dos Desportos de Sungal de Tata, de modo a tirar-se dos problemas que estão na origem dos maus resultados naquela coletividade. A informação foi avançada pela diretora provincial de Emprego, Juventude e Desportos de Tata, Fátima Cinco Reis, deu a conhecer que na interação com os dirigentes do Sungal de Tata foi constatada de que o maior problema tem a ver com a falta de finalização por parte dos artilheiros da equipa. Nesta ordem de ideia, a nossa entrevistada reconheceu ao clube a fazer, recomendou ao clube, aliás, a fazer investimentos que tragam resultados de modo a mudar o cenário nos próximos dias e manutenção no Moçambola em curso. Temperaturas máximas previstas para esta quarta-feira: Vilas de Xitima, 33 graus centígrados, Nhamayabo, 32, Cidade de Data, 31, Zumbo, 30, Furancongo, 27, Ulongo, 26 e, por último, Sangano, com 22 graus Celsius nesta quarta-feira, 29 de julho de 2026. Foram as notícias apresentadas a esta hora. O próximo bloco estará inserido na primeira edição do Jornal de Data, isso quando forem pontualmente 13 horas. Feliciano Diogo e ouvinte, uma vez mais, bom dia.
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1: Estimado ouvinte, a sua atenção às notícias a esta hora, apresentadas por Vítor Reis. Mais uma vez, bom dia.
2: Bom dia, Albertina Zandamela. Bom dia, amigo ouvinte. O Instituto Nacional de Gestão e Redução de Risco de Desastres realiza hoje na cidade de Nacala, em Nampula, um exercício regional de simulação de resposta a ciclones e cheias na Comunidade para o Desenvolvimento da África Austral. Vitorino Kumbukana.
3: Um documento do INGD, em nosso poder, refere que a simulação tem por objetivo testar os mecanismos da região da SADC de alerta, coordenação, responder às emergências de grande magnitude e reforçar a preparação dos Estados-membros face aos riscos de desastres. Em Nacala Porto, o SINOE, Centro Operativo de Emergência, foi equipado para coordenar em tempo real as operações de busca e salvamento, evacuação e assistência às vítimas. A simulação terá lugar no Centro Nacional Operativo de Emergência, SINOE, na base aérea de Nacala, junto ao Centro de Operações Humanitárias e de Emergência da SADC. Vitorino Gumbucano, em Nampula.
2: As autoridades da província de Maputo estão a sensibilizar as comunidades locais de forma a reduzir o impacto do fenómeno climático El Niño, que poderá afetar aquela região na próxima época chuvosa. Domingos Macalana.
4: No âmbito desta sensibilização, as autoridades da província de Maputo incentivam os pequenos produtores a adotar estratégias de produção para evitar casos de bolsas de fome. O aproveitamento das zonas baixas ao longo das bacias hidrográficas faz parte das estratégias que estão a ser amplamente difundidas em várias localidades para que se possa minimizar o impacto do fenômeno. A chefe do posto administrativo de Pikatuani, no distrito de Matutuini, Helena Chiviti, destacou que os agricultores desta região estão em prontidão para a implementação das diferentes estratégias de produção. De Matola, Domingos Macalani.
2: População do distrito de Moeda, em Cabo Delgado, defende o reforço da integração da força local nas operações de combate ao terrorismo como forma de consolidar a paz e a segurança na região. Florinda Fernando.
5: O posicionamento foi manifestado no posto administrativo de Inhapa esta terça-feira, num comício orientado pelo governador de Cabo Delgado, Vale Getoabo, no âmbito da sua visita de trabalho ao distrito de Moeda. Em mensagem, a população reconheceu os avanços registados no combate ao terrorismo que permitem a estabilização da segurança e o regresso gradual das famílias às zonas de origem. No entanto, considera que a formação e integração de mais cidadãos na força local poderá fortalecer as operações e acelerar a erradicação dos grupos terroristas. De Moeda, para a Rádio Moçambique, Florinda Fernando.
2: Poderão arrancar em outubro as obras de construção da fronteira de paragem única no posto de travessia de Machipanda, na província de Manica. O empreendimento está orçado em 37 milhões de dólares, o equivalente a 3 mil milhões de meticais. Daniel Oliveira.
6: O empreendimento, aprovado pelo Governo Central, encontra-se na fase final de preparação, estando em curso a conclusão do projeto executivo e do estudo de impacto ambiental. A infraestrutura será financiada através de uma parceria público-privada, envolvendo o Estado moçambicano e um consórcio internacional especializado na construção de postos fronteiriços de paragem única. Segundo o diretor provincial de Transportes e Comunicações de Manica, Isidine Opressa, o projeto terá uma duração de 30 meses e inclui a construção de um terminal de carga com capacidade para o manuseamento de mercadorias. A partir de Chimoio, Daniel Oliveira.
2: Na atualidade internacional, o Gabão e a Guiné Equatorial alcançaram esta terça-feira um acordo para pôr fim a uma disputa que durou décadas sobre três pequenas ilhas em águas potencialmente ricas em petróleo, após o principal tribunal da ONU ter dado razão a Malabo. Os dois países da África Ocidental disputavam uma ilha com 30 hectares e duas pequenas ilhas de baixa altitude, desde o início da década de 1970. Em maio do ano passado, o Tribunal Internacional de Justiça em Haia, que julga disputas entre Estados, decidiu a favor da Guiné Equatorial. Numa cerimónia na sede da União Africana, em Addis Abeba, O ministro das Relações Exteriores da Guiné Equatorial e o presidente do Conselho Constitucional do Gabão assinaram um acordo comprometendo ambos os países a respeitarem a decisão do Tribunal Internacional de Justiça. Foram as notícias a esta hora. As próximas inseridas no Jornal da Tarde, a partir das 12 horas e 30 minutos.
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Viva ouvinte, muito bom dia. Bem-vindo a este período de emissão referente ao 29º dia de julho de 2026. Esta emissão vai estender-se até 14 horas, à altura em que os colegas em Tinhã já darão continuidade com a emissão. Temos como propostas dentro de instantes. Quando forem 12 horas, teremos os tópicos da primeira edição do Jornal de Tete. 12 horas e 10 minutos, uma data na história. 12 horas e 30, Jornal de Tarde em Cadeia Nacional. Às 13h15 apresentaremos-lhe informações de interesse público. Serviços comerciais vão preencher esta nossa primeira hora de emissões e teremos o radiodrama de Vulcan Moçambique.

sobre consumo de drogas. Portanto, nós vamos juntos até 3h55 minutos, a altura da transição em português para a língua tianja. Um abraço forte para si que está na nossa sintonia. A locução é de Loito Nascimento, assistência técnica de Joaquim Manuel Rondão. Estamos juntos, ouvintes. Muito bom dia.

0: Aproveite e acerte seu relógio, são no país, 12 horas.
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0: Vamos a seguir aos tópicos da primeira edição do Jornal de Tetos com Manuel Cardoso. Cardoso, boa tarde.
2: Boa tarde, Lloyd Nascimento. É Ignacio Gamay que vai aqui trazer os tópicos que vão corporizar a primeira edição do Jornal de Tete. Sim, está confirmado. O governo da província de Tete continua preocupado com os maus resultados do Clube de Desporto Xingal de Tete, no Moçambola. Volvidas quase 10 jornadas, os canarinhos de Tete teimam em não sair da linha de despromoção e, para o efeito, o Executivo Provincial reuniu-se com o corpo diretivo do Xingal de Tete para avaliar a possibilidade dos representantes de Tete no Moçambola saírem da linha de despromoção. Enquanto isso, Banco Mundial investe mais de 42 milhões de meticais para a construção de infraestruturas consideradas estratégicas para o desenvolvimento do capital humano no distrito de Xangara. A Polícia de Migração está em festa. Ontem foi o dia consagrado à criação do Serviço Nacional de Migração e, para o efeito, foram recebidos pelas autoridades da província de Tete, neste caso a Secretária de Estado, Cristina Mafumo, que lançou desafios para evitar o fenómeno de imigração ilegal e clandestina nos corredores rodoviários que fazem fronteira com as repúblicas da Zâmbia, Malawi e do Zimbábue. São propostas mais do que aliciantes para o amigo 20 marcar a hora 13 para os desenvolvimentos destes e outros assuntos. Lloyd, até já.
0: Muito obrigada, Ignacio. Um abraço forte e até já. Vamos trazer-lhe aqui o IA Figueira.

Ouvimos a voz do jovem William Figueira de Moatize e o tema Zabere, que entra para a edição 2026 para a parada Nibuzá. Continuamos o Baixo Zambeze desta feita Zambézia. Tudo começou concretamente em Cuba, onde é natural esta voz. Constâncio, estás aqui, Ruth.

0: Chama-se Constancio Valana. É um músico moçambicano originário da província da Zambézia, conhecido por valorizar a cultura e os ritmos tradicionais Shuabo. Descendente de uma família tradicional, ele construiu uma longa carreira artística com vários álbuns lançados. E teve o prémio no concurso Parada Musical do Emissor Provincial da Zambézia, o programa Kewa Zambézia, onde teve o prémio na edição 2025, o Prémio Carreira. Caro ouvinte, vamos a seguir a acompanhar acontecimentos que marcam o 29º dia em uma data na história.
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2: 29 de julho de 1907. O nascimento do escotismo. Robert Baden Powell realiza o primeiro acampamento na ilha de Brownsea. Robert Stephen Sand Smith Baden Powell nasceu em Londres a 22 de fevereiro de 1857 e falecido no Quênia a 8 de janeiro de 1941. Foi tenente-general do Exército Britânico e o fundador do Movimento Escotista Mundial. O seu pai, o reverendo Baden Powell, professor catedrático na Universidade de Oxford, faleceu quando Robert tinha apenas 3 anos, deixando a mãe a cargo de 7 filhos. Baden Powell cresceu a desfrutar intensamente da vida ao ar livre com os irmãos, fazendo excursões e acampando em várias regiões da Inglaterra. Em 1870, ingressou na escola Charterhouse, em Londres, com uma bolsa de estudos. Embora não sobressaísse em demasia nos estudos académicos, destacava-se pela vivacidade e tornou-se bastante popular no colégio pela sua perícia como guarda-redes da equipa de futebol. Aos 19 anos, concluídos os estudos em Charterhouse, ingressou no exército como subtenente, sendo destacado para a Índia. Além de uma carreira militar brilhante, destacou-se no desporto ao vencer o prestigiado troféu de caça ao javali selvagem a cavalo, utilizando apenas uma lança curta.

em 1899, já promovido ao posto de coronel, Baden-Powell foi destacado para a África do Sul, devido às crescentes tensões entre a Grã-Bretanha e a República do Transvaal. Recebeu ordens para organizar 2 batalhões montados e marchar para Mafeking, uma cidade de elevada importância estratégica no coração do território sul-africano. Com a eclosão da Guerra dos Boers, Baden-Powell defendeu Mafeking durante 217 dias de rigoroso cerco contra forças numericamente superiores, até à chegada das tropas de socorro, a 18 de maio de 1900. Promovido a major-general, regressou à Inglaterra em 1901 como herói nacional. Para sua surpresa, descobriu que o manual militar que escrevera, titulado Aids to Scouting, Ajudas à Exploração Militar, estava a ser amplamente utilizado como compêndio de orientação nas escolas masculinas. Baden-Powell percebeu nessa adesão uma oportunidade única de criar um projeto formativo dedicado à juventude. Inspirado pelo interesse dos jovens pelos manuais de exploração, estudou diversos métodos educacionais e tradições de formação de várias épocas e culturas, desde a antiga Grécia aos povos nativos americanos. Para testar as suas ideias na prática, a 29 de julho de 1907, levou um grupo de 20 rapazes, divididos em 4 patrulhas, Maçarico Real, Corvo, Lobo e Touro, para a ilha de Bronze, no Canal da Mancha. Realizava-se assim o primeiro acampamento escutista da história, que se revelou um sucesso absoluto. A adesão ao movimento cresceu a um ritmo impressionante, a ponto de, em 1910, Baden-Powell decidir reformar-se do exército para se dedicar exclusivamente ao desenvolvimento do escutismo no mundo.

0: Em uma data na história, recordamos hoje a criação do escutismo, a 29 de julho de 1907, pelo tenente-general britânico Robert Baden-Powell. A redação do texto foi de Alberto Mazanga. A sonorização esteve a cargo de Musagi Galibo e a locução de Albertina Pascoal.
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0: Boa tarde, presidente da República recebe em audiência o enviado especial da República Islâmica da Mauritânia. Cólera alastra-se para 4 distritos da província de Sofala. Em Xangara, província de Tete, há irregularidade e oportunismo na comercialização do gergelim. Em Zanzibar, na Tanzânia, decorre o processo de levantamento de terras ociosas para a implantação de projetos de desenvolvimento socioeconômico na região. São destaques do Jornal da Tarde, hoje editado e apresentado por Daniel Faela. Tomás Valor está na sonorização. Uma vez mais, boa tarde e votos de ótima escuta. Presidente da República, Daniel Chapo, recebe em audiência o enviado especial da República Islâmica da Mauritânia. Este é um assunto que iremos detalhar dentro de instantes. Para já, autoridades de saúde em Sofala alertam a população para reforçar as medidas de prevenção da cólera face ao alastramento da doença. O jornalista Mário Malua desenvolve a notícia.
1: As autoridades da saúde em Sofala alertam para o agravamento da situação da cólera e pedem à população para redobrar os cuidados. Com a presença do surto no norte, centro e sul da província, nomeadamente nos distritos de Xemba, Gorongosa, Nhamatanda e Xibabava, teme-se que a doença se propague com facilidade. O distrito de Xibabava está no centro das atenções após o registro de 3 óbitos. A diretora provincial de saúde em Sofala, Graciana Pita, não esconde a preocupação com o avanço da epidemia numa altura em que se aproxima o período chuvoso, caracterizado pelo agravamento das doenças de origem hídrica. Em entrevista à Rádio Moçambique, Graciana Pita garante que foi reforçada a vigilância epidemiológica em toda a província, vincando a necessidade da população se prevenir.
2: As causas são várias. Uma das causas é a componente de saneamento do meio. Em alguns locais nós temos uma cobertura um tanto quanto baixa desta componente de saneamento do meio. A outra é o consumo de água não tratada. A outra é mesmo a componente de higiene individual e coletiva ao nível das pessoas, das famílias. Esses fatores, de forma conjugada, eles concorrem para a ocorrência de casos de cólera ao nível das nossas comunidades. Nos distritos onde temos em surto, nós implantamos lá os centros de tratamento de cólera e continuamos com as atividades comunitárias. O que é que nós fazemos na atividade comunitária? Sensibilizamos a nossa população para a adoção de medidas de prevenção, não é, da própria doença.
1: Diretora Provincial de Saúde em Sofala, Graciana Pita, e o alastramento do surto de cólera. A partir da cidade da Beira, Mário Malua.
0: Cólera em 4 distritos da província de Sofala e as autoridades apelam ao reforço das medidas de prevenção desta doença. E em Manica, o surto de cólera continua ativo no distrito de Machaz, Dini Kassamo.
3: A informação foi avançada pelo ponto focal do Centro Operativo de Emergência de Saúde Pública na província de Manica, Pedro Magul. Segundo Pedro Magul, em Machaz, o surto teve início há cerca de um mês e até o momento foram atendidos 44 casos no Centro de Saúde de Mutefo.
4: Atualmente tem-se registrado 1 ou 2 casos novos por dia e por vezes há dias sem casos. Presume-se que esses casos deste surto em Machaz tenham ligação epidemiológica com um surto que está a ser registado a Manicaland, em Zimbábue. E os casos, neste caso deste surto, acabaram se disseminando, se expandindo para o lado, né, de Sofala, que também faz limite com aquela área. Podemos dizer que, à medida que nos distanciamos da época chuvosa passada, os casos de diarreia, de forma geral, tendem a diminuir. E esperamos ter o controle total da cólera em breve.
3: Apesar dos progressos alcançados no controle da doença, as autoridades mantêm um estado de alerta. Paralelamente a isso, de acordo com a fonte, o setor já prepara a resposta para a próxima época chuvosa através do reforço da coordenação entre os diversos intervenientes.
4: Precisamos manter o estado de alerta, já que o tempo seco também tem sido propício para diarreias devido à escassez extrema de água potável em muitos dos distritos aqui na província. Enquanto isso, já iniciamos preparativos para enfrentar as emergências de saúde pública da próxima época chuvosa.
3: Até o dia 28 de julho, a província registrou um cumulativo de 386 casos de cólera distribuídos por 8 distritos, dos quais 7 já foram declarados livres do surto. A partir de Chimoio, Dine Kassam.
0: do setor de saúde. Voltaremos a falar dentro de instantes. Para já, o presidente da República, Daniel Chapo, recebeu esta manhã em audiência o enviado especial da República Islâmica da Mauritânia. O essencial deste encontro pelo jornalista Ader Tulipang. Boa tarde.
5: A Mauritânia reafirma o compromisso de reforço e aprofundamento das relações bilaterais com Moçambique. É um compromisso assumido hoje em Maputo pelo enviado especial do presidente da República da Mauritânia, Hossein Najib, recebido em audiência pelo chefe do Estado moçambicano, Daniel Chapo. O diplomata mauritano era portador de uma mensagem de amizade e reforço da cooperação bilateral do presidente da Mauritânia, Mohamed El Ghazouani. À saída do encontro, o enviado especial do presidente da Mauritânia, Hossein Najib, expressou otimismo quanto ao futuro das relações bilaterais e aos dividendos que a parceria trará para ambos países e povos.
6: Saio desta audiência reassegurado quanto ao estado das relações, bem como em relação às perspectivas extremamente promissoras que se abrem para os nossos dois países em benefício dos nossos dois povos irmãos.
5: O enviado especial do presidente da República da Mauritânia disse que a agenda de discussões com o presidente Daniel Chapo focou-se no estágio atual da parceria bilateral e nas estratégias conjuntas para a sua expansão em diversos domínios de interesse mútuo, apesar da distância geográfica.
6: Durante a audiência que me concedeu, abordamos as excelentes relações entre a Mauritânia e Moçambique e os meios para as reforçar.
5: O diplomata mauritano lembrou que a Mauritânia e Moçambique têm laços históricos e afetos fortes forjados durante a luta de libertação de Moçambique.
0: Ader Tulipang, o essencial do encontro havido esta manhã na capital do país, Maputo, entre o presidente da República e o enviado especial da República Islâmica da Mauritânia. Vamos seguir em frente com o Jornal da Tarde. Em Mutarara, província de Tete, as autoridades implementam várias estratégias para reduzir casos de desnutrição. O detalhe desta informação pelo jornalista Adriano Picuani.
7: Cerca de 200 crianças estão enquadradas nos clubes escolares de nutrição no distrito de Mutarara, na província de Tete. São menores que foram formados e dotados de conhecimentos e materiais para o combate e prevenção da desnutrição em parceria com a Visão Mundial. O coordenador de desenvolvimento transformacional da Visão Mundial em Mutarara disse que as crianças envolvidas aprenderam as boas práticas alimentares e disseminam nas suas comunidades. João Mobis deu a conhecer que, desde o ano passado, a sua organização está a trabalhar com as crianças, as lideranças comunitárias e religiosas.
8: Portanto, nós achamos que esta é uma contribuição da Visão Mundial, que está alinhada ao programa do governo, que visa o bem-estar da criança em termos de cumprimento dos direitos da criança. Esta componente de desnutrição ou de apoio a todas as ações que visam combater a desnutrição fazem parte de um pacote global da Visão Mundial Internacional chamado Já Chega, que significa Já Chega de Desnutrição Infantil. Ainda não temos um projeto específico, mas já estamos a implementar e, graças a Deus, temos uma boa parceria com o governo do Distrito de Mutarara e tem estado a surtir os seus efeitos.
7: A outra aposta da Visão Mundial, segundo a fonte, é o empoderamento dos líderes religiosos para se livrarem das dependências, o incentivo para a produção de hortícolas, noções sobre os hábitos alimentares para serem disseminadas nas suas confissões religiosas e nas comunidades são ações que estão a ser desenvolvidas no seio das lideranças comunitárias, deu a conhecer o nosso entrevistado da cidade de Tete, Adriano Bikiwani.
0: Na cidade de Lixinga, no Niassa, as autoridades procuram formas de evitar doenças de inverno, tendo em conta as baixas temperaturas que a região registra nos últimos dias. Constância Diabo.
9: Autoridades sanitárias no Niassa reiteram o apelo à população para a observância das medidas de prevenção de doenças respiratórias face ao registro de baixas temperaturas nestes dias. Esta situação, que se registra com maior incidência nos distritos de Lixinga, Chimbonila, Sanga, Mwembe e Ngauma, pode propiciar no aumento de casos de doenças respiratórias nas unidades sanitárias. O responsável do envolvimento comunitário na Direção Provincial de Saúde no Niassa, Carlos Caomba, disse que o setor constata com preocupação as circunstâncias em que algumas crianças são transportadas nos táxi-motos, fato que periga a saúde dos petizes. A fonte chama a atenção aos pais ou encarregados de educação sobre a necessidade de tomada de medidas de segurança para salvaguardar o bom crescimento das mesmas.
10: Nós não controlamos como é que eles andam com as crianças e pedimos que de um modo geral, possamos cuidar das nossas crianças, agasalhando as crianças. Sim, tem aquele uniforme que é da escola, mas o uniforme pode estar por cima de um casaco para protegermos esta criança, porque nós dissemos que é o nosso futuro de amanhã. Então é a partir de já que nós podemos cuidar da nossa criança, cuidarmos de nós próprios, para que não registremos muitos casos de gripe e a questão da constipação.
9: Carlos Caomba, responsável do envolvimento comunitário na Direção Provincial de Saúde no Niassã, e a necessidade da tomada de medidas de prevenção de doenças respiratórias numa altura em que a província registra baixas temperaturas. Constância Diabo, em Lixinga.
0: No Niassa, as autoridades procuram formas de evitar doenças de inverno, tendo em conta as baixas temperaturas que se registram na região, em particular na cidade de Lixinga. E na província de Inhambane, a preocupação tem que ver com a saúde ocular, Horácio Romão.
11: Em Inhambane aumentam casos de problemas de saúde ocular devido ao uso excessivo de aparelhos eletrônicos e exposição das pessoas às telas. Com o advento da tecnologia, muitas pessoas ficam longas horas nas redes sociais através de computadores e telemóveis. Os aparelhos emitem luz que pode criar danos à vista, segundo profissionais ligados ao setor da saúde ocular em Inhambane. Diariamente são atendidas mais de 100 pessoas com problemas oculares nas unidades sanitárias da província. Gilda Quilundo, do setor de saúde em Inhambane, disse que além de adultos, nos últimos dias o número de crianças que apresentam problemas de visão tende a aumentar. Quilundo indicou que os petizes, sobretudo nos centros urbanos, ficam presos à televisão, assistindo desenhos animados e ou nos telemóveis a realizar jogos eletrônicos. A fonte observou que estas práticas concorrem para o desgaste da vista, daí que desaconselha a exposição por longo tempo às telas.
12: Temos que ter um período de descanso, nem que seja para levantar, fechar o olho, abrir, fechar, abrir. É muito bom que é para poder e lubrificarmos o nosso olho, porque quando ficamos horas e horas com olhos abertos nas telas, a lágrima acaba evaporando. Acabamos tendo essa sensação de corpo estranho, sensação de picada, secura do olho, cansaço do olho, por causa do quê? Da falta de lubrificação do olho.
11: Gilda Guilundo, do setor de saúde em Inhambane, e a necessidade das pessoas evitarem exposição às telas por longo tempo, dado o seu impacto negativo na saúde ocular.
0: Em Gaza, a prevenção e combate à malária continua a prioridade das autoridades. É assim que se projeta a distribuição de redes mosquiteiras. Teodoro Nhantumbo.
13: Perto de 700 mil redes mosquiteiras serão distribuídas na campanha de distribuição universal que arranca em setembro próximo na província de Gaza. A iniciativa que insere-se no âmbito das ações de prevenção e combate à malária vai beneficiar mais de 330 mil agregados familiares de todos os 14 distritos da província. A diretora provincial de saúde de Gaza diz que as cheias e inundações deste ano vieram a aumentar a proliferação do mosquito, com os dados a apontarem para 6% dos casos de malária, ou seja, 6 em cada 100 cidadãos padecem da doença. Mulaço Assimango explica que a campanha de distribuição universal de redes mosquiteiras a decorrer a partir de setembro em Gaza visa essencialmente inverter o atual quadro epidemiológico da malária na província.
14: Mas obviamente com as cheias, com as inundações, aumentou a população de mosquitos, aumentaram as áreas de criadores de mosquitos a nível da província e, consequentemente, também aumentamos aquilo que são os números de casos de malária a nível da província. Mas um dos grandes objetivos mesmo é que a gente, neste juntar de pensamentos do setor de saúde, as outras instituições público-privadas, as instituições de ensino, a sociedade civil, os religiosos, os administradores, os presidentes dos municípios, queremos juntos encontrar estratégias de como é que nós podemos conseguir alcançar maiores reduções e possamos ter a nossa população a não morrer por conta da malária.
13: Diretora Provincial da Saúde de Gaza, Mulaço Assimango, falando no primeiro fórum da malária, encontro que serviu para o engajamento dos dirigentes a vários níveis, em preparação da campanha de distribuição universal de redes mosquiteiras a arrancar em setembro deste ano. Tido Mirguentum, em Xai-Xaio.
0: Na província de Maputo, as autoridades procuram formas de minimizar o impacto da seca severa decorrente do fenômeno El Niño. Desenvolve a notícia o jornalista Domingos Macalani.
15: Autoridades da província de Maputo iniciam ações de sensibilização das comunidades locais, visando minimizar o impacto do fenômeno El Niño, que poderá afetar a região na próxima época chuvosa. No âmbito desta sensibilização, as autoridades da província de Maputo incentivam os pequenos produtores a adotar estratégias de produção para evitar casos de bolsas de fome. O aproveitamento das zonas baixas ao longo das bacias hidrográficas faz parte das estratégias que estão a ser amplamente difundidas em várias localidades para que se possa minimizar o impacto do fenômeno. A chefe do posto administrativo de Catuani, no distrito de Matutuini, Helena Chiviti, destacou que os agricultores desta região estão em prontidão para a implementação das diferentes estratégias de produção.
16: Realmente começamos a preparar, tivemos a reunião das bacias há duas semanas atrás, em que deram-nos os avisos sobre o El Nino. E sabemos que vamos ter problema. As populações já estão a ser informadas. Felizmente nós temos os dois rios, o rio Tembe e o rio Maputo. Então estamos já a informar as populações, embora ainda não estamos a dar semente, porque precisaríamos de arranjar a rama de batata doce e outras verduras que são resistentes ou que possam ser cultivadas nas margens dos rios. Estamos a ensinar os criadores, escola, vendam um animal para poder ter provimento de alimentos para a família. Os criadores de gado, a tendência é ter uma manada de gado, mas já dizer que estamos a morrer de fome.
15: A bacia hidrográfica de Nkomati, no distrito da Muamba, é apontada pelos produtores como esperança para a manutenção dos níveis de produção, segundo deu a conhecer o chefe interino da localidade sede de Ressano Garcia, Isaia Munici.
17: Temos um ponto, localidade de Xangula, uma zona baixa, depende mais da agricultura. Como estamos bem próximo do rio, é fácil, diferente daqueles que dependem muito das chuvas. Então, através do rio que nós temos aqui, conseguem se virar, conseguem produzir, uma vez que também é a população que gosta de trabalhar.
15: Na próxima época, a província de Maputo poderá registrar falta de chuva devido à ocorrência do fenômeno El Niño. O fenômeno terá impacto em várias atividades económicas, com destaque para a agricultura, tal como alertou o Instituto Nacional de Meteorologia. O facto poderá ocorrer depois da chuva intensa registrada na presente época, que provocou cheias e inundações em vários pontos da província de Matola. Domingos Macalani.
0: São 12 horas 48 minutos. Este é o Jornal da Tarde da Rádio Moçambique, transmitido dos estúdios na cidade de Inhambane. E agora vamos recuperar uma das manchetes deste jornal: as irregularidades e o oportunismo na comercialização de gergelim em Xangara, província de Tete. Ignacio Gamay.
18: Produtores de gergelim no distrito de Xangara, em Tete, denunciam alegadas irregularidades e oportunismo na aplicação de preços de referência por parte de alguns intervenientes comerciais. A situação é mais frequente nas localidades de Chipembere e Xioco, bem como nas povoações de Intemangau, Chitondo e Demera, zonas reconhecidas pelo elevado potencial de produção de gergelim. Os produtores, na sua maioria do setor familiar, afirmam que os compradores impõem preços abaixo do valor de referência estabelecido pelo governo, deixando-os sem margem de negociação. Os agricultores consideram que a ausência de alternativas de comercialização favorece os compradores, que acabam por definir unilateralmente os preços praticados nos postos de compra.
19: Os jovens, quando produzem, não fazem nada, porque quando chegam os intervenientes comerciais, eles é que decidem tudo. Estamos a pedir à Sua Excelência Governador para que nos ajude a intervir nesta situação.
18: Em resposta, o governador de Tete reconheceu a gravidade das queixas e assegurou que o Executivo irá apurar a situação junto das entidades competentes de comercialização. Domingos Viola advertiu que nenhum interveniente comercial está autorizado a alterar arbitrariamente os preços estabelecidos, garantindo que serão tomadas medidas para assegurar o cumprimento das normas e promover uma comercialização mais justa e transparente.
20: Faça um negócio justo com os produtores de gergelim, porque o preço de referência é o preço mais baixo. Esse é um assunto que nós vamos trabalhar entre nós para perceber e dali orientarmos esses moçambicanos que vem aqui na base fazer a compra de gergelim, que aplique preço justo para não prejudicar aos nossos jovens, aqueles papais que produzem gergelim como uma cultura de rendimento.
18: Domingos Viola, governador de Tete, e o apelo para o

0: cumprimento do preço de referência estabelecido para a cadeia de comercialização do gergelim, cultura de rendimento que está a transformar a vida dos produtores. Ignacio Gamay,
1: cidade de Tete.
2: Começa a ser decrescente a contagem rumo à 11ª reunião de quadros da Frelimo, encontro a ter lugar na cidade de Chimoio, província de Manica. Os preparativos, do ponto de vista de criação de condições, decorrem a bom ritmo, tal como apurou o jornalista Domingos Cadeado.
3: As subcomissões de infraestrutura, logística e alojamento vão proceder a partir desta quinta-feira à inspeção e entrega provisória dos locais que vão acolher os delegados à 11ª Conferência Nacional de Quadros da Frelimo. A inspeção visa assegurar que todas as condições estejam criadas antes da chegada dos delegados à conferência. Esta quarta-feira, o primeiro secretário do Comitê Provincial da Frelimo em Manica fez uma avaliação detalhada de algumas instalações, tendo sido identificada a necessidade de intervenções pontuais, como a substituição de lâmpadas, reparação de ferragens, melhoria nos espaços destinados à lavagem de roupa e ajustes nas redes de canalização. Tomás Chitlango disse que os dormitórios do complexo Shibata já foram entregues provisoriamente e nos próximos dias a subcomissão de alojamento iniciará a alocação de beliches e colchões. Em alguns espaços serão reaproveitados os beliches existentes mediante a substituição dos colchões, enquanto outros dormitórios receberão camas novas para responder à capacidade prevista.
4: Trabalhos nestes três sítios continuam em relação às casas de banho, detalhes na canalização, porque a tubagem já estava muito cansada, com ensaio de água quente, água fria, algumas pequenas fugas. Mas os trabalhos estão a andar bem. Agora resta a comissão de logística, de facto, para ver esse assunto das camas ou beliches e cortinagem dos quartos ou dos dormitórios.
3: Além de Shibata, os trabalhos também estão concluídos no IAC, no Centro de Formação de Estradas, além do Lar Bagamoio, onde decorrem apenas verificações finais para corrigir pequenos detalhes relacionados com casas de banho, sistemas de abastecimento de água quente e fria e eventuais fugas na canalização.
4: Já recebemos os dormitórios. A subcomissão de alojamento vai começar a mobilizar as beliches novas.
3: Nestes locais de alojamento, cerca de 800 mesas e cadeiras já se encontravam montadas, prevendo-se a conclusão deste processo nos próximos dias. A partir da cidade de Chimoio, Domingos Cadeado.
2: Na província de Maputo, as autoridades da migração alertam aos utentes para prestarem maior atenção aos burladores que, nas proximidades da instituição, interceptam cidadãos alegadamente para facilitar o atendimento. Pormenores por Stélio Manhissa.
5: Autoridades migratórias na província de Maputo advertem aos utentes a evitarem intermediações para aceder aos serviços daquela instituição, facto que muitas vezes culmina em burlas e roubo, protagonizados por desconhecidos. O aviso surge na sequência das recorrentes queixas relacionadas aos supostos intermediários que se predispõem a prestar ajuda aos cidadãos que procuram pelos serviços da migração para posterior cobrar valores monetários, o que é considerado ilegal. O chefe do Departamento de Operações Migratórias no Serviço Provincial de Migração em Maputo, que emitiu o alerta, disse ainda que alguns dos supostos intermediários às vezes apresentam-se em nome da instituição. Entretanto, Ivan Costa indica que uma das formas de escapar às burlas é se direcionar ao balcão da migração para se informar sobre qualquer serviço da instituição.
6: Ao chegar às mediações do SEDAM, vai ser sempre abordado por alguém. Ah, posso ajudá-lo? Sim. Ok. Tem a marcação? Sim, não tem. E as pessoas vão te cobrar pela marcação, que é um serviço grátis. Muitas vezes você pode ter alguma emergência. Estas pessoas fazem uso das suas preocupações. Aproveitam-se da sensibilidade, da preocupação, da pressa que a pessoa tem. Mas os utentes devem vir a nós. Nós estamos lá exatamente para responder a esses anseios, para responder a estas necessidades.
5: Costa disse igualmente que a migração tem estado a trabalhar nos últimos dias com a Polícia Municipal da Matola para pôr fim a este fenómeno.
6: Se for lá agora, não vai apanhar nenhum intermediário ali. Mas temos que referir e frisar somente no perímetro do SENAM. procurar esta via pública. Não temos a competência de expulsar as pessoas, de estarem estacionadas. O que nós fazemos é que, nas nossas mediações, infelizmente temos mesmo que correr com estes cidadãos. Até para os estrangeiros, e muitas vezes até prejudicam os estrangeiros, porque são encontrados em situação ilegal. E com quem estão os documentos?
5: Combater a corrupção e acabar com intermediários nas redondezas do Serviço Provincial de Imigração em Maputo constituem atuais desafios da instituição que esta terça-feira celebrou 51 anos desde a sua criação. Eu sou Stélio Manhiza, da cidade da Matola. Boa tarde.
2: Muito boa tarde e bom trabalho. Em Gaza persistem casos de conflito homem-fauna-bravia. O impacto do fenômeno pelo jornalista Alfredo Muyanga.
7: Duas pessoas perderam a vida e 7 contraíram ferimentos graves e ligeiros em consequência de ataques por animais bravios no primeiro semestre deste ano na província de Gaza. O caso mais recente de ataque de pessoas por bravios aconteceu semana passada, em que uma criança foi arrastada e morta por um crocodilo no distrito de Massinger. O diretor provincial do Ambiente e Desenvolvimento Territorial em Gaza indicou que durante este período a província registrou mais de 200 casos de conflitos homem-fauna-bravio, na sua maioria referentes à destruição de campos agrícolas e animais devorados. Micas Metiço aponta, por exemplo, que nos primeiros 6 meses foram registradas as mortes de 49 bovinos e destruição de 500 hectares com culturas diversas. Metiço explica que, no quadro dos esforços para evitar o alastramento do conflito homem-fauna-bravia, o governo tem estado a treinar as comunidades com algumas técnicas não letais para o afugentamento dos animais das zonas residenciais e dos campos de produção.
8: O conflito existe e está a criar esses danos humanos, danos materiais, continua a ser um desafio. Primeiro precisamos reconhecer a existência dos parques, estamos a falar do Parque de Limpopo e Parque de Baiense, exige de todos uma transformação de seus modos de vida. Porque aqui estamos perante a prioridade que é a vida humana, mas também temos questão das unidades de conservação tem que ser protegida. Então, ainda não conseguimos acertar este equilíbrio desta equação. Precisamos de atuar de uma forma coordenada, integrada.
7: Diretor Provincial do Ambiente e Desenvolvimento Territorial em Gaza, Micas Metiço, e os desafios do conflito homem-fauna-bravia neste ponto do país. Cidade Xaxai, Alfredo Muyanga.
2: No estrangeiro, dizíamos que no estrangeiro, em Zanzibar, na Tanzânia, está em curso o processo de levantamento de terras ociosas para a implantação de projetos de desenvolvimento socioeconômico na região. Toda a informação pelo correspondente Monteiro Bonifácio.
9: O governo revolucionário de Zanzibar lança um projeto de levantamento aéreo de terras ociosas, visando modernizar o sistema de gestão de terras naquele arquipélago. O projeto, avaliado em 37 milhões de euros, o correspondente a 2.700 milhões de meticais, está a ser realizado com recurso a uma aeronave especializada para a recolha de dados. O secretário-executivo da Comissão de Terras de Zanzibar, Musa Bakari, afirmou que numa fase inicial, o projeto com a duração de 2 anos vai delimitar 25 mil parcelas de terras. Musa Bakari disse que o projeto busca eliminar imprecisões de dados decorrentes de tecnologias obsoletas. O secretário-executivo de Terras de Zanzibar sublinhou que o projeto representa um passo decisivo do governo para reformular a gestão e o registro de terras em todo o território de Zanzibar. Espera-se que este levantamento consolide a base de dados fragmentada em um portal único e acessível e contribua para a redução de conflitos pela posse de terras, que tendem a aumentar, sobretudo, na região norte de Zanzibar. De Dar Islam para a Rádio Moçambique, Monteiro Bonifácio.
2: E por aqui, caro ouvinte, termina o Jornal da Tarde, hoje editado e apresentado por Daniel Fayela. Tomás Valois esteve na sonorização. Pela atenção que nos fizeram dispensar, vai o nosso muito obrigado. Boa tarde, até uma próxima oportunidade.
10: 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São 13 horas no país. Caro ouvinte, acompanhe a seguir a primeira edição do Jornal de TET.

0: Ouvinte da Rádio Moçambique, muito boa tarde. O governo da província de Tete está preocupado com os maus resultados que o Clube de Desportos do Xingal de Tete está a registar na presente temporada futebolística Moçambola 2026. E para o efeito, o executivo abandonou o seu conforto e foi ao encontro do clube para averiguar quais as razões por detrás dos maus resultados. Mais de 42 milhões de meticais estão a ser financiados na construção e reabilitação de infraestruturas socioeconómicas no distrito de Xangara, na província de Tete. É um montante desembolsado pelo Banco Mundial, à luz do memorando de entendimento estabelecido entre a instituição financeira e o Ministério da Educação e Cultura. Também vamos dizer que a Secretária de Estado na província de Tete desafia as autoridades migratórias no combate aos males que enfermam a migração. Estes são os assuntos que pretendemos desenvolver neste jornal editado e apresentado por mim, Ignácio Gamay, com a sonorização de Cândido João. Desenvolvimentos já a seguir. É bem-vindo aos desenvolvimentos dos assuntos aqui destacados na presente edição do Jornal de Tete de quarta-feira, 29 de julho de 2026. Dissemos nos tópicos deste jornal que os maus resultados que o Xingal está a registar no Moçambola 2026 tira sono às autoridades da província de Tete. Momento, Rafik.
1: O governo da província de Tete reuniu-se com o Clube de Desporto de Xingal de Tete de modo a inteirar-se dos problemas que estão na origem dos maus resultados naquela coletividade. A informação foi avançada pela diretora provincial de Emprego, Juventude e Desporto de Tete. Fátima Cinco Reis deu a conhecer que na interação com os dirigentes do Clube do Xingal de Tete foi constatado de que o maior problema tem a ver com a falta de finalização por parte dos artilheiros da equipa. Nesta ordem de ideia, a nossa entrevistada recomendou ao clube a fazer investimento que traz resultados de modo a mudar o cenário nos próximos dias para manutenção no Moçambola em curso.
2: Como se diz, a esperança é a última coisa a morrer. Ainda temos esperança, temos fé que com o Xingal iremos manter-se. Estamos a lutar para manutenção. Esteve agora a falar com a direção do clube. Já foi constatado que tivemos erros apenas na finalização, no avançado. Penso eu que é algo que a própria direção do clube já tem conhecimento e nos próximos tempos iremos melhorar neste sentido.
1: Diretora Provincial da Juventude, Emprego e Desporto de Tete, Fátima Cinco Reis, a pedir apoio da massa associativa para que o Xingal garanta a permanência na prova máxima do futebol moçambicano. De salientar que os emboneiros de Tete, com 6 pontos, vão na 13ª e antepenúltima posição, numa prova futebolística liderada pelo Clube Ferro da Beira com 19 pontos.
0: Governo da província de Tete está preocupado com os maus resultados que o Clube de Desportos de Xingal está a registar na presente temporada futebolística. Foi identificado o problema, a finalização e o maior problema que leva com que o Xingal de Tete não saia dos lugares de despromoção. Enquanto isso, no distrito de Zumbo, as autoridades já fizeram as estimativas dos produtos que serão comercializados na presente campanha de comercialização. Em número de quantos, Ana Venila?
3: O distrito de Zumbo, em Tete, prevê comercializar mais de 94 mil toneladas de produtos agrícolas diversos na presente campanha de comercialização. A cifra representa um crescimento na ordem de 22,2% comparando com o ano passado, onde a meta era de comercializar mais de 73 mil toneladas. A maior parte de culturas são cereais, seguidos de oleaginosas, leguminosas, raízes, tubérculos e tabaco. O administrador distrital que partilhou a informação disse que para o sucesso deste processo foram licenciados até o momento 19 intervenientes de comercialização. Segundo Matias Mec, estes montaram seus postos de compra nas localidades de Minga, Muzicete e Zambui, zonas consideradas celeiros do distrito. Tendo em conta que o distrito localiza-se na linha de fronteira com a vizinha Zâmbia, Mec disse que a segurança foi reforçada para evitar o contrabando e saída descontrolada de produtos agrícolas.
4: No que tange aos produtos comercializados para a cidade de Tete, temos o registro de 17 de maio a 17 de junho, a comercialização e escoamento para aquela cidade, 3.304,5 toneladas de milho e 80 toneladas de gergelim. Quanto ao combate ao contrabando de excedentes de produtos agrícolas, usamos como estratégia a realização de monitoria permanente ao longo da linha da fronteira nas localidades de Xawalo, Miruru, Cassenga, Muse e Minho, que o nosso distrito de Zumbo tem a segurança alimentar garantida. E convidamos desde já aos operadores interessados para se deslocarem ao Zumbo para a compra dos nossos excedentes, em particular o milho.
3: Matias Meca, administrador do distrito de Zumbo e o decurso da campanha de comercialização agrícola naquela região da província de Tete.
0: Zumbo tem disponível mais de 94 mil toneladas de produtos diversos como excedentes já alocados para os centros de comercialização. Há um desafio que é lançado às autoridades migratórias, não apenas controlar o fluxo migratório, mas também garantir que parte desses excedentes produzidos em todos os distritos da província não sejam contrabandeados. E pergunto ao jornalista Adriano Bicuan, de quem vem o desafio?
5: A Secretaria de Estado de Tete desafia aos funcionários da migração a continuar a combater arduamente a migração ilegal. Cristina Mafumo disse reconhecer as condições pouco dignas a que estão sujeitos nos postos de travessia, mas sublinhou não ser motivo para vacilar. Aquela dirigente lançou o desafio esta terça-feira na saudação que os quadros do setor da migração fizeram à Secretaria de Estado por ocasião do Dia Internacional da Migração. Cristina Mafumo acredita que, apesar dos diversos desafios a que os funcionários daquela instituição estão sujeitos, vão continuar levar avante as suas missões.
6: Estou convicta de que a Direção Provincial de Migração em Tete continuará a desempenhar exemplarmente a sua missão, contribuindo para uma província cada vez mais segura, organizada e aberta ao desenvolvimento econômico, ao investimento, ao turismo, sem comprometer a segurança nacional. Quero também, em nome da representação do Estado, saudar os resultados alcançados que aqui fomos dado e encorajar cada vez mais os desafios que o país atravessa em uma conjuntura internacional também tão afetar o nosso país.
5: Na mensagem do setor da migração apresentada pelo respectivo diretor, Pedro Pen, fez saber que durante o primeiro semestre foi registado um movimento migratório de 514.275 viajantes, representando um aumento em 6% quando comparado com o igual período de 2025.
7: Este aumento justifica-se devido à ocorrência de atos de violência contra estrangeiros na República da África do Sul, o que faz com que muitos cidadãos regressem aos seus países usando a província de Tete como corredor de trânsito.
5: Extrato da mensagem da Direção Provincial da Migração de Tete, apresentada na saudação à Secretaria de Estado esta terça-feira, por ocasião da passagem do Dia Internacional de Migração. Diversas atividades recreativas, desportivas e outras marcaram a passagem da data.
0: 13 horas e 10 minutos em toda a República de Moçambique. Recuperamos uma das notícias de destaque neste jornal. Mais de 42 milhões de meticais financiados pelo Banco Mundial estão a ser investidos na construção e reabilitação de infraestruturas socioeconómicas no distrito de Xangara, província de Tete. O montante está a ser aplicado na construção de dois laboratórios, um bloco administrativo, dois blocos sanitários, na reabilitação de 9 salas de aula urbana e ainda na implantação de um sistema de abastecimento de água potável. As novas infraestruturas deverão beneficiar cerca de 900 alunos da primeira à nona classe, proporcionando melhores condições de aprendizagem, maior acesso a serviços básicos e um ambiente escolar mais digno para os alunos, professores e funcionários administrativos. O governador de Tete, Domingos Viola, disse que o investimento representa um passo importante na melhoria da qualidade de ensino e na aceleração do desenvolvimento socioeconómico das comunidades.
8: Vimos a qualidade dos trabalhos que estão a ser feitos, muito mais na componente de resiliência, tendo em conta que o desafio que nós temos das nossas infraestruturas escolares é quando há uma tempestade, o teto é removido, mas aqui estamos a ver a nova abordagem nessa componente com estruturas adequadas para garantir maior resistência dessa obra. E achamos que vamos melhorar a qualidade da aprendizagem das nossas crianças e aqui são 9 salas que vão poder corresponder a essa necessidade que nós gostaríamos. E o apelo continua também a ser de conservação depois da conclusão dessas obras. Muitas das vezes nós entregamos as obras em perfeitas condições, mas a capacidade de conservação nos desafia bastante. A capacidade de manutenção das infraestruturas também nos desafia, mas esse é um trabalho paralelo que vamos fazer na perspectiva de termos infraestruturas seguras que oferecem melhores condições de aprendizagem para as nossas crianças ao nível da província.
0: Domingos Viola, governador de Tete, e as condições que serão criadas com a conclusão das obras da Escola Básica de Chipembera no distrito de Xangara, financiadas pelo Banco Mundial. Momentos finais da presente edição do Jornal de Tete. Vamos finalizar com a página do desporto. Diz-se num velho ditado que o elefante pode ser derrubado por uma formiga. E o Manuel Cardoso traz aqui a história da invencibilidade do planície de Impádue, que este fim de semana chegou ao fim.
9: A equipa de Molamba Futebol Clube de Matize trava o líder, o planície de Impádue, vencendo-o por 2-1 na conclusão da jornada 15 da 2ª Divisão de Futebol ao nível de Tete. Foi assim que a equipa de Matize protagonizava a maior surpresa da jornada 15, obrigando a equipa do Bairro Padue a dar passos na luta pela conquista da prova. Contra todas as expectativas, o Molamba Futebol Clube do Matize foi o primeiro a marcar por intermédio de Augusto aos 15 minutos da primeira parte, resultado com que as duas equipas foram ao intervalo. Na segunda e aos 14, Bito Inicantolo iguala a partida e aos 43 minutos, Mafala fazia o segundo da vitória de Molamba Futebol Clube. Estevão Benguelane, técnico da equipa de Matize, disse que a sua equipa esteve moralizado para derrotar o planície de Impádue.
10: Preparámos durante a semana, sabia que vínhamos jogar contra uma equipe que estava a liderar o campeonato e a sorte esteve do nosso lado, também fizemos um bom espetáculo, estávamos moralizados.
9: E o planície de Impádue terá subestimado o seu adversário, tal como reconheceu o seu técnico, Valdo Mabuí.
11: Entramos muito apático na primeira parte, não fomos uma equipe reconhecível, não fomos iguais a nós próprios. E quando ia assim, tentamos na segunda parte retificar as pedras, mas e fomos atrás do empate, empatamos. Mas como se viu, e voltamos a consentir um golo, está de parabéns ao adversário.
9: Outros resultados desta jornada aqui são os seguintes: Futebol Clube de Angônia 0, Jindalá África de Barara 1, empate a 1 golo no jogo Manja Futebol Clube e Zamalek Futebol Clube, ambas de Xuta. ADC 4, Ferro Verde Matize 2 e Desportivo TTT 1, Xingal de TTB também 1. Com 34 pontos, para este tempado e Jindalá África de Barara partilham a liderança. ADC na terceira com 31 e a UDSB é a última classificada com 7 pontos.
0: Está retratada toda a informação na presente edição do Jornal de Tete. Em nome de todos os profissionais da Rádio Moçambique que tornaram possível a transmissão deste jornal, despedem-se Cândido João, que sumarizou, e Ignacio Gamay, que editou e apresentou. Boa tarde, esta é a Rádio Moçambique.
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0: Caro Vinta, acompanhamos assim o jornal de TAP na sua primeira edição. São precisamente 13 horas e 16 minutos, tempo para informações de interesse público. Sua esposa Natália, filho Giza, Delfina, Salvadora, Joelma e Marisa. Sua mãe Maria, Isaltina de Matos. Irmãos Alberto Chapala, Hermenegildo Chapala, Crespo Álvaro, Oswaldo Álvaro, Osódio Álvaro e William Álvaro. Comunicam, portanto, o falecimento do seu ente querido, Leonel Albino e Matos Chapala, ocorrido no dia 26 deste mês, vítima de doença. Mas informam que o seu funeral foi realizado esta quarta-feira, pelas 10 horas, no cemitério de Moatize. Que a sua alma descanse em paz. E a família, portanto, agradece a todos que puderam participar neste piedoso ato. A Boutique Bravas comunica ao estimado ouvinte e ao público em geral que estão disponíveis vagas de alfaiates e costureiros. São requisitos para o preenchimento da vaga em ensino médio e experiência em costura e confecção de vestuários. As candidaturas devem ser enviadas para o correio eletrónico recursoshumanos@bravas.com.mz. Ou a loja Bravas, cita no edifício da Mall de Tete, no bairro Xinguza, até o dia 30 de julho de 2026. Encoraja-se fortemente a candidatura de mulheres. A Rádio Moçambique, Emissão Provincial da Tete, informa o estimado ouvinte e ao público em geral interessados em adquirir fichas de preenchimento de dedicatórias para os seus familiares e amigos que as mesmas encontram-se à venda nos escritórios, nos seguintes revendedores. Na sede de Furacung e Macanga, na banca no Corredor das Damas da Angona Sata 11, Chidolomondo, banca Putsa Apaça, Muciana de Júlio Axone Pire, Ulongo e Angónia, banca Simão de Zuz, no mercado Ungüenha, e na banca Codeca de William Abreu, para quem vai ao mercado Coetiana. Quero vir-te apresentando as informações de interesse público.
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produção da Nhungwe Produções. 13 horas e 26 minutos. Daqui a pouco, às 13 horas e 30, vamos acompanhar o radiodrama da Vulcan Moçambique sobre o consumo de drogas. Um abraço forte a esse ouvinte que está ligadinho a nós. É o terceiro dia útil da semana. Para si que nos acompanha, seu pós-trabalho, votos de uma excelente semana laboral. Esperamos que este canal radiofónico esteja a chegar em perfeitas condições de audição. 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Valorização da mulher, bastante importante nas artes e cultura.

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0: Estimado ouvinte, bem-vindo à radionovela O Regresso à Casa. Tem como tema prevenção do consumo de álcool e drogas no ambiente de trabalho e na comunidade. Personagens: Maluleque, trabalhador da indústria, respeitado na comunidade, mas que começa a consumir drogas. Marta, esposa de Maluleque, dedicada e preocupada com a família. Augusto, jovem estudante que admira Maluleque. Felipe, amigo de Augusto, igualmente influenciado. Marivaldo, supervisor de Maluleque na indústria. Professor Joaquim, professor de Augusto e Felipe. Tio Giruta, profissional da saúde ocupacional. Na comunidade de Kateme vivia Maluleque, trabalhava numa grande indústria e era admirado pelos vizinhos. Muitos jovens sonhavam ser como ele.
1: Bom dia, Maluleque. Como vai o trabalho, meu sobrinho?
2: Vai andando, tio Giruta. Muito trabalho, mas faz parte.
1: Que bom. Sobrinho, lembre-se sempre, cuidar da saúde é tão importante quanto trabalhar. O corpo e a mente precisam de muita atenção.
2: Pode deixar. Bom trabalho aí no posto de saúde.
3: Olha o Maluleque. Um dia também vou trabalhar naquela empresa.
4: Ele tem uma boa casa, veste-se bem. É um homem de sucesso.
2: Estudem, não se distraiam. O trabalho muda a vida de qualquer pessoa.
0: Mas ninguém imaginava que, longe dos olhares da comunidade, Maluleque começava a seguir um caminho perigoso.
5: Maluleque! Maluleque! Maluleque! Estás muito tenso hoje! Qual a cena, bro?
2: Bro, estresse de trabalho, outras cenas lá em casa.
5: Eu tenho uma solução para isso, bro. Experimenta essa cena. Isto vai te tirar o estresse, dar-te energia e ninguém vai perceber, bro.
2: E eu não me meto com drogas.
5: Deixa disso. Você também. Vai ser só desta vez. Vais te sentir bem nice, bem melhor, meu bro. Experimenta.
2: Está bem, só desta vez.
5: Experimenta, puxa essa cena, bro.
0: O que começou como curiosidade transformou-se num hábito. Com um salário fixo, Maluleque tinha dinheiro para comprar drogas regularmente.
6: Ei, Maluleque! Outra vez chegaste tarde!
7: Deixa-me em paz.
6: Já não és o mesmo. Não conversas conosco, quase não comes e gastas dinheiro sem explicar. Amanhã vou falar com o tio Giruta. Ele conhece as situações e talvez consiga conversar contigo.
7: Eu não preciso de ajuda nenhuma.
0: As drogas começaram a destruir a paz do lar.
3: O Maluleque anda diferente. Outro dia vi ele e os amigos a se trocarem. Mas o que leva alguém que tem um trabalho, tem família, se meter nesse caminho?
8: São cenas de curtição. Quando chegar a sua vez de ficar um pouco folgado e ter taco, vai querer curtir também desta forma. Se ele faz, talvez não seja tão mal assim, como dizem.
9: Meninos, lembrem-se, hoje estávamos a falar sobre comportamentos desviantes e o uso de álcool e drogas na escola e nas nossas comunidades.
3: Professor!
9: Sim, Augusto?
3: Se um adulto que nós admiramos tem sido um exemplo na comunidade, começa a consumir álcool em excesso, e trocas. Nós, os mais novos, também podemos imitar, né? Se ele faz e continua numa boa.
9: Olha, Augusto, nem tudo que um adulto faz deve ser imitado. Atenção, as drogas roubam sonhos, saúde e também roubam futuro. Vocês são muito jovens e não podem se desviar para essa vida.
4: Este professor parece que lê nossos pensamentos.
0: Os jovens nem sempre seguem conselhos. Muitas vezes seguem exemplos.

0: Maluleque, atenção! Quase provocaste um acidente grave, Maluleque!
1: Desculpe, não consegui reagir a tempo.
0: Epa! Maluleque, este não é o trabalhador que eu conheço. Já conversamos várias vezes sobre isso. Se estás a passar por algum problema, procura ajuda. O mais importante é proteger a tua vida e a vida dos teus colegas.
2: O consumo de drogas diminui os reflexos, reduz a concentração e aumenta drasticamente o risco de acidentes. 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
3: Eia! Já não dormes, esqueces tudo, andas irritado, estás cada vez mais magro.
2: Preocupada, Marta decidiu procurar alguém em quem confiava.
3: Tio Giruta, o meu marido está a destruir-se com drogas e álcool pesado. Até já bebe aquelas garrafinhas, aquelas que chamam de ingala, aquelas que põe nos bolsinhos. Ei, já não sei o que fazer, eu estou desesperada.
4: Marta, minha sobrinha, infelizmente muitas famílias passam por isso. O importante é não desistirem dele. Tu conheces muito bem o Maluleque. Quando ele decidir procurar ajuda, estaremos prontos para o apoiar.
2: As drogas afetavam a memória, a concentração, o sono e o apetite. Aumentavam o risco de depressão, ansiedade, comportamentos agressivos e problemas graves no coração, pulmões, fígado e rins.
0: Já não consigo reconhecer o Maluleque. Eu, como supervisor dele, não esperava hoje em dia estar em dúvida se ele vem ou não vem trabalhar. Faltas não justificadas, baixo rendimento, não consegue entregar trabalhos básicos e coloca a equipa em constantes riscos. Terei de ser duro com ele. Não vejo outra opção. Não há outra forma de resolver isso antes que o pior aconteça aqui nessa empresa.

0: Agosto, filho! Agosto!
1: Tenho uma boa nova para ti. Consegui arranjar o contacto de quem vende droga de qualidade e a preço barato.
2: Felipe, pá, será que devemos experimentar mesmo isso?
1: É o mesmo fornecedor que vende para o nosso mano Maluleque.
2: Felipe, eu sou fã dele, hein? Mas, nesses últimos dias, irmão, ele não anda nada bem. Mudou muito, Maluleque mudou muito. Já não é a mesma pessoa. Aquele fica parecendo maluco. Nós vamos experimentar uma vez só. Só. Tu tá falando a verdade? Nós vamos experimentar uma vez só. Para sentirmos a sensação que chupa. Mexe com o corpo todo, pá.
3: Não façam isso! Vocês só estão a ver o dinheiro que o moleque tinha. Hoje ele vive mergulhado em dívidas e a fugir dos agiotas. Não estão a ver o sofrimento que vive hoje? As drogas estão a destruir meu marido. Aquele vosso mano da boa cena, a nossa família e o trabalho dele está por um fio. Não deixem que isso aconteça convosco.
2: Nunca tínhamos pensado nisso. Pensávamos que era um novo style. Maninho.
4: Vejam lá o Maluleque como está acabado.
5: Ei,
4: magrinho.
5: Poxa.
4: Ninguém mais atende as chamadas dele, sabe?
5: Maninho.
4: Aquela popularidade toda que ele tinha. Acabou, foi-se embora com o dinheiro dele. Pá.
5: Depois o gajo está a vir aqui onde nós estamos, irmão Braga. Vamos ali desmarcar o gajo. Vamos lá.
6: Yeah, como que é, malta? Está tudo a andar?
5: Yeah, está tudo certo.
7: Altamente, bro.
5: Yeah, epa, nós estávamos a bazar daqui. Epa, vou fechar uma bolada, já?
7: Eu também, pá.
5: Yeah, e depois, já, dou sinal.
7: Tchau.
5: Moleque, valeu.
4: Ei, mas o que é isso?
6: Estou a ver que estou completamente sozinho. O amigo que me apresentou as drogas desapareceu. O trabalho. Estou prestes a perder o meu emprego. E mais... A Marta foi-se embora com os nossos filhos. Perdi a confiança de toda a gente. Se eu continuar assim, vou perder a minha própria vida. Nada. Preciso tomar uma atitude.

0: Maluleque, meu sobrinho, fico feliz por teres vindo. Olha, Maluleque, o passo mais difícil foi entrares por esta porta.
1: Fala sério, tio Gruta. Ainda tenho solução?
0: Claro que sim. Não precisa chorar, meu sobrinho. Calma, calma. Eu vou te esclarecer. Maluleque, a dependência pode ser tratada, mas precisa de compromisso, apoio da tua família e acompanhamento profissional. Não prometemos um caminho fácil. Eu quero que entendas isso. Mas o que nós prometemos é caminhar contigo. Hoje, amanhã e sempre.
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0: 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Essa é a decisão que muda vidas. 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
1: 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Tô a ver.
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Vemos assim a voz do Zeno Caliano, caro ouvinte, a fechar este período de missão em português para esta quarta-feira, 29º dia de julho de 2026. Despedimos-nos com promessas de cá voltarmos às 8h50 para mais um período de missão. Boa descontração de ótima escuta, restante programação da Rádio Moçambique. Um abraço forte de Lloyd Nascimento e Joaquim Manuel Rondão. Fique bem.

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1: Boa tarde. A Mauritânia reafirma o compromisso de reforço e aprofundamento das relações bilaterais com Moçambique. É um compromisso assumido hoje em Maputo pelo enviado especial do Presidente da República da Mauritânia, Hossein Naj, recebido em audiência pelo chefe de Estado moçambicano, Daniel Chapo. O diplomata mauritano era portador de uma mensagem de amizade e reforço da cooperação bilateral do Presidente da Mauritânia, Mohamed El Ghazouani. A saída do encontro, o enviado especial do Presidente da Mauritânia, Hossein Naj, expressou otimismo quanto ao futuro das relações bilaterais e aos dividendos que a parceria trará para ambos os países.
2: Saio desta audiência reassegurado quanto ao estado das relações, bem como em relação às perspectivas extremamente promissoras que se abrem para os nossos dois países em benefício dos nossos dois povos irmãos.
1: O diplomata mauritano lembrou que a Mauritânia e Moçambique têm laços históricos e afetos fortes forjados durante a luta pela libertação de Moçambique. Autoridades da província de Maputo estão a levar a cabo ações de sensibilização às comunidades para a redução do impacto do fenómeno climático El Niño, que poderá afetar a região na próxima época chuvosa. A chefe do posto administrativo de Catuane, em Matutuíne, Helena Chivite, disse que no âmbito desta iniciativa, os pequenos produtores estão a ser incentivados a adotar estratégias de produção para evitar casos de bolsas de fome.
3: As populações já estão a ser informadas. Felizmente, nós temos os dois rios, o rio Tembe e o rio Maputo. Então, estamos já a informar as populações, embora ainda não estamos a dar semente, porque precisaríamos de arranjar a rama de batata doce e outras verduras que são resistentes ou que possam ser cultivadas nas margens dos rios. Estamos a ensinar os criadores, escola, vendam um animal para poder ter provimento de alimentos para a família.
1: Chefe do posto administrativo de Catuane, Matutuíne, Helena Chivite. Os produtores de gergelim no distrito de Xangara, em Tete, denunciam alegadas irregularidades e oportunismo na aplicação de preço de referência por parte de alguns intervenientes comerciais. Os produtores, na sua maioria do setor familiar, afirmam que os compradores impõem preços abaixo do valor de referência estabelecido pelo governo, deixando-os sem margem de negociação. Em resposta, o governador de Tete, Domingos Viola, assegurou que o Executivo irá apurar a situação junto das entidades competentes e dos intervenientes da cadeia de comercialização.
4: O preço de referência é o preço mais baixo e, em função da demanda, o preço pode aumentar. Mas esse é um assunto que nós vamos trabalhar entre nós para perceber e dali orientarmos esses moçambicanos que vêm aqui na base fazer compra de gergelim, que apliquem preço justo para não prejudicar aqueles que produzem gergelim como uma cultura de rendimento.
1: Domingos Viola, governador de Tete, e o apelo para o cumprimento do preço de referência estabelecido pela cadeia de comercialização do gergelim. As autoridades de saúde em Sofala alertam para o agravamento da situação da cólera e pedem à população para redobrar os cuidados. A diretora provincial da saúde em Sofala, que partilhou a informação, fez saber que o distrito de Xibabava está no centro das atenções após o registro de 3 óbitos. Graciana Pita garante que foi reforçada a vigilância epidemiológica em toda a província.
5: Nós estamos a braços com surto de cólera. Nos distritos onde temos em surto, nós implantamos lá os centros de tratamento de cólera e continuamos com as atividades comunitárias. O que é que nós fazemos na atividade comunitária? Sensibilizamos a nossa população para a adoção de medidas de prevenção, não é, da própria doença.
1: Diretora Provincial de Saúde em Sofala, Graciana Pita, e o alastramento do surto de cólera naquele ponto do país. Atualidade internacional. O presidente do Senegal, Bassirou Faye, está no Mali para uma visita oficial a conversações com o chefe da junta militar maliana, Assimi Goïta. Os dois líderes vão discutir a situação de segurança, a cooperação militar e o transporte de mercadorias. O Mali importa parte significativa das mercadorias através do porto de Dakar, mas há vários meses o transporte tem sido alvo de ataques jihadistas. No início deste ano, as autoridades do Mali firmaram uma parceria com as Forças Armadas do Níger e do Burkina Faso para lançar ataques aéreos contra grupos jihadistas. Foram as notícias das 14, as próximas às 15 horas. Boa tarde.
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0: E aí, vamos ver a de 8 minutos to 3.
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1: A Mauritânia reafirma o compromisso de reforço e aprofundamento das relações bilaterais com Moçambique. É um compromisso assumido hoje em Maputo pelo enviado especial do Presidente da República da Mauritânia, Hossein Naj, recebido em audiência pelo chefe de Estado moçambicano, Daniel Chapo. O diplomata mauritano era portador de uma mensagem de amizade e reforço da cooperação bilateral do presidente da Mauritânia, Mohamed El Ghazouane. À saída do encontro, o enviado especial do presidente da Mauritânia expressou otimismo quanto ao futuro das relações bilaterais e aos dividendos que a parceria trará para ambos os países.
2: Saio desta audiência reassegurado quanto ao estado das relações, bem como em relação às perspectivas extremamente promissoras que se abrem para os nossos dois países em benefício dos nossos dois povos irmãos.
1: O diplomata mauritano lembrou que a Mauritânia e Moçambique têm laços históricos e afetos fortes forjados durante a luta pela libertação de Moçambique. Mais de 100 projetos serão financiados no município de Olongwe, distrito de Angona, província de Tete, no âmbito da implementação este ano do Fundo de Desenvolvimento Económico Local. Pormenores por Ana Vinila.
3: A cifra representa um aumento do número de projetos em relação ao ano passado, onde foram financiados apenas 72. Para o efeito, a Edilidade dispõe de 3 milhões e 600 mil meticais para financiar os projetos de pequena e média dimensão. O presidente do Conselho Municipal da Vila Olongwe, Evaristo Fidelis, disse que a comissão que gera o fundo trabalha na reavaliação dos projetos submetidos no ano passado. Fidelis disse que as áreas de agricultura, pecuária, comércio e serviços de turismo e hotelaria são alguns setores prioritários. Desta DITET, Ana Fenila.
1: A Inspeção-Geral da Segurança Alimentar e Económica, IGSAI, compromete-se a privilegiar a sensibilização e educação para a mudança de comportamento como forma de garantir a proteção do consumidor, a transparência e legalidade das atividades económicas no país. O organismo recentemente criado assegura, no entanto, que a sensibilização não afasta a competência de punir os agentes económicos em caso do registro de falhas graves. A inspetora-geral do IGSAI, Shaquila Mohamed, disse que, por agora, decorrem ações de divulgação e socialização da legislação da instituição.
4: Não podemos só pensar que a inspeção será todo o tempo para a sensibilizar ou monitorar. Em algum momento teremos que também punir e esperemos nessa altura que compreendam, porque nós vamos fazer o trabalho de base, que é a sensibilização e monitoria. Vamos começar pela divulgação da legislação. Já temos material pronto para divulgar a nível nacional. Os coordenadores que estão nas províncias farão este trabalho em conjunto.
1: Shaquila Mohamed falava hoje em Maputo após efetuar uma visita à Fundação para a Competitividade Empresarial. O veterano da luta de libertação nacional e um dos fundadores da Frelimo, Mariano Matzinha, considera que a realização da 11ª Conferência Nacional de Quadros vai fortificar o partido. O quadro sénior da Frelimo destaca que a conferência, a realizar-se de 21 a 23 de agosto próximo, na cidade de Chimoio, em Manica, vai reforçar a união e coesão interna.
5: Sempre saiu mais fortificado. Eu penso que essa reunião, a minha previsão é que esta reunião vai realmente tornar o partido mais unido, mais forte e mais consistente com a situação política que o país vive.
6: Falta de coesão, claro, na Frelimo?
5: Há coesão, mas é preciso fortalecer essa coesão. Coesão existe, porque a Frelimo existe, não é? Não tem havido problema nenhum de divisão entre nós. Mas é preciso reforçar ainda mais.
1: Extrato de uma entrevista ao veterano da luta de libertação nacional, Mariano Matzinha, aí para o ar às 20 horas e 30 minutos desta quinta-feira, aqui na Antena Nacional da Rádio Moçambique. Na atualidade internacional, pelo menos 18 pessoas morreram ontem devido ao sismo que atingiu o sudoeste do Japão. De acordo com as autoridades, as equipas de resgate estão no terreno com vista a encontrar sobreviventes presos nos escombros dos edifícios. E a primeira-ministra, Samei Takaishi, garante que as equipas de resgate irão trabalhar incansavelmente, dando prioridade à segurança dos afetados. Foram as notícias a esta hora. As próximas, às 17 horas.
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Tenga Kumbuso a bestre wang. Vamos 2 milhões de dólares em um mês. Quem tem 26 anos não tem história com esta música.

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Da finale, signore governatore da provincia de Tete, Domingo Giviola, é professore? Eu disse, é professore de mãos cheias. Esta capacidade, você está a ouvir de Armando Kembo aqui, ele contribuiu para este sucesso bem sucedido. E vou pensar em gati chessai, esta nem moto como é. 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

Ora, viva ouvinte, muito boa noite. Bem-vindo a este período de emissão referente ao 29º dia de julho de 2026. Esta emissão vai estender-se até 21 horas, altura em que os colegas em Chissena darão continuidade com a emissão. Hoje a emissão estará sob responsabilidade do emissor provincial da TAT. Temos como propostas dentro de instantes, quando forem 19 horas, a segunda edição do Jornal da TAT irá para o ar. 19h15, informações de interesse público. 19h30, Jornal da Noite em cadeia nacional. Entraremos em cadeia até às 21 horas. Um abraço forte para si que está na nossa sintonia. A locução é de Lloyd Nascimento e a assistência técnica de Graciano Florentino Colheiro. Estamos juntos, ouvintes. Muito boa noite.

0: Caro vinte, aproveite essa, o seu relógio são neste momento 19 horas.
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0: A seguir acompanhe o Jornal de Tete na sua segunda edição.
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0: Saudações, ouvinte da Rádio Moçambique, seja bem-vindo ao segundo Jornal de Tente, referente à quarta-feira, 29 de julho de 2026. Assuntos que iremos desenvolver dentro de instantes. Quatro indivíduos estão a contas com a Polícia da República de Moçambique em Tete, acusados de roubo e vandalização de material elétrico da empresa Eletricidade de Moçambique. Os casos de conflito homem-fauna bravia são os que estão a provocar mais mortes em comparação com a malária na província de Tete. O técnico do Xingale de Tete lamenta as sucessivas alterações na marcação e os horários de disputa dos Jogos do Moçambola 2026. Editou e apresenta Inoki Conselho, que conta com Marcos Zondani na sonoplastia. Boa escuta. Mais de 26.600 casos de malária sem óbito foram registrados nos primeiros 6 meses deste ano no distrito de Mago, em Tete. O que representa este número comparado com o período do ano passado, Onésio Jó?
1: O número representa um aumento na ordem de 18% quando comparado com o igual período do ano passado. A diretora do Serviço Distrital de Saúde, Mulher e Ação Social de Magui deu a conhecer que o aumento de casos resulta das campanhas de sensibilização da população para adesão às unidades sanitárias em caso de suspeita da patologia. Brígida Boa explicou que o setor que dirige está a levar a cabo várias ações nas comunidades e nos centros hospitalares tendentes a reduzir índice de transmissão da doença no distrito. A dirigente anotou que as referidas ações estão a resultar na redução de casos da malária nos últimos dias, fato que encoraja a intensificação de campanhas de sensibilização.
2: Temos sensibilizado a população nas boas práticas de saúde, que é para poder evitar o alastramento dessas doenças. E acreditamos que com essa questão da distribuição de redes mosquiteiras que foi feita no mês passado, a tendência de lá para cá já estamos a verificar uma redução simbólica que diz respeito aos casos de malária no distrito. Nós tivemos a distribuição das redes de 7.472 agregados familiares distribuídos a nível de todas as comunidades. Essa foi uma distribuição universal, pois embora no setor continuamos também a distribuir as redes mosquiteiras para todas as mulheres grávidas na consulta pré-natal.
1: Brígida Boa, diretora do Serviço Distrital de Saúde, Mulher e Ação Social de Mago em Tete, e as ações em curso visando a redução de casos de malária naquele ponto da província de Tete.
0: Os casos de conflito homem-fauna bravia são os que estão a provocar mais mortes em comparação com a malária na província de Tete. Detalhes com Adriano Bicuan.
3: A problemática do conflito homem-fauna bravia pode ser considerada como uma situação da saúde pública nesta região do país, segundo a secretária de Estado de Tete. Cristina Mofumo fez a revelação esta quarta-feira na saudação por ocasião do Dia Internacional de Fiscais de Florestas e Fauna Bravia, que se assinala a 31 de julho de cada ano. Segundo suas palavras, as mortes provocadas por conflito homem-fauna bravia ultrapassaram as provocadas por várias doenças.
4: É aquela que neste momento mata mais do que a malária, do que os acidentes, do que outras doenças. Então, gostaria de vos convidar nestas celebrações do Dia do Fiscal a refletirmos localmente aquelas medidas do âmbito central, provincial, distrital e setoriais. Nós como fiscais, nós como ACO, nós como Parque Nacional de Mago, o que é que nós podemos fazer para reduzir estes casos de óbito que registramos no primeiro trimestre?
3: No primeiro trimestre deste ano, os animais bravios causaram a morte de 75 pessoas nas diversas comunidades da província de Tete. A mensagem dos fiscais, apresentada pela administradora do Parque Nacional de Mago, Juliana Muito, sublinha os resultados do trabalho de fiscalização realizado no ano em curso.
5: Foram apreendidas mais de 200 mil metros cúbicos de madeira em touro e semi-esquadriada das espécies chanfuta e umbila, bem como 1.094 metros cúbicos de madeira serrada de espécie chanfuta.
3: Extrato da mensagem dos fiscais, florestais e faunísticos de Tete, apresentada pela administradora do Parque Nacional de Mauá, Juliana Muito, por ocasião do Dia Internacional de Fiscais de Florestas de Fauna Bravia, que se assinala na próxima sexta-feira.
0: Quatro indivíduos estão a contas com a Polícia da República de Moçambique em Tete, acusados de roubo e vandalização de material elétrico da empresa Eletricidade de Moçambique. Jornalista Ignacio Gamay.
6: Os indiciados, com idades compreendidas entre 29 e os 40 anos, foram neutralizados no posto de fiscalização do quilómetro 18, no distrito de Xangara, quando transportavam o material. Na posse dos suspeitos, foram recuperados cerca de 600 kg de cabos elétricos de cobre, material utilizado em subestações e postos de transformação de média e alta tensão. A neutralização do grupo permitiu ainda a apreensão de diverso material elétrico e hidráulico, bem como câmaras de videovigilância, alegadamente subtraídas de um estaleiro durante uma incursão criminosa que culminou com a morte de um agente de segurança privada. Segundo Feliciano da Câmara, porta-voz da PRM em Tete, prosseguem as investigações para identificar possíveis receptadores de material furtado e localizar outros integrantes da rede.
7: E esta ação será usada como agravante na indiciação desses indivíduos, pelo facto de ter ocorrido lá um homicídio, mas também nós acreditamos que já estão criadas condições suficientes para garantir a condução desses indivíduos às instâncias da Administração da Justiça para a responsabilização judicial e, neste instante, também deixar passar aquilo que é o nosso apelo para os nossos concidadãos para que continuem a colaborar com as autoridades policiais na denúncia destes indivíduos que ainda têm praticado estas ações que lesam o nosso Estado e também prejudicam a população que se beneficia desta corrente elétrica.
6: Os indiciados explicam a seguir a forma como atuavam desde a vandalização das infraestruturas e subtração do material.
8: Vendi cobre. Comprei no meu estaleiro para vender para esse irmão aqui a 125 quilos. Eu não sei de onde sai. Só que desde que me interceptaram, já acabei sabendo que é crime.
9: Eu comprei cobre no estaleiro de um irmão que está aqui ao lado, de um outro que não está aqui. Eu estava a mandar uma mercadoria fora daqui de Tete. Foi intercedido, quilômetro 18, fui para lá ser solicitado, cheguei lá, fui detido. É por isso que estou aqui até hoje.
6: A PRM alerta que o roubo e vandalização de infraestruturas elétricas comprometem a fiabilidade do fornecimento de energia e colocam em risco a segurança e tranquilidade públicas da população.
0: Mais de 100 projetos serão financiados este ano no âmbito da implementação do Fundo de Desenvolvimento Económico Local FIDEL no município da Vila Olongo, distrito de Angônia, em Tete. O que representa este número comparado com projetos do ano passado, jornalista Ana Avenila?
10: A cifra representa um aumento do número de projetos em relação ao ano passado, onde foram financiados apenas 72. Para o efeito, a Edilidade dispõe de 3 milhões e 600 mil meticais para financiar os projetos de pequena e média dimensão. Os alvos serão principalmente jovens, mulheres e os microempreendedores locais. O presidente do Conselho Municipal da Vila Olongo, Evaristo Fidelis, disse que a comissão que gera o fundo trabalha na reavaliação dos projetos submetidos no ano passado, de modo a que tenham prioridades. Fidelis disse que as áreas de agricultura, pecuária, comércio e serviços de turismo e hotelaria são alguns setores prioritários.
11: E neste momento, os jovens que receberam o investimento já têm resultados palpáveis. É possível vermos se chegarmos aqui no mercado central, vamos encontrar os nossos alfaiates, são jovens beneficiários do Fidel. Se chega no mercado de Unguenha, vamos encontrar mulheres a vender roupa usada, mulheres a vender cereais, resultado de facto do Fidel. Se chegarmos no bairro Mateueira agora, vamos encontrar mulheres a produzirem feijão. Estão a produzir feijão em Emba. Quer dizer, temos, para além de feijão, temos batata, tudo isso aí. São campos que você chega, não acredita. Quer dizer, mas é aquele financiamento que está a mudar vidas.
10: Evaristo Fidelis, edil do Conselho Municipal de Olongwe, no distrito de Angonenta, e os ganhos que o Fundo de Desenvolvimento Económico Local Fidel está a trazer na vida dos munícipes naquela autarquia.
0: 19:10, no ar continua a escutar o Jornal de Tete na sua segunda edição. Tempo para outras notícias, editorial provincial, na voz da Lloyd Nascimento.
12: Mais de 42 milhões de meticais desembolsados pelo Banco Mundial estão a ser investidos na construção e reabilitação de infraestruturas sociais no distrito de Xangara, na província de Tete. O montante está a ser aplicado na construção de 2 laboratórios, 1 bloco administrativo, 2 blocos sanitários, na reabilitação de 9 salas de aula e ainda na implantação de 1 sistema de abastecimento de água potável. As novas infraestruturas deverão beneficiar cerca de 900 alunos da primeira a nona classes, proporcionando melhores condições de aprendizagem, maior acesso a serviços básicos e um ambiente escolar. O governador de Tete, Domingos Viola, que visitou as obras, disse que o investimento representa um passo importante na melhoria da qualidade de ensino e na aceleração do desenvolvimento socioeconómico das comunidades. A Secretaria de Estado de Tete exige nova dinâmica na condução dos destinos do distrito de Angónia ao novo administrador empossado esta terça-feira. Escuta permanente das inquietações das comunidades, diálogo e a procura de soluções dos problemas da população é a exortação feita por aquela governante ao administrador Arquimedes Pensado. Cristina Mafumo disse, por outro lado, haver necessidade de realizar encontros regulares nas diversas comunidades como outro desafio do novo dirigente do distrito de Angónia. O novo administrador de Angónia, Arquimedes Pensado, até a sua nomeação, exercia as funções de primeiro secretário da Frelimo no distrito de Macanga e substitui no cargo Carlos Matimba. A secretária de Estado de Tete desafia os funcionários da migração a continuar a combater arduamente a imigração ilegal. Cristina Mafumo disse reconhecer as condições pouco dignas a que estão sujeitos nos postos de travessia, mas sublinhou não ser motivo para vacilar. Aquela dirigente lançou o desafio esta terça-feira na saudação que os quadros do setor da migração fizeram à Secretária de Estado por ocasião do Dia Internacional da Migração. Cristina Mafumo disse que, apesar dos diversos desafios a que os funcionários daquela instituição estão sujeitos, vão continuar a levar avante as suas missões. Na mensagem do setor da migração, apresentada pelo respectivo diretor Pedro Pena, fez saber que durante o primeiro semestre foi registado o movimento migratório de 514.275 viajantes, representando um aumento em 6% quando comparado com o igual período de 2025.
0: Com o bloco de notícias, estamos a caminhar para a ponta final da presente edição. Mas antes, vamos abrir a página desportiva com o trabalho de Manuel Cardoso.
13: O técnico do Xangol de Tete lamenta as sucessivas alterações na marcação e os horários da disputa dos Jogos de Moçambola 2026. Artur Bacassar disse que está a ser uma autêntica dor de cabeça e espera brevemente que o cenário mude para que tudo volte à sua normalidade. Quando isso acontece, segundo Macassari, os jogadores e a equipa técnica são obrigados a reinventar-se para se adequar a esses novos moldes da disputa da prova. Para tal, e de acordo ainda com o técnico Xingal Teta, Arturo Macassari, há que socorrer a jogo psicológico para que as alterações não afetem em grande medida os jogadores que têm a obrigação de ganhar jogos.
14: Cria transtornos na nossa programação de treino, porque a gente depois tem de reinventar os trabalhos de treinamento. Estávamos focados para o jogo no dia marcado, já não pudemos, agora tivemos que reinventar, mas não tira o foco do jogo. Estamos a preparar os jogadores psicologicamente. Nesse momento, a psicologia é que tem de entrar ali, assim, porque a tática, a técnica, o físico está lá. Então temos que incutir os jogadores que é preciso virar a história, procurar a postura como equipa, trabalhar como um grupo e chegar a procurar pontos apenas. O campeonato está a rolar, estamos naquela posição e procuramos a todo custo sair. E saindo é ganhando.
13: Técnico do Xangol de Tete, Artur Bacassari, e as sucessivas alterações dos dias e das horas da disputa dos Jogos de Moçambola 2026.
0: Música. Assim fizemos o Jornal de Tente de hoje, quarta-feira, 29 de julho de 2026, que esteve a cargo de Inoque Conselho e Marcos Zondani. Uma vez mais, boa noite.
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12: Caro vinte, acompanhamos assim o Jornal de Tete na sua segunda edição, tempo para informações de interesse público. São neste momento 19h16. Desapareceu de casa no dia 25 de julho de 2026, no bairro Mateus Sansão Pemba. Unidade César de Carvalho, um senhor de nome Mário Manuel Longice, de 38 anos de idade. Na altura estava trajado de calça jeans preta, uma camisola cor verde e chinelos. Pede-se a quem souber seu paradeiro favor de entrar em contacto com a família através dos seguintes números: 84-88-47-126, 84-65-20-810 ou através de 86-16-10-463. A Boutique Bravas comunica aos estimado ouvinte e ao público em geral que estão disponíveis vagas de alfaiates e costureiros. São requisitos para o preenchimento da vaga: ensino médio, experiência em costura e confecção de vestuários. As candidaturas devem ser enviadas para o correio eletrónico recursoshumanos@bravas.com.mz ou a Loja Bravas, cita no edifício da Mall de Tete, no bairro Xinguze, até o dia 30 de julho de 2026. Encoraja-se fortemente a candidatura de mulheres. Apresentamos informações de interesse público. Vamos a seguir aos serviços comerciais.
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2: Estamos neste momento com 19 horas e 25 minutos, 19h30, Jornal da Noite em Cadeia Nacional, já para o ar. Estamos aqui a ouvir a Visa Candieiro, diretamente do distrito de Mutarate.

com empresas multinacionais. Animais bravios mataram 75 pessoas na província de Tete no primeiro semestre deste ano. Banco de Moçambique mantém a taxa de juros de política monetária, a taxa mínima, em 9,25%. Começa agora o Jornal da Noite. Nelson Muando está na apresentação e Elvis Magaia na sonorização. Fique conosco.

0: é bem-vindo. A Assembleia da República diz que acompanha com preocupação as queixas das comunidades relacionadas com conflitos de terra, com empresas multinacionais que exploram recursos minerais no país. Disse nos da conta Albano Xavier, em Nampula.
1: Em Nampula, a Comissão de Petições, Queixas e Reclamações da Assembleia da República destaca a empresa Canemar com mais situações de queixas. E nesta monitoria e fiscalização que o grupo de parlamentares faz à província, vai minuciosamente inteirar-se das situações do género. Helena Música, relatora da Comissão de Petições, Queixas e Reclamações da Assembleia da República, que trabalha em Nampula, anotou que a descoberta de recursos naturais e exploração dos mesmos por empresas, sobretudo multinacionais, deve seguir critérios rigorosos e não marginalizar as comunidades hospedeiras dos projetos para evitar conflitos.
2: Bem, a província de Nampula é rica em termos até de recursos naturais. Como sabem, temos aqui Animar e outras que estão aqui a explorar, e isso também tem estado a surgir alguns conflitos com as nossas comunidades locais. Então, queria, por exemplo, partilhar este caso concreto da Kenmar. Portanto, nós recebemos várias reclamações e já estivemos em outras ocasiões a tratar mesmo a matéria, mas sentimos que ainda não tínhamos conseguido um acordo e hoje voltamos que é para ter o ponto de situação em relação ao último trabalho que a Assembleia da República fez.
1: Helena Música, relatora da Comissão de Petições, Queixas e Reclamações da Assembleia da República, preocupada com conflitos de terra que opõe, na sua maioria, multinacionais e comunidades hospedeiras dos projetos.
0: A Assembleia da República diz que acompanha com preocupação as queixas recorrentes das comunidades relacionadas com conflitos de terra com empresas multinacionais que exploram recursos minerais no país. O projeto hidroelétrico de Mpandankua registra avanços significativos nas componentes técnica, financeira, ambiental e social. De acordo com uma nota do Gabinete de Informação recebida na nossa redação, os avanços registados consolidam o posicionamento de Mpandankua como uma das maiores iniciativas de infraestrutura e de transformação económica no país. O empreendimento prevê um investimento estimado em 6,7 mil milhões de dólares americanos. O documento indica que está igualmente prevista a construção de uma central hidrelétrica com capacidade instalada de 1.500 megawatts e uma linha de transporte de energia de alta tensão de cerca de 1.300 quilômetros que liga Teta a Maputo com vista a reforçar a integração do sistema elétrico nacional. O cronograma de implementação prevê a conclusão da fase de desenvolvimento até 2028, o início da construção em 2029 e a entrada em operação comercial a partir de 2034. E em Cabo Delgado arrancaram as obras de eletrificação da sede do posto administrativo de Quionga, no distrito de Palma. Na cerimónia que antecedeu o início das obras, o governo voltou a reiterar o compromisso de expandir e massificar o acesso universal da energia elétrica. Florinda Fernando.
3: O compromisso foi reiterado esta quarta-feira pelo ministro dos Recursos Minerais e Energia, Estevão Pali, durante o lançamento da primeira pedra para as obras de eletrificação da sede do posto administrativo de Quionga, no distrito de Palma, província de Cabo Delgado, orçadas em 1,17 milhões de dólares, financiados pela ExxonMobil e a Eletricidade de Moçambique. O projeto prevê a construção de 25 quilômetros de linha de média tensão, 4 postos de transformação e 60 candeeiros de iluminação pública, permitindo a ligação de cerca de 600 novos consumidores. Para o ministro dos Recursos Minerais e Energia, Estevão Pali, a eletrificação de Quionga reforça o compromisso do governo de garantir que nenhum moçambicano fique para trás no processo de desenvolvimento. Para a população de Quionga, a chegada da

0: energia elétrica vai transformar a vida das suas comunidades.
1: Ali, isso me chama. Agradecemos muito a chegada de energia no nosso posto. Vai mudar porque o nosso peixe conservamos no congelador. Além de vir aqui na sede do distrito, levar aquele gelo, seremos mudados.
0: As obras deverão terminar em fevereiro do próximo ano e espera-se, durante a sua execução, a criação de cerca de 35 postos de trabalho, dos quais 20 serão preenchidos localmente.
2: Com a energia permanente e de qualidade de Caora Bassa, em Kionga, estarão criadas as condições para avançarmos rapidamente rumo ao desenvolvimento.
0: Governador de Cabo Delgado, Vale Jitoabo, refira-se que Kionga é um dos 50 postos administrativos que o país ainda tem por eletrificar. De Palma, para a Rádio Moçambique, Florinda Fernando.
3: 19 horas 37 minutos. A taxa de juros de política monetária fixada pelo Banco de Moçambique para controlar a inflação mantém-se. Jornalista Leopoldo Agapito, da nossa redação central.
4: O Banco de Moçambique manteve a taxa de juros de política monetária, taxa MIMO, em 9,25%. A medida foi tornada pública pelo governador do Banco de Moçambique quando anunciava as decisões do Comitê de Política Monetária tomadas nesta quarta-feira em Maputo. Roger Zandamela referiu que a taxa MIMO continua inalterável, mesmo com a prevalência de elevados riscos e incertezas associadas às projeções de inflação relacionadas com a duração do conflito no Médio Oriente. Zandamela lembrou que aquele conflito impacta sobre a cadeia de logística, oferta de bens e a instabilidade dos preços internacionais de combustíveis. O governador do Banco Central de Moçambique também falou das perspectivas econômicas a médio prazo para o país.
5: Para o médio prazo, excluindo o gás natural liquefeito GNL, perspectivas um crescimento econômico moderado. No primeiro trimestre de 2026, estima-se que, excluindo o GNL, o produto interno bruto, que é o PIB, tenha crescido em 1,1% após 4,8% no último trimestre de 2025. Quando incluído o GNL, o PIB desacelerou em 0,1% após um crescimento de 5,1% no quarto trimestre de 2025.
4: Rogério Zandamela sublinhou que o endividamento público e a dívida interna e externa mantêm-se elevados e afetam o funcionamento do mercado financeiro.
5: A dívida pública interna, excluindo os contratos de mútuo e de locação e as responsabilidades em mora, situa-se em 538,3 mil milhões de meticais, o que representa um aumento de 63,7 mil milhões de meticais em relação a dezembro de 2025. Persistem atrasados no pagamento da dívida pública interna e externa, incluindo com as instituições financeiras nacionais e os credores multilaterais, com impactos, entre outros, na fraca apetência por títulos públicos, da rigidez das respectivas taxas de juros, bem como na avaliação do risco país.
4: Governador do Banco de Moçambique, Rogério Zandamela, e as medidas do Comitê de Política Monetária anunciadas nesta quarta-feira em Maputo. Processo de
3: identificação. Está a acompanhar o Jornal da Noite. Seguimos em direto à sede do Partido Frelimo, na cidade de Maputo. Hoje decorreu mais uma sessão da Comissão Política, em direto o jornalista Adérito Magaia. Muito boa noite.
6: Boa noite, ouvintes. Boa noite, Nelson Matos. Neste momento, o porta-voz da Comissão Política está no púlpito a dar início à leitura do comunicado final, através do qual serão conhecidas as conclusões da reunião e as principais deliberações hoje tomadas. A Rádio Moçambique acompanha este momento em direto. Vamos ouvir, a partir deste momento, o porta-voz da Comissão Política da Frelimo.
7: O aspecto tem a ver com o decreto presidencial que estabelece uma comissão interministerial que vai fazer a gestão e o devido reenquadramento dos quadros que estavam a trabalhar nos órgãos de descentralização provincial. Como sabem, procedeu-se a uma alteração do quadro jurídico em relação ao nosso modelo de governação descentralizada provincial, e isso implica fazer uma reafetação dos quadros, dos funcionários existentes ao nível das diferentes províncias do nosso país. E, igualmente, a Comissão Política orienta ao Governo a adotar mecanismos sustentáveis que propiciem a contínua transformação económica do nosso país, através do fortalecimento de setores-chave, a título de exemplo, a agricultura, recursos minerais e o turismo, tendo em vista o aumento da disponibilidade de produção interna para a melhor capacidade de provisão de serviços básicos e, por conseguinte, aumentar a nossa capacidade interna de segurança alimentar. Igualmente, a Comissão Política encoraja o Governo, encoraja o Partido a continuarem com o exercício de apoio à população, ao povo moçambicano no seu todo, e sua subsequente mobilização para intensificar a produção interna através daquilo que temos estado a chamar de hortas caseiras, mas não só. O cerne deste ponto é a necessidade de nos engajarmos cada vez mais e de forma consequente na produção interna, com vista a reduzir a pressão no nosso orçamento familiar. Em relação ao trabalho político ao nível nacional, importa destacar aqui a visita de trabalho que o camarada presidente Daniel Francisco Chapo, presidente da Frelimo e presidente da República de Moçambique, realizou à província de Nampula, onde uma vez mais teve a oportunidade de implementar o seu modelo de governação de proximidade, tendo anunciado reforço ou duplicação tanto do Fundo de Desenvolvimento Local, mais conhecido por FEDEL, como também a duplicação do Fundo Promulher. Tanto o FEDEL, assim como o Fundo Promulher, são mecanismos, são medidas de políticas públicas que têm como objetivo propiciar condições para que os moçambicanos sejam capazes de transformar suas ideias em ações concretas de negócio e, por via disso, gerar o autoemprego, de uma forma geral. O Fundo Promulher é especificamente para lidar com a questão do empoderamento econômico e social da mulher moçambicana. Um outro aspecto importantíssimo aqui a destacar na província de Nampula tem a ver com a inauguração da fábrica de cimentos, que devido à modernização que esta mesma fábrica beneficiou, ela hoje tem uma maior capacidade de produção, tendo saltado de uma produção anual de cerca de 300 mil toneladas para cerca de 1 milhão e 200 mil toneladas. Isso significa um crescimento extraordinário em termos de capacidade produtiva. Igualmente, importa destacar que esta ampliação vai permitir, vai garantir a disponibilidade de cerca de 700 postos de trabalho, e é justamente isso que queríamos aqui destacar. Para além da questão desta fábrica estar a propiciar cerca de 700 postos de trabalho, vale destacar que a matéria-prima para a produção deste cimento é nacional, o que significa mais um passo à frente na promessa, na materialização da visão de industrialização do nosso país. Igualmente, a Comissão Política reparou com bastante agrado a visita do camarada presidente à Escola Nacional de Música, por considerar que ela se insere no quadro da estratégia do governo de expandir a atividade cultural, tendo destacado o papel estratégico da música na preservação da nossa identidade, na promoção da paz, da estabilidade social, política e econômica do nosso país, bem como na promoção da inclusão social. Um outro aspecto importante de destaque para esta comissão política tem a ver com a cerimónia de entrega de cheques gigantes a 120 empresas das províncias de Nampula, Cabo Delgado e Tete, através do Fundo de Recuperação Empresarial e Fundo Catalítico, visando impulsionar a recuperação empresarial para fortalecer a produção nacional. Igualmente, a Comissão Política reparou com bastante agrado a visita de trabalho efetuada pelo camarada Shaquille Abubakar, secretário-geral da Frelimo, que esteve a visitar na semana finda a província de Manica, local que vai acolher a 11ª Conferência Nacional de Quadros. Esta visita de trabalho do camarada secretário-geral da Frelimo permitiu concluir que as condições estão efetivamente criadas naquela província, de modo a que, a partir do dia 19 de agosto, as delegações começam a chegar, tendo já se criado o essencial, o básico, para a sua acomodação e realização da correspondente Conferência Nacional. A Comissão Política ainda, nesta sessão, voltou a reiterar a sua satisfação pela participação ativa e massiva dos cidadãos nesta segunda fase de audições públicas no contexto do diálogo nacional inclusivo, por considerar que esta é uma plataforma importantíssima para o reencontro, para a reconciliação e concertação de ideias entre os moçambicanos, definindo desta forma os passos que deveremos marcar para a proteção do bem comum de todos os moçambicanos, que é a paz, que é a estabilidade política, que é a harmonia social, contribuindo desta forma com reformas do Estado conducentes à contínua edificação de uma sociedade mais democrática, mais justa e mais inclusiva. Igualmente, a Comissão Política, nesta componente de trabalho político realizado ao nível nacional, volta a fazer apelos reiterados a todos os moçambicanos, com vista a continuarem vigilantes a alguns focos que têm acontecido de promoção de discursos de ódio, de discursos extremistas, de discursos que em nada contribuem para a coesão e a aproximação entre os moçambicanos. E, infelizmente, isto tem sido feito com recurso a tecnologias de informação e comunicação. Aqui gostaríamos de deixar uma palavra Gostaríamos de realçar que as tecnologias de informação e comunicação devem constituir o principal motor da revolução, da nossa forma de pensar, da nossa forma de produzir, com vista à nossa tão pretendida independência económica. Mas quando não tivermos o devido cuidado no uso das tecnologias, elas podem virar-se contra nós, porque não servirão de fatores de maior proximidade, sobretudo aqui olhando para o exemplo que os mais velhos precisam de dar à juventude moçambicana. A terminar a componente do trabalho político ao nível nacional, importa realçar que o trabalho das eleições internas ao nível da cidade de Maputo e da província de Gaza está em curso, com vista a revitalizar os órgãos de base do partido, dando seguimento a uma decisão da Comissão Política que, de acordo com a avaliação feita, diferentes avaliações feitas em várias componentes, chegou à conclusão que era necessário que se procedesse desta forma, com vista a emprestar um maior dinamismo ao funcionamento dos nossos órgãos de base. E para terminar, no que diz respeito às forças de defesa e segurança, a Comissão Política enaltece o papel desempenhado pelas forças de defesa e segurança no combate ao terrorismo, bem como na manutenção da lei, ordem e tranquilidade públicas. Um ponto importante deixei de propósito para o fim, para dizer que esta Comissão Política convocou para o dia 26 de agosto a quarta sessão extraordinária do Comitê Central. Esta sessão vai fazer o quê? Depois que se realiza a Conferência Nacional de Quadros, de 21 a 23 de agosto, teremos mais 2 dias de algum interregno para efeitos organizacionais, mas no dia 26 o Comitê Central deverá reunir para poder receber as contribuições sobre os temas à 11ª Conferência de Quadros, adotar essas mesmas contribuições, por um lado. Por outro lado, este Comitê Central deverá também aprovar a proposta de teses ao 13º Congresso da Frelimo, que terá lugar no próximo ano de 2027. E, igualmente, este Comitê Central deverá se debruçar sobre a proposta da convocação deste mesmo 13º Congresso. Caros amigos, estes são os assuntos centrais que gostaríamos de partilhar convosco e muito obrigado.
6: Assim terminou o pronunciamento do porta-voz da Comissão Política da Frelimo, que deu a conhecer as conclusões da reunião realizada esta quarta-feira na sede nacional do partido em Maputo, onde foram apresentadas posições e deliberações saídas deste órgão de direção. Em direto da sede nacional da Frelimo, na cidade de Maputo, falou Adérito Magaia para a Rádio Moçambique, com os cuidados técnicos de Afonso Boane. Nelson Wands, boa noite.
3: Muito boa noite, Adérito Magaia, e este direto a partir da sede do Partido Frelimo, na cobertura, então, de mais uma sessão da Comissão Política. Continuamos com o Jornal da Noite, e até às 20 horas e 15 minutos, por conta da transmissão que acabamos de acompanhar. Especialistas dos países da África Austral realizam em Nacala, a província de Nampula, exercícios de simulação de resposta a ciclones e cheias na região. A atividade tem como objetivo testar os mecanismos regionais de alerta, coordenação e resposta à emergência de grande magnitude e reforçar a preparação dos Estados-membros. Vitorino Cubucano.
8: A presidente do Instituto Nacional de Gestão e de Redução do Risco de Desastres, INGD, Luísa Meck, disse que os exercícios de simulação passarão a acontecer de 2 em 2 anos. Segundo Luísa Meck, a escolha de Moçambique para acolher o primeiro exercício do gênero deve-se ao facto de possuir uma experiência bastante apreciada a nível internacional de resposta a situações de emergência. Luísa Meck disse ainda que o exercício de simulação serviu para avaliar a capacidade de resposta das autoridades locais e testar novos meios logísticos face à época chuvosa. Luísa Meck disse ainda que o exercício de simulação serve para avaliar a capacidade de resposta das autoridades locais e testar novos meios logísticos face à época chuvosa.
9: Temos também a unidade internacional de resgate. Recebemos também aqui neste meio de simulação a unidade sul-africana, neste caso a equipe de resgate sul-africana, que se juntou também para trazer a sua experiência. O que estamos a fazer é uma simulação a nível da região. O porquê de terem escolhido Moçambique? Escolheu-se Moçambique para esta simulação, dada a experiência que Moçambique tem perante resgate a nível da componente de emergência, de resposta a nível da região.
8: Luísa Meck, presidente do Instituto Nacional de Gestão e de Redução do Risco de Desastres, falando esta quarta-feira em Naclapor durante o exercício regional de simulação de resposta a ciclones e cheias da SADC para o ano de 2026. Vitorino Gumbucani, em Nampula.
3: Inspeção Geral de Segurança Alimentar e Económica, IGSAE, compromete-se a privilegiar a sensibilização e educação para a mudança de comportamento, por forma a garantir a proteção do consumidor. Igualmente, a instituição pretende promover, através da sensibilização, a transparência e legalidade das atividades económicas no país. Paulo Nunes.
10: O organismo recentemente criado assegura, no entanto, que a sensibilização não afasta a competência de punir os agentes económicos em caso de registro de falhas graves. A inspetora-geral do ITSAI, Shaquila Mohamed, disse que, por agora, decorrem ações de divulgação e socialização da legislação da instituição.
11: Não podemos só pensar que a inspeção será todo o tempo para a sensibilizar ou monitorar. Em algum momento teremos que também punir e esperemos nessa altura que compreendam, porque nós vamos fazer o trabalho de base, que é a sensibilização e monitoria. Primeiro vamos começar pela divulgação da legislação. Já temos material pronto para divulgar a nível nacional. Os coordenadores que estão nas províncias farão este trabalho em conjunto.
10: Shaquila Mohamed falava hoje em Maputo após efetuar uma visita à Fundação para a Competitividade Empresarial, Fundec. O representante da organização, Clésio Foia, disse que a Fundec vai ajudar o IGSAE a produzir estudos sobre a situação económica do país com vista à melhoria do ambiente de negócios.
12: Firmamos aqui toda a disponibilidade em ajudar a expansão, a sensibilizar, mas também a produzir estudos com base em evidência empírica para a tomada de decisão, mas também para aferir diagnósticos daquilo que tem que ver com a nossa atividade empresarial, mas também comercial. Daí vamos aproveitar este acervo para poder influenciar para comportamentos mais conducentes às boas práticas e normas para respeito da legislação, até para ajudar o próprio empresário, para não estar em situação de estar em a penalizações, e as penalizações depois são traduzidas em multas.
10: A Inspeção Geral de Segurança Alimentar e Económica foi criada este ano em substituição da Inspeção Nacional das Atividades Económicas, INAE.
3: São 20 horas já em Moçambique, está a acompanhar o Jornal da Noite e hoje, excepcionalmente, vamos continuar até às próximo das 20 horas e 15 minutos. Por conta da transmissão da sessão ou do balanço da sessão do Conselho de Ministros da Comissão Política do Partido Frelimo, realizada há momentos. 75 pessoas morreram na província de Tate no primeiro semestre deste ano, vítimas de ataques de animais bravios. As autoridades da província dizem que o número supera as mortes causadas pela malária no igual período. Jornalista Adriano Biquiwano.
13: A problemática do conflito Homem-Fana-Bravia pode ser considerada como uma situação da saúde pública nesta região do país, segundo a secretária de Estado de TET, Cristina Mofumo, fez a revelação esta quarta-feira na saudação por ocasião do Dia Internacional de Fiscais de Florestas e Fauna Bravia, que se assinala a 31 de julho de cada ano. Segundo suas palavras, as mortes provocadas por conflito Homem-Fana-Bravia ultrapassaram as provocadas por várias doenças.
14: É aquela que neste momento mata mais do que a malária, do que os acidentes, do que outras doenças. Então, gostaria de vos convidar nestas celebrações do Dia do Fiscal a refletirmos localmente aquelas medidas do âmbito central, provincial, distrital e setoriais. Nós como fiscais, nós como ACO, nós como Parque Nacional de Mato, o que nós podemos fazer para reduzir estes casos de óbito que registramos no primeiro trimestre?
13: No primeiro trimestre deste ano, os animais bravios causaram a morte de 75 pessoas nas diversas comunidades da província de Tete. A mensagem dos fiscais, apresentada pela administradora do Parque Nacional de Mago, Juliana Muito, sublinha os resultados do trabalho de fiscalização realizado no ano em curso.
15: Foram apreendidas mais de 200 mil metros cúbicos de madeira em touro e semi-esquadriada das espécies chanfuta e umbila, bem como 1.094 metros cúbicos de madeira serrada de espécie chanfuta.
13: Extrato da mensagem dos fiscais florestais e faunísticos de TET, apresentada pela administradora do Parque Nacional de Mauá, Juliana Muito, por ocasião do Dia Internacional de Fiscais de Florestas e Fauna Bravia, que se assinala na próxima sexta-feira.
3: 75 pessoas morreram na província de Tete no primeiro semestre deste ano, vítima de ataques de animais bravios, números que superam as 13 mortes causadas pela malária no igual período. O Conselho Municipal da Matola, na província de Maputo, está a distribuir produtos para purificação de água em diversos bairros da urbe. A atividade tem em vista a prevenção de doenças diarreicas. Rigoberto Chissano.
16: A ação arrancou esta quarta-feira com a distribuição de 300 kits de purificação a igual número de famílias residentes no bairro da Matola A. As famílias em referência receberam igualmente uma cesta básica para suprir as dificuldades de alimentação. O presidente do Conselho Municipal da cidade da Matola, Júlio Parruque, explicou que o objetivo é evitar doenças de origem hídrica e garantir soluções para as dificuldades que preocupam os munícipes.
17: Então, nós trouxemos, com muito carinho e com muito respeito, um pequeno apoio. Primeiro, para aquelas mamães, aquelas vovós, chefes de família, que estão a viver sozinhas, as mulheres vivem sozinhas, vão receber um apoio, principalmente para combater diarreias, prevenir a malária e nunca mais nós termos situações de cólera.
16: Ainda esta quarta-feira, Júlio Parruque visitou a Orla Marítima, na zona da ponte do rio Matola, e ainda realizou um comício no bairro da Matola A.
3: Continuamos com o jornal. No Niassa, a Secretaria do Estado reitera a intenção de pôr fim à venda informal de combustíveis. É um assunto que desenvolve Sampaio Vitor.
18: O secretário de Estado no Niassa promete o combate cerrado aos vendedores informais de combustíveis líquidos nas vias públicas na província. Silva Livoni prometeu acabar com esta prática até o próximo sábado. Para o efeito, decorre uma campanha de recolha de combustíveis em residências e o encerramento de algumas bombas de combustíveis considerados coniventes nesta prática. A fonte falava esta quarta-feira, depois de uma visita efetuada na empresa Petróleos de Moçambique, na cidade de Lixinga, para se inteirar sobre a disponibilidade de combustíveis na província. Livoni disse que o armazenamento dos combustíveis sem a devida observância coloca em risco a vida das pessoas e bens.
19: Aconselhar as pessoas a não fazer esta prática é muito perigosa. A gasolina é um inflamável bruto da primeira linha. Quando a mistura não correr bem, pode criar explosão dentro da casa e arranjar-nos problemas.
18: Secretário de Estado no Niassa, Silva Livoni, prometendo mão dura aos vendedores informais de combustíveis na província. O dirigente informou que a província possui quantidades de combustíveis suficientes para os próximos 3 meses. Sampaio Vitor, em Lixinga.
3: Em Gaza está concluída a terceira fase de auscultação pública no âmbito do Diálogo Nacional Inclusivo. É um assunto para conferirmos daqui a pouco. Para já vamos à cidade da Beira, na província de Sofala, onde a polícia apresentou esta quarta-feira três indivíduos suspeitos de estarem por detrás da onda de roubos de motorizadas a mototaxistas. Luís Tayato.
20: Os suspeitos solicitavam o serviço de transporte e, chegados ao destino, roubavam o veículo, chegando a assassinar os mototaxistas. As investigações ganharam força após serem encontrados dois corpos de tropelistas na zona de Inhamizwa, levando as autoridades a cruzar dados e neutralizar o grupo. O porta-voz da PRM em Sofala, Dércio Chacate, disse que os detidos agiam de forma estratégica e recorriam à violência extrema sempre que eram reconhecidos pelas vítimas.
21: Na verdade, a detenção destes jovens surge no seguimento dos casos de homicídios que foram dando dados à polícia na semana antepassada. Foram registrados dois homicídios, foram desencadeadas investigações, as quais culminaram com a detenção destes três indivíduos que aqui são.
20: Os suspeitos apresentam versões divergentes e negam envolvimento nos homicídios, mas admitem roubos de motorizadas.
22: Esse jovem quando pega prazo, né? Pega prazo dele. Esse quando disse fora para mim, vai com moto, eu sei com moto motorizada. Depois de aí, eu não sei, essa é a primeira vez.
23: Roubo de uma moto no chamba, não se usou nenhuma manobra, só se assustou ao tropelista e saiu a correr.
20: Já as vítimas relatam momentos de terror e desespero que viveram nas mãos dos malfeitores.
24: Paramos numa quinta, daí o que aconteceu? Ele disse que vamos abrir de lá atrás. Falei para ele, sobe, ele ligou, disse que a moça que subiu. Então, segui ele pouco a pouco, disse que para aqui, eu vou entrar do muro, vou abrir de dentro. Francisco II, subiu também outro jovem, aquele que eu carreguei primeiro. Vinha mais outro jovem à frente de mim. Logo me apertou e me rastejaram até no cemitério. Daí levou a moto, o resto não vi.
20: Palavras de mototaxistas na Beira, cujos veículos já haviam sido roubados. Da Beira, Luís Tayado.
3: Concluída a terceira fase de auscultação pública no âmbito do Diálogo Nacional e Inclusivo, isto na província de Gaza, a Comissão Técnica faz uma avaliação positiva da forma como decorreu o processo. Jaime Vanessa.
25: O coordenador da Comissão Técnica que trabalhou nos 14 distritos da província de Gaza destacou a participação massiva da população no debate dos temas sistematizados para esta fase de audições públicas, incluindo as contribuições que vão enriquecer o manancial deste processo. Alberto Macie fez esta dissertação no posto administrativo de Mazivila, distrito do Belém, em Gaza, última etapa desta fase no balanço do trabalho efetuado nas audições públicas sobre o Diálogo Nacional Inclusivo.
26: Os cenários por nós apresentados como cote foram ao encontro do povo de Moçambique. Eles escolheram o cenário 2 como o cenário que era, é visto como o melhor cenário para a saída para as reformas. Findo a esta fase, a Comissão Técnica vai levar os cenários aos signatários e o Excelência Presidente da República para analisar e remeter à Assembleia da República.
25: No mesmo contexto, alguns participantes das audições públicas sobre o Diálogo Nacional Inclusivo no posto administrativo de Mazivila afirmam estarem satisfeitos pelo seu contributo neste processo, até porque, como denominador comum, optaram pela escolha da reforma gradual do Estado.
3: Aproxima-se a 11ª Conferência Nacional de Quadros do Partido Freire Limo. Em declarações já à Rádio Moçambique, Mariano Matzinho, um dos fundadores da Frente de Libertação de Moçambique, olha para o encontro como momento para consolidar a estrutura do partido. Jornalista Cláudio Douan, da nossa redação central.
27: O quadro sénior da Frelimo destaca que a conferência realizar-se de 21 a 23 de agosto próximo na cidade de Chimoio, Manica, vai reforçar a união e a coesão interna.
28: Sempre saiu mais fortificado. Eu penso que essa reunião, a minha previsão, é que essa reunião vai realmente tornar o partido mais unido, mais forte e mais consistente com a situação política que o país vive.
27: Falta de coesão na Frelimo.
28: Há coesão, mas é preciso fortalecer essa coesão.
27: Falando em entrevista à Rádio Moçambique, o veterano da luta de libertação nacional e um dos fundadores da Frelimo destacou que a conferência deve abordar assuntos que preocupam os moçambicanos. Mariano Matinha disse esperar que os delegados a esta conferência abordem os assuntos de atualidade sem reservas e com frontalidade. O quadro sénior da Frelimo sublinha que os debates devem sim ser abertos e frontais, mas obedecendo os princípios democráticos.
28: Cada quadro vai pôr os problemas que ele sente na sua província. Portanto, não se limita em nada. Ele diz aquilo que ele achar que deve dizer e naturalmente, as conclusões que a conferência vier a tomar e não deve entrar em choque com os princípios democráticos, né?
27: Mariano Matinha indicou que um dos assuntos tem a ver com os desafios para o alcance da independência económica.
28: Bom, a situação económica não é boa, não é? É um desafio muito grande que nós temos. Temos o problema da industrialização e temos também o problema da agricultura, que eu penso que são assuntos que devem merecer muita atenção.
27: Extrato de uma entrevista ao veterano da luta de libertação nacional, Mariano Matinha, a ir para o ar às 20 horas e 30 minutos desta quinta-feira, aqui na Antena Nacional da Rádio Moçambique.
3: Estamos a chegar ao fim desta edição do Jornal da Noite da Rádio Moçambique, transmitido a partir de Maputo e hoje, excepcionalmente, até esta hora. Atualidade internacional, comissão parlamentar que investiga o presidente Cyril Ramaphosa no âmbito do escândalo de Palapala decidiu recorrer da sentença do Tribunal Superior de Cabo Ocidental. Na passada sexta-feira, esta instância judicial aceitou a providência cautelar de Ramaphosa e ordenou a suspensão das atividades públicas da comissão sobre este assunto. Jornalista Eduardo Figurão.
0: Com base nesta decisão, a Comissão Parlamentar está impedida de ouvir depoimentos até que o Supremo Tribunal se pronuncie sobre a legalidade do relatório que deu origem ao inquérito. A matéria será analisada em setembro. A decisão de recorrer foi tomada esta quarta-feira e não contou com o apoio do ANC, do IFP, da Frente da Liberdade Plus, da Aliança Patriótica e do Al-Jamaa. 9 partidos votaram a favor. O próprio presidente da comissão, o deputado Mahashul Gana, considera que não é prudente seguir este caminho, tendo em conta os prazos apertados. A minha opinião é a de que não deveríamos recorrer, mas sim avançar caso o Tribunal Constitucional tome uma decisão de qualquer natureza. Contudo, a posição da Comissão é a de que a sentença do Tribunal Superior do Cabo Ocidental deve ser contestada. Sendo assim, sublinho que esta é uma decisão da Comissão e que todos os membros participaram na votação. Portanto, é uma decisão não consensual, mas é uma decisão. Vamos, por isso, prosseguir com este recurso em nome da Comissão. E pelo menos 9 partidos contestam a decisão do Tribunal Superior do Cabo Ocidental, nomeadamente o Umkhonto Wesizwe, a Aliança Democrática, o Action SA, o Congresso Pan-Africanista, o BOSA, o Movimento Africano Unido, o Rise Mzanz, os Combatentes da Liberdade Económica e o Movimento de Transformação Africana. Destes, apenas os 2 últimos impuseram recurso no Tribunal Constitucional.
3: No fim do jornal, as temperaturas máximas previstas para amanhã. Para a cidade de Tete, prevê-se a máxima de 31 graus centígrados, Beira 29, Inhambane, Nampula 28, Vilanculo e Pemba 27, Quelimane 26, Chimoio 25, Maputo 24, Lixinga e Xai-Xai 22 graus centígrados de temperatura máxima. Fica por aqui esta edição. Recebo os cumprimentos de Nelson Moando na apresentação e Elvis Magaia na sonorização. Boa noite.

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2: Estimado ouvinte, saudações. Moçambique tem uma linha de costa de cerca de 2.700 quilômetros que se estende desde o rio Rovuma, no norte, até a Ponta de Ouro, no sul do país, com um rico potencial em recursos marinhos. Entretanto, a poluição ambiental ameaça a economia azul em Moçambique. Nesta reportagem, vamos analisar as consequências da poluição dos mares e oceano no processo de desenvolvimento da economia azul. A produção e apresentação estão a cargo de Caetano Alberto, com a sonorização e montagem de Jacimilton Ernesto. Boa escuta. Estudos indicam que Moçambique perde anualmente cerca de 260 mil hectares de floresta devido à exploração ilegal de recursos florestais e abate indiscriminado de árvores para a prática da agricultura itinerante, construção de habitações e outras atividades. O diretor executivo da Rede para Ambiente e Desenvolvimento Sustentável da Zambésia, Daniel Maula, refere que algumas espécies florestais estão em vias de extinção na sequência da ação humana.
3: As gerações vão surgindo, apesar que possa ser gerações que nos ajudem bastante a pensar no que tínhamos no passado, porque nunca viveram o que nós tínhamos, só sabem o que temos hoje, e porque o pensamento é preciso sempre dizer o que é que nós tínhamos e o que é que temos hoje. A umbira, a janfuta, jambire que tínhamos e hoje não temos. O que é que será amanhã? Então aí de facto as mudanças vão aparecendo.
2: A escassez de produtos florestais, sobretudo madeira, está a pressionar o oceano e mares no país, alerta o docente universitário Rui Sicolã.
4: Nós estávamos num primeiro contexto em que estávamos com todos os olhares virados àquela que era a questão das florestas e principalmente o uso dos recursos florestais, e que estes recursos florestais, depois de mal explorados, como vimos, ou seja, explorados de forma não racionais, trouxeram-nos os problemas que nós hoje temos e que estamos a sentir. Então agora estamos a procurar virar as atenções e precaver para que isso não aconteça com a questão do mar.
2: Por outro lado, estima-se que anualmente são descartados mais de 100 mil toneladas de plástico no país, sendo que a maior parte destes resíduos chega às praias e ao oceano, tornando um perigo à biodiversidade marinha. A situação está a afetar negativamente a implementação das atividades para a economia azul. O presidente do Conselho de Administração do Fundo de Desenvolvimento da Economia Azul, ProAzul, Oswaldo Petersburgo, afirma, no entanto, que a economia azul é a esperança para as comunidades das zonas costeiras do país.
5: O ProAzul quer se firmar como uma instituição de levar a esperança, levar o melhor aos moçambicanos.
2: O governo de Moçambique, através da Estratégia Nacional de Economia Azul, tem uma ambição de arrecadar até 2030 mais de 270 mil milhões de meticais. Para o efeito, vários programas de incentivo à pesca artesanal, turismo e transporte marítimo estão em curso no país com o financiamento do Banco Mundial. A representante da economia azul no Banco Mundial em Moçambique, Michele Dias, diz que a visão é tornar a pesca sustentável.
6: Uma das prioridades é o setor da economia azul. Essa iniciativa promove a pesca sustentável aqui na região. É um trabalho que nós temos feito em vários países e é basicamente, eu acho que o que temos que ver é que a realidade da pesca artesanal é uma base de subsistência para muitas famílias. São os alimentos, é a renda e a identidade para várias famílias. Então, e que o importante não é estar pescando mais, mas adicionar valor a esses recursos que já são pescados. E adicionar valor é aumentar a qualidade do peixe, não é? É trazer gelo, é aumentar a conservação. E é com isso que vai aumentar o rendimento das famílias, aumentar a qualidade de vida das famílias.
2: Tornar a pesca sustentável e a economia azul, na esperança do país, podem ser uma miragem, na sequência de problemas ambientais e outros desafios, a destacar a baixa produção e exportação de produtos florestais. Por outro lado, a exploração de areias pesadas na costa moçambicana afeta o ecossistema marinho, explica o docente da Universidade de Likungu, Rui Sicola.
7: Olho do mesmo jeito que olhamos as outras questões que têm a ver com a natureza.
2: A nossa investigação apurou que nos últimos 15 anos, o país perdeu cerca de 4 milhões de hectares de floresta devido à exploração ilegal e outras ações humanas. As províncias da Zambésia, Nampula, Manica e Sofala são as que registram maior taxa de desmatamento. Estes dados demonstram que a pressão é cada vez mais evidente sobre os mares e o oceano. Entretanto, o acadêmico Rui Sicola diz que a poluição plástica dos oceanos, praias e mares é um problema ambiental que pode também atingir níveis preocupantes caso medidas não sejam tomadas.
7: Isso poderá também vir ter alguns desastres e algumas consequências num futuro breve, se nós não cuidarmos como fizemos com as florestas.
8: Como que as academias podem contribuir para isso, tudo para o bem da economia azul?
7: Bem, as academias podem contribuir quando elas são chamadas. E a nossa ideia é mostrar de forma mais científica como é que podem ser resolvidos os problemas, como é que podem ser mitigados os problemas. E nós estamos aqui no sentido que também ajudamos, vamos lá, na efetivação das políticas.
2: Tal como fizemos referências, Moçambique tem uma linha de costa de cerca de 2.700 hectares. A área é coberta por praias, pântanos e ecossistema de mangás, estuários e recifes de corais. A responsável da economia azul no Banco Mundial em Moçambique, Michele Dias, reconhece que esta biodiversidade está a sofrer ameaças devido à poluição plástica.
6: O que nós estamos vendo é que esses recursos do mar não são infinitos. Então, estamos vendo que tem muita pressão sobre a pesca. Também é maior educação, em geral, a maior qualidade de vida para todos. Exatamente, esse é um grande risco da economia azul, a poluição de plásticos, né? A poluição vindo dos nutrientes da agricultura, e são todos fatores que nós devemos trabalhar conjuntamente com a pesca sustentável. E, além disso, são os impactos da mudança climática que também estão tendo um efeito negativo na pesca da região.
2: Michele Dias, representante da Economia Azul no Banco Mundial em Moçambique. O coordenador provincial do Instituto Oceanográfico de Moçambique na Zambésia, Celso Montanha, recorda que os resíduos sólidos, sobretudo o plástico, chegam às praias e ao oceano devido à ação humana. Algumas espécies marinhas consomem estes plásticos por confundir com alimentos, o que coloca em risco o crescimento do pescado e a saúde humana.
9: Principalmente o plástico tem chegado ao mar de várias maneiras, a partir de rios, estuários, mesmo a cidade. No período chuvoso há escoamento de plásticos e acaba indo nos gotos, depois chega à praia. Este é um grande problema, porque falta de gestão de recursos, gestão desse resíduo sólido está a falhar. Então, este plástico, uma vez entrando ou estando no ambiente aquático, no oceano, ela leva um período de 500 a 1000 anos para se decompor. Então, é muito tempo. Então, à medida que está lá, ela vai se decompressionando em pequenos pedaços, depois o peixe acaba confundindo com o alimento, vai comendo e ingere, depois cria problemas de respiração, morte de muitas espécies, confundem plástico com alimento, e este plástico acaba chegando também a nós, os seres humanos, porque aquilo é uma cadeia. come este peixe, come o plástico, depois o outro vai comer o outro peixe, o plástico também passa para o outro peixe, depois cai na rede dos pescadores e acaba chegando nas nossas casas e cai nos nossos pratos. Então, estamos a consumir o plástico que nós estamos a mal gerir e acaba chegando aos oceanos.
2: A investigadora na Escola Superior de Ciências Marinhas e Costeiras da Universidade Eduardo Mondlane, em Quelimane, revela que Moçambique descarta anualmente mais de 100 mil toneladas de plástico. Vanadia Massing sublinha que a maior parte do plástico descartado chega às praias e oceanos, constituindo um perigo à biodiversidade marinha.
10: A situação é séria e pode até ser considerada preocupante e crítica. Só para ter uma ideia, estima-se que são descartados anualmente no nosso país cerca de 116 mil toneladas de plástico. E dessa quantidade, apenas 1% é que é reciclado. E na quantidade que não é reciclada, estima-se que cerca de 17 mil toneladas acaba diretamente no mar. Mas também é importante salientar aqui que o maior problema não é a quantidade de lixo que é descartado, mas sim a forma como esse lixo é gerido. No caso do nosso país, infelizmente, temos sérios problemas de gestão de lixo. O sistema de recolha, de reciclagem ou de gestão de lixo, de um modo geral, é bastante limitado. Temos o problema da falta de aterros sanitários, a falta de instalações para reciclagem. Isso tudo faz com que a maior parte do lixo que é descartado acabe ficando exposto ao ambiente. E depois, com a ação das chuvas, dos ventos, é transportado para os corpos de água. Podem ser rios, lagos e por aí adiante.
2: Vanadia Massing, investigadora na Escola Superior de Ciências Marinhas e Costeiras da Universidade Eduardo Mondlane. Por seu turno, o ambientalista moçambicano Carlos Serra Júnior acrescenta que estes dados estão aquém da realidade do problema. Carlos Serra Júnior indica que a poluição plástica e gestão incorreta de lixo marinho está a atingir níveis preocupantes.
11: A dimensão da poluição marinha continua a ser enorme, continua a ser um problema gigantesco, portanto, e com tendências para se agravar. É preciso recordar que 60% da população moçambicana reside ao longo da costa, da zona costeira, e que também temos uma costa de 2.700 quilómetros que recebe resíduos de muitos outros países e também das embarcações que circulam ao longo do canal de Moçambique. E o país também está a jusante de muitos rios. Então, nós estamos a gerir o nosso lixo e o lixo dos outros.
2: O também representante do movimento Let's Do It e da cooperativa Repensar, Carlos Serra Júnior, lamenta o comportamento de alguns pescadores e banhistas.
11: Nós temos vindo a encontrar quantidades cada vez maiores de plástico, de todo o tipo de plásticos, incluindo os plásticos mais agressivos. E é preciso compreender que lá onde estejamos longe dos mercados de reciclagem, tendência é mesmo descarte, abandono, queima, enterrar, mesmo aquilo que tem valor de mercado, que poderia servir para ser reciclado ou reutilizado. Portanto, o problema do plástico, da poluição plástica, é muito sério. Portanto, e com tendências a agravar-se com o aumento da população, as consequências são, em primeiro lugar, na saúde de todos nós.
2: Em Quelimane, os alunos da Escola Secundária Patrício Lumumba observam diariamente o depósito de resíduos sólidos no Rio dos Bons Sinais. Alguns estudantes daquela escola deploram a atitude de alguns munícipes que descartam plásticos, fraldas descartáveis, latas, garrafas e outros resíduos sólidos no Rio dos Bons Sinais. A Escola Patrício Lumumba fica localizada junto ao Rio dos Bons Sinais, o que permite aos alunos aproveitarem os intervalos para o lazer. Estes resíduos, para além de causar cheiro nauseabundo ao longo da Avenida Marginal, são arrastados ao mar quando a maré é alta.
12: É Eugênia, desse na segunda. Não faz bem à saúde.
13: Qual o tipo de lixo que tem aí?
12: Muitas coisas aí, plástico, garrafas. Quando aqui há qualquer evento, o que lançam tudo aí. Vai para o mar, sim. Depois chega aí nos peixes. Peixe que nós comemos. Evitarem lançarem lixos nas ruas. lugares que não podem deitar lixo.
14: Júlio Domingos Kembo, 12ª. É, aqui a questão de lixo está muito pior. E também, mesmo se for a colocar aqueles coisas para colocar o lixo, e ainda mesmo assim as pessoas continuam a deitar lixo aqui na marginal. Então isso já tipo, não é bom para o meio ambiente. Os peixes podem vir, comer o lixo e depois os pescadores pescam o peixe, vão vendendo e depois nós consumimos. Isso vai provocar doenças, vai ver matar cólera.
2: Por exemplo, nós estamos aqui próximo à escola secundária Patrício Lumumba. Que tipo de lixo tem aqui?

0: que alimentam. Daí, os mesmos peixes que saem de lá, a gente também, isso aí, leva para a mesa também. Então, isso também provoca doenças para nós.
1: E você gosta muito de peixe?
0: Sim, gosto muito, né? Não pode faltar, é uma coisa muito boa, né?
1: E ao refletir essa situação, não fica com medo?
0: Isso aí, sempre se tem medo, né? Mas não há como, é alimento.
2: O ponto focal do movimento Let's Do It na Zambésia, Álvaro Mendes, diz que a poluição plástica no Rio dos Bons Sinais é mais evidente aos fins de semana e nos dias de espetáculos.
3: É que ao longo da avenida tem lá restaurantes, tem bares, que no momento acabam por depositar de forma propositada na Orla Marítima. Tendo em conta que a Orla Marítima, os Passos de Mangás, é um estuário, quer dizer que é um sítio onde os peixes deviam pôr ovos para depois desenvolverem-se e depois irem ao mar. O que acontece é que temos deixado várias ações de poluição. Nós, como ativistas da Let's Do It, temos trabalhado com várias instituições, como o governo municipal e outros, com vista a combater aquele mal. Só que me parece que há uma falta de vontade das próprias instituições públicas. Porque à medida que acontecem as atividades, ninguém vai lá tirar o lixo. Por exemplo, estamos a falar de espetáculos que têm acontecido na Avenida Marginal. Há pouca responsabilidade dos fazedores de espetáculo, depois da ação de espetáculo, irem lá tirar aquele lixo. E temos em conta que aí põe em causa, primeiro, a sobrevivência dos peixes. Depois põe em causa a nossa saúde como homens, como humanos.
2: A poluição plástica na província da Zambésia está paulatinamente a afetar os níveis de produção pesqueira. Dados extraídos do Plano Económico e Social do Conselho Executivo Provincial de 2026 mostram uma tendência de queda de captura do pescado diverso. Entre 2024 a 2025, a pesca artesanal manteve-se estática, ao situar-se em 107.500 toneladas capturadas. O camarão de superfície, caranguejo do mangal e peixe marinho são algumas espécies em ameaça. O coordenador provincial do Instituto Oceanográfico de Moçambique na Zambésia, Celso Montanha, alerta para as consequências mais graves à economia azul.
4: Se esta situação prevalecer assim, irá causar problemas sérios para a humanidade. Digo isso relativamente ao esgoto de recursos. Esgotar este recurso significa entrarmos em uma crise alimentar severa, porque, segundo a FAO, bilhões de pessoas a nível mundial dependem desta vitamina. Então, aí mais uma vez chamamos a consciência, as comunidades locais, para continuarem a ser fiscais, porque isto é um assunto sério. Não vamos esperar que ficamos com o último peixe para pegarmos a cabeça e dizer, olha, afinal, aquilo era verdade. Então, nós só podemos apelar à comunidade para um engajamento. As comunidades devem ser amigas do ambiente, acarinhar o ambiente, porque nós dependemos dele, dos oceanos, dependemos dos ecossistemas, para sobreviver a uma dependência direta. E os oceanos, nós sabemos que eles regulam o clima. E eles fornecem os peixes, fornecem as atividades pesqueiras. E nós também devemos fazer a nossa parte, que é cuidar esses ecossistemas, para que eles voltem também a fornecer serviços para nós.
2: O presidente da Associação Pesqueira da Zambésia, Rajá Julião, nega que os pescadores sejam os maiores responsáveis pelo descarte de plásticos no oceano.
5: Não se deita fora. Na falta do melhoramento dos pescadores, tenta fazer meios com que aquelas boias não se deitem fora, manter-se. Se deitar fora, muitos pescadores já são falidos. Quando deitar aquilo fora, nunca mais vão fazer.
6: Onde é que deitam essas malhas, por exemplo, usam muito as garrafas plásticas para servirem de boias de sinalização das vossas redes? Depois deles jogam para onde?
5: Nós temos feito recolha quando chega dia do mar, recolhemos, tiramos plásticos, tiramos lixos, limpamos. A razão pela qual, para poder defender com que a própria água não seja contaminada.
2: Por seu turno, Patrício Avaria, autoridade

0: comunitária no distrito de Mucubela afirma que aquela região costeira não registra casos de poluição plástica.
1: O nosso distrito não se lança lá tanto, porque todos os pescadores, alguns quando o mar enche, a tendência é de... Alguns que estão ali com suas barracas, sempre deitam fora, não deitam próprio na praia.
2: É perigoso?
1: É perigoso, é perigoso, é perigoso. O plástico é perigoso. Porque ali nem o próprio peixe quando consumir, e nem o próprio nós também, traz prejuízo à saúde. E mesmo pôr a sua comida, pôr um plástico quente, também traz problema de saúde. Por isso, a palestra que chega, usamos os plásticos, tem que deitarmos fora, não no mar.
2: Os pescadores sabem disso?
1: Alguns que agatam as mensagens.
0: Por outro lado, o presidente da Associação Pesqueira da Zambésia, Rajá Julião, associa a queda na captura de pescado à exploração de areias pesadas. O nosso entrevistado indica que a atividade mineira está a destruir dunas nas praias e o ecossistema do mangal, afetando a reprodução e desenvolvimento de algumas espécies marinhas.
3: Está muito fraco, mesmo perdido. Primeiro, as areias pesadas já criaram muitas dunas e tiram aquela areia que os peixes alimentavam-se. Dados concretos, nós temos o camarão, é uma espécie que já desapareceu na Zambésia. Era a província mais produtiva. Assim, não há por acaso dessas areias que já fecham a extração de areias pesadas, fecham a zona do pescador. Então o peixe desaparece. A não só economia nacional, aliás, familiar e nacional. Porque exportava-se muito camarão para o exterior e já tínhamos muita divisa. Mas agora não existe isso. Porque não se analisou, não se fez consulta pública com os pescadores. Não há aquela consideração.
0: Na província da Zambésia, 8 empresas exploram areias pesadas nos distritos de Xinde, Inhações, Mucubela e Pebani. O presidente do Conselho Empresarial da Zambésia, Carlos Joaquim, reconhece a ocorrência de danos ambientais graves ao longo da zona costeira da província devido à exploração de areias pesadas. Carlos Joaquim indica que a situação, entre outras consequências, está a afetar a produção pesqueira no Banco de Sofala. A costa da Zambésia representa a maior parte da extensão do Banco de Sofala.
4: Onde se faz a atividade pesqueira, quando há uma outra atividade que sobrepõe a pesca, o pescado foge. E nas nossas consultas sempre nós falamos. Mas a justificação dos consultores, o que está escrito nos projetos, é que tudo está previsto. E apresentam ali nos documentos em que o modelo da exploração é um modelo especializado, é um modelo novo, e até comparam com o modelo que eu vi uma vez na África do Sul, em Richardsberg, que de facto é um modelo que não se faz, não põe o ambiente em risco. Mas quando chega a vez de exploração, todas essas consultas, o que está escrito nos documentos da consultoria, os consultores apresentam ao público, não se obedece. Se você for agora ver no Olinda, Olinda já é um riacho. Aquelas dunas já não existem. E o que os consultores nos convenceram é que aquelas dunas permaneceriam. Aquelas espécies de plantas, animais também permaneceriam. E hoje em dia no local não existe isso. Então, este é o resultado. E o peixe, de facto, tem que fugir. Não tem como não fugir. Não gosta de barulho. Não gosta daquelas atividades. Então, eles se sentem que estão em risco. Estando em risco, tem que fugir. Portanto, era de esperar. E vai acontecer mais porque a exploração de areias pesadas na nossa costa, que ao mesmo tempo é a costa, é o Banco de Sofala, vai acontecer.
0: Carlos Joaquim, presidente do Conselho Empresarial da Zambésia. A propósito do impacto negativo da indústria extrativa ao setor da economia azul, o ministro da Agricultura, Ambiente e Pesca, Roberto Albino, acredita que é possível explorar areias pesadas sem causar danos severos ao meio ambiente.
5: O que nós temos que perceber é que a mineração e a economia azul não são mutuamente totalmente exclusivos. É possível explorar as áreas pesadas observando as regras ambientais. Nós não queremos diabolizar a mineração como sendo o mal da fita da matriz de desenvolvimento sustentável. O que nós temos que assegurar é que estas operações de exploração de recursos naturais nas zonas costeiras obedeçam aos requisitos ambientais. É por isso que tem que ter um plano ambiental. O estudo de impacto ambiental é feito justamente para dali sair as diretrizes de como aquela operação de mineração pode ser realizada cumprindo com os requisitos ambientais. Então, nós acreditamos que é possível coexistir a mineração com a exploração sustentável dos nossos recursos costeiros. O que tem que acontecer é a observância das regras. Então, às vezes, cria-se o discurso de que a mineração é que destrói o ambiente. Não. A mineração pode ser realizada sem destruir o ambiente, desde que cumpra com o requisito. E nós temos também que perceber que essa mineração vai gerar recursos, empregos, renda, taxas, divisas. Então, é possível fazer uma gestão sustentável dos nossos recursos costeiros e marítimos, também havendo a mineração, desde que se preserva mais uma vez as regras.
0: Ministro da Agricultura, Ambiente e Pesca, Roberto Albino. O combate à poluição plástica e gestão incorreta de lixo marinho exige investimento na educação ambiental dos cidadãos. Na cidade de Vilanculo, em Inhambane, as autoridades municipais consideram que a população já tem consciência da importância da preservação dos oceanos e mares. O representante da Variação de Urbanização no município de Vilanculo, Nélio Alfaiate, explica que aquela região turística pouco registra situações de poluição plástica.
6: Sempre consideravam que o mar é local de geração de renda. Sendo assim, não existiam habitações nas proximidades. Portanto, não havia fecalismo a céu aberto e até hoje ainda não tem. As águas continuam límpidas. Apenas pode haver alguns infiltrados que tenham pouca paciência e fazerem o depósito de resíduos no mar, mas é uma questão que pouco se verifica. Apenas na zona urbana, onde agora, quando forem finais de semana, o público desce para lá para se fazer de lazer, é que tem havido essa prática, mas que...
7: Como é que o município contorna isso?
6: O município trabalha com algumas parcerias que fazem a coleta para além dos resíduos, mas também fazem uma propagandeiam o abandono dessa prática. Também com a colocação de depósitos, com indicação de tipo de resíduo por cada lugar, como plástico, vidro, papel. Então tem havido alguma resposta a isso.
0: Reconhecida como capital do turismo, Vilanculo dispõe de praias de águas cristalinas e uma rede de hotéis que contribuem para a captação de receitas para o Estado. O representante da Variação de Urbanização no município de Vilanculo, Nélio Alfaiate, afirma que as autoridades locais trabalham para que a poluição plástica não afete a economia azul.
6: Tem um contributo positivo, porquanto não se atingia aquilo que agora se atinge. Porque a economia azul, realmente, ela veio dar uma abertura para aqueles que não olhavam com interesse. E agora já faz diferença. Vale a pena ter.
7: Então temos que ser um amigo do ambiente.
6: Realmente, nós vivemos neste ambiente. Se nós não somos amigos do ambiente, isso é o mesmo que você não gostar de se cuidar a si mesmo, onde você contrai riscos contra si mesmo. Então, nós temos que ser amigos do ambiente, sim, para que o ambiente seja saudável para o homem e o homem também seja saudável para o ambiente, para que seja uma espécie que perdura neste planeta.
0: Alguns ambientalistas reforçam a ideia da necessidade de sensibilização à população para a adoção de práticas saudáveis ao meio ambiente. O diretor executivo da Rede de Organizações para Ambiente e Desenvolvimento Comunitário da Zambésia, Radeza, Daniel Maula, propõe a inclusão de questões ambientais nos currículos escolares do ensino primário.
8: A questão de poluição das nossas praias, dos nossos mares, é complexo porque isto tem nada a ver com a mentalidade do homem. Este homem que tira o plástico de casa vai lançar na praia. Este homem que está a usar este tipo de resíduos sólidos, principalmente plásticos, e vai lançando para poluir os nossos mares e oceanos. A verdade é que nós precisamos trabalhar como, não trabalhar como organizações, mas a consciência humana. Eu às vezes que tenho dito, maior parte das pessoas que fazem isto são pessoas estudadas. Não são pessoas não estudadas, porque as não estudadas normalmente não vão à praia, porque não têm condições para ir à praia. Então, o que nós temos que encontrar, continuar a sensibilizar as comunidades, as pessoas, os turistas, a qualquer cidadão, é de que nós não podemos continuar a ter esses usos e costumes de que todo onde nós estamos podemos lançar o lixo que nós temos.
0: Em relação à educação ambiental nas escolas, o ambientalista Carlos Serra Júnior refere que, em coordenação com várias instituições, promove campanhas para consciencialização à sociedade com vista a que todos sejam amigos do ambiente.
9: Nós temos principalmente trabalhado na educação ambiental, portanto, e temos feito educação ambiental formal através das escolas, mas também não formal ou informal, através, portanto, de contacto com as comunidades, com as redes sociais, portanto, com ações pontuais que fazemos, etc., portanto, congidas à televisão, à rádio, portanto, temos procurado sempre, portanto, transmitir mensagens educativas. Além disso, temos também programas aplicados, portanto, o programa que temos na praia da Macaneta, que inclui um ecocentro, todo ele construído à base de vidro, é um exemplo de economia circular, portanto, e aí as pessoas têm a oportunidade de visitar, de aprender, portanto, de conhecer a história, de ver a aplicação dos materiais. Eu creio que, a nível de recomendações, temos todos continuar a trabalhar para reduzir e combater a poluição, portanto, reduzir e combater a nossa pegada ecológica negativa, reduzir drasticamente o consumo e o desperdício do plástico, que é muito importante, não jogar nada para o chão, não queimar nada que contenha agentes químicos agressivos e seguramente não o fazer no solo, portanto, não enterrar aquilo que possa contaminar o solo e a água.
0: Carlos Serra Júnior, ambientalista. Por seu turno, o chefe do Departamento do Meio Ambiente, no Serviço Provincial do Ambiente, na Zambésia, também olha com preocupação o depósito de plásticos e outros resíduos nas praias e oceano. Gastão Portugal salienta que, apesar de ser um desafio a mudança social de comportamento, aquela instituição tem promovido atividades para mitigar o impacto da poluição plástica.
10: Esta situação é muito preocupante. Na verdade, a introdução de qualquer objeto, aí refiro-me dos resíduos sólidos, mesmo líquidos, chamamos dos efluentes, ao ambiente marinho, ou seja, ele dos rios, ambiente aquático, ele traz repercussões negativas, que isso consubstancia essa poluição do meio. E isto afeta negativamente tanto a população que habita nesses meios, mesmo também para aqueles que se fazem a esses meios para outras atividades de lazer. Isto ofusca aquilo que é a integridade física daquele ambiente. Há uma associação, Let's Do It, de facto tem desempenhado um papel muito importante na mobilização das pessoas, né, para aderirem a limpezas, né, ou seja, cuidar, né, do meio ambiente nesses locais de grande concentração. A deposição desses resíduos no ambiente marinho, na verdade, compromete, não é? Como dizia anteriormente, com a vida dos habitantes daquele meio, isso pode contribuir na redução, não é? Neste caso, do pescado.
0: O presidente do Conselho Empresarial da Zambésia, Carlos Joaquim, aponta fragilidades institucionais na fiscalização e controle da implementação do decreto que estabelece restrições no uso de sacos plásticos no país. Trata-se do decreto 16/2015, de 5 de agosto, que proíbe a produção, importação e comercialização de sacos plásticos com espessura inferior a 30 micrômetros.
4: Eu me lembro, neste país já tínhamos uma lei que dizia que não devíamos ter fábricas de plástico e que o plástico seria proibido à venda nas lojas. Mas esse decreto foi deitado ao lixo. E hoje em dia, em todas as esquinas se vende o plástico. E o que me admiro é que nós todos os dias ou todos os anos vamos para fora do país. Imagino que eu já vi aqui em Ruanda. E as embalagens que as pessoas, que os comerciantes dão aos seus clientes, não são plásticos. E nós, não sei porque insiste na produção de plásticos nesse país. Portanto, o plástico em Moçambique é assustador. Portanto, é o momento do Ministério do Meio Ambiente pensar que reativar aquele decreto para ver se diminuímos a produção e a venda de plástico nos nossos mercados.
0: Sobre a alegada falta de fiscalização no uso de sacos plásticos no país, confrontamos ao chefe da Comissão da Agricultura, Economia e Ambiente na Assembleia da República, Felipe Mabamo. Reconhece o uso excessivo e gestão incorreta de plásticos, mas argumenta que a proibição da produção e ou comercialização no país é um processo a longo prazo.
11: O que nós podemos dizer é que tudo é um processo. Mesmo os países que hoje já não estão a usar o plástico na dimensão que nós estamos a usar, houve um processo. Não foi de hoje ou de noite para o dia. Isto é um processo. Já tivemos este processo do nível do saco plástico. Acreditamos que tudo, de forma paulatinamente, vamos chegar até lá.
0: Ainda assim, o nosso entrevistado assegura que a Comissão da Agricultura, Economia e Ambiente vai pressionar a Assembleia da República visando a elaboração de uma lei específica para salvaguardar o meio ambiente.
11: O que devemos fazer é haver uma pressão. Haver uma pressão e faremos esta pressão nós como comissão e vamos ver o que é que vai dar.
0: Felipe Mabamo, chefe da Comissão da Agricultura, Economia e Ambiente na Assembleia da República. Por seu turno, o ativista ambiental Fernando Sozinho entende que mais do que sensibilizar, é necessário estabelecer mecanismos de responsabilização aos agentes poluidores.
12: Ainda há essa necessidade de podermos intensificar, talvez, não apenas as campanhas de sensibilização, mas também a fiscalização. A fiscalização ao pé da letra para que as pessoas temam a jogar aqui sob pena de alguma penalização. Porque se as pessoas fazem e não acontece nada, automaticamente vão continuar a fazer e a fazer e ninguém será penalizado. Então há essa necessidade de fortificarmos a fiscalização neste âmbito porque estamos a prejudicar a própria biodiversidade. A própria biodiversidade é uma ameaça para o ecossistema do mangal, é uma ameaça para a reprodução das espécies marinhas.
0: De vista ambiental em Climane, Fernando Sozinho, defendendo o maior trabalho contra a poluição plástica do oceano e mares. Enquanto o país não adota uma legislação que proíbe o uso de sacos plásticos, o Fundo de Desenvolvimento da Economia Azul, ProAzul, promove ações de combate à poluição plástica do oceano e mares.
13: Através do Instituto de Investigação Marinha e Pesqueira, o Ministério da Agricultura, Ambiente e Pescas também tem intervenções no âmbito de redução, prevenção, combate à poluição marinha. Trabalhamos com os conselhos comunitários de pesca, com os comitês de gestão dos recursos naturais, organizações não governamentais nacionais e internacionais, ao longo de toda a costa marítima, mas também nas massas de águas interiores.
0: Isabel Omar, coordenadora de projetos no Fundo de Desenvolvimento da Economia Azul. A investigadora na Escola Superior de Ciências Marinhas e Costeiras da Universidade Eduardo Mondlane em Climane, Vanadia Massing, defende o envolvimento da academia na elaboração de estratégias para combater a poluição plástica.
14: A poluição plástica tem impactos negativos sobre a economia azul, sobretudo para os países como Moçambique, que dependem dos recursos marinhos para diversas atividades econômicas. Então, esse tipo de poluição ameaça diretamente a sustentabilidade dos ecossistemas marinhos, comprometendo alguns setores-chave, como a pesca, o turismo e a aquacultura. A escola, por ser um centro de pesquisa, temos vindo a realizar certos estudos, mais especificamente no estuário dos bons sinais. Para já, temos um estudo que foi feito por um dos nossos estudantes e confirmou que realmente mais de 80% dos resíduos sólidos que são encontrados ao longo do estuário são constituídos por plásticos. E também houveram estudos de outros estudantes que confirmaram presença de microplásticos em conteúdo estomacal de certas espécies de importância comercial, certas espécies de peixe e também de ameijos que nós consumimos. E além da pesquisa, nós temos feito nossas atividades de sensibilizar estudantes para tomar medidas para a redução da poluição por plásticos ou produção de resíduos sólidos em geral.
0: Investigadora na Escola Superior de Ciências Marinhas e Costeiras da Universidade Eduardo Mondlane em Kilimani, Vanadia Massing. Estimado ouvinte, chegamos ao fim da presente grande reportagem que refletiu as consequências da poluição plástica e outro tipo de resíduos que põem em risco o desenvolvimento sustentável da economia azul em Moçambique. A produção e apresentação foram de Caetano Alberto. Jacimilton Ernesto esteve na sonorização e montagem. Muito obrigado pela atenção dispensada.
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0: Boa noite, Helena Pitoro. Boa noite, ouvinte. O Banco de Moçambique manteve a taxa de juros de política monetária, taxa MIMO, em 9,25%. A medida foi tornada pública esta quarta-feira em Maputo pelo governador do Banco de Moçambique, quando anunciava as decisões tomadas pelo Comitê de Política Monetária. Rogério Zandamela referiu que a taxa MIMO continua inalterável, mesmo com a prevalência de elevados riscos e incertezas associadas às projeções de inflação relacionadas com a duração do conflito no Médio Oriente.
1: Para o médio prazo, excluindo o gás natural liquefeito GNL, perspectiva-se um crescimento econômico moderado. No primeiro trimestre de 2026, estima-se que, excluindo o GNL, o produto interno bruto, que é o PIB, tenha crescido em 1,1% após 4,8% no último trimestre de 2025. Quando incluído o GNL, o PIB desacelerou em 0,1% após um crescimento de 5,1% no quarto trimestre de 2025.
0: O governador do Banco Central sublinhou que o endividamento público e a dívida interna e externa mantêm-se elevados e afetam o funcionamento do mercado financeiro. A Assembleia da República diz estar preocupada com as recorrentes queixas e reclamações sobre conflitos de terra que opõem a população e as multinacionais que operam no país. A relatora da Comissão de Petições, Queixas e Reclamações da Assembleia da República diz que este grupo parlamentar tem recebido queixas de conflito de terras envolvendo principalmente a multinacional Kenmare. Helena Música defende por isso que a exploração dos recursos naturais, sobretudo por multinacionais, deve seguir critérios rigorosos que não marginalizam as comunidades.
2: Partilhar este caso concreto da Kenmare. Portanto, nós recebemos várias reclamações e já estivemos em outras ocasiões a tratar mesmo a matéria, mas sentimos que ainda não tínhamos conseguido um acordo e hoje voltamos que é para ter o ponto de situação em relação ao último trabalho que a Assembleia da República fez. Temos por missão é aconselhar as entidades que estão aqui a implementar diversos projetos, mas acima de tudo nós também recomendamos às entidades governamentais com vista a haver um diálogo permanente no seio das instituições que vêm se implantar, mas acima de tudo com o nosso povo.
0: A Comissão de Petições, Queixas e Reclamações da Assembleia da República que trabalha em Nampula, garante que vai dar seguimento às preocupações sobre os conflitos de terra nas zonas de ocorrência de recursos naturais. A primeira-dama da República, Geta Chapo, participa esta sexta-feira em Luanda, capital angolana, na gala de angariação de fundos da Organização das Primeiras-Damas Africanas para o Desenvolvimento. O evento vai reunir as primeiras-damas africanas, parceiros de desenvolvimento, representantes de organizações internacionais do setor privado e da sociedade civil. Um comunicado recebido na nossa redação indica que a Organização das Primeiras-Damas Africanas para o Desenvolvimento é uma plataforma de promoção de parcerias e de mobilização de apoio para programas que contribuam para a melhoria das condições de vida das populações no continente. A participação de Geta Chapo no evento insere-se no reforço da cooperação e da solidariedade entre as primeiras-damas do continente africano, bem como na mobilização de recursos destinados à implementação de iniciativas de desenvolvimento social, com enfoque nas áreas de saúde e educação. A Comissão Política da Frelimo orienta o governo a fortalecer os setores da agricultura, recursos minerais e turismo, com vista a aumentar a disponibilidade de produção interna e melhorar a segurança alimentar. Segundo o porta-voz do partido, o aumento da capacidade produtiva nacional vai também melhorar a provisão dos serviços básicos. Pedro Guiliche falava esta quarta-feira no final de mais uma sessão da Comissão Política do partido.
3: A Comissão Política orienta ao governo a adotar mecanismos sustentáveis que propiciem a contínua transformação econômica do nosso país através do fortalecimento de setores-chave, a título de exemplo, a agricultura, recursos minerais e o turismo, tendo em vista o aumento da disponibilidade de produção interna para a melhor capacidade de provisão de serviços básicos e, por conseguinte, aumentar a nossa capacidade interna de segurança alimentar.
0: Nesta sessão, a Comissão Política decidiu convocar para o próximo dia 26 de agosto a quarta sessão extraordinária do Comitê Central do Partido, depois da Conferência Nacional de Quadros da Frelimo, a ter lugar de 21 a 23 de agosto. O veterano da luta de libertação nacional e um dos fundadores da Frelimo, Mariano Matzinha, considera que a realização da 11ª Conferência Nacional de Quadros vai fortificar o partido. O quadro sênior da Frelimo destaca que a conferência, a realizar-se de 21 a 23 de agosto próximo na cidade de Chimoio e Manica, vai reforçar a união e a coesão interna.
4: Sempre saiu mais fortificado. Eu penso que essa reunião, a minha previsão, é que essa reunião vai realmente tornar o partido mais unido, mais forte e mais consistente com a situação política que o país vive.
5: Falta de coesão na Frelimo?
4: Há coesão, mas é preciso fortalecer essa coesão. Coesão existe, porque a Frelimo existe, não é? Não tem havido problema nenhum de divisão entre nós, mas é preciso reforçar ainda mais.
0: Extrato de uma entrevista ao veterano da luta de libertação nacional, Mariano Matzinha. Na atualidade internacional, a comissão parlamentar que investiga o presidente sul-africano Cyril Ramaphosa no âmbito do escândalo de Palapala decidiu recorrer da sentença do Tribunal Superior do Cabo Ocidental. Na última sexta-feira, aquela instância judicial aceitou a providência cautelar de Ramaphosa e ordenou a suspensão das atividades públicas da comissão sobre este assunto. Com base nesta decisão, a comissão parlamentar está impedida de ouvir depoimentos até que o Supremo Tribunal se pronuncie sobre a legalidade do relatório que deu origem ao inquérito. A matéria será analisada em setembro. A decisão de recorrer foi tomada esta quarta-feira e não contou com o apoio do ANC, do IFP, da Frente de Libertação Plus, da Aliança Patriótica e do Al-Jama'a. Fechamos com a previsão do tempo. A cidade de Tete poderá registrar esta quinta-feira 31 graus Celsius de temperatura máxima, seguida por Beira com 29 graus. Inhambane e Nampula 28, Vilanculo e Pemba 27, Quelimane 26, Chimoio 25, Maputo 24 e por fim Xai-Xai e Lixinga 22 graus Celsius de temperatura máxima. Apresentamos as notícias a esta hora, as próximas às 22 horas.

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2: Boa noite, estimado ouvinte. O Banco de Moçambique manteve a taxa de juros de política monetária, taxa MIMO, em 9,25%. A medida foi tornada pública esta quarta-feira em Maputo pelo governador do Banco de Moçambique, quando anunciava as decisões tomadas pelo Comitê de Política Monetária. Rogério Zandamela referiu que a taxa MIMO continua inalterável, mesmo com a prevalência de elevados riscos e incertezas associadas às projeções de inflação relacionadas com a duração do conflito no Médio Oriente.
3: Para o médio prazo, excluindo o gás natural liquefeito GNL, perspectiva-se um crescimento econômico moderado. No primeiro trimestre de 2026, estima-se que, excluindo o GNL, o produto interno bruto, que é o PIB, tenha crescido em 1,1% após 4,8% no último trimestre de 2025. Quando incluído o GNL, o PIB desacelerou em 0,1% após um crescimento de 5,1% no quarto trimestre de 2025.
2: O governador do Banco Central sublinhou que o endividamento público e a dívida interna e externa mantêm-se elevados e afetam o funcionamento do mercado financeiro. A Assembleia da República diz estar preocupada com as recorrentes queixas e reclamações sobre conflitos de terra que opõem a população e as multinacionais que operam no país. A relatora da Comissão de Petições, Queixas e Reclamações da Assembleia da República diz que este grupo parlamentar tem recebido queixas de conflito de terras envolvendo principalmente a multinacional Kenmare. Helena Música defende, por isso, que a exploração dos recursos naturais, sobretudo por multinacionais, deve seguir critérios rigorosos que não marginalizam as comunidades.
4: Partilhar este caso concreto da Kenmare. Portanto, nós recebemos várias reclamações e já estivemos em outras ocasiões a tratar mesmo a matéria, mas sentimos que ainda não tínhamos conseguido um acordo e hoje voltamos que é para ter o ponto de situação em relação ao último trabalho que a Assembleia da República fez. Temos por missão é aconselhar as entidades que estão aqui a implementar diversos projetos, mas acima de tudo nós também recomendamos às entidades governamentais com vista a haver um diálogo permanente no seio das instituições que vêm se implantar, mas acima de tudo com o nosso povo.
2: A Comissão de Petições, Queixas e Reclamações da Assembleia da República, que trabalha em Nampula, garante que vai dar seguimento às preocupações sobre os conflitos de terra nas zonas de ocorrência de recursos naturais. A primeira-dama da República, Guetta Chapo, participa esta sexta-feira em Luanda, capital angolana, na gala de angariação de fundos da Organização das Primeiras-Damas Africanas para o Desenvolvimento. O evento vai reunir as primeiras-damas africanas, parceiros de desenvolvimento, representantes de organizações internacionais do setor privado e da sociedade civil. Um comunicado recebido na nossa redação indica que a Organização das Primeiras-Damas Africanas para o Desenvolvimento é uma plataforma de promoção de parcerias e de mobilização de apoio para programas que contribuam para a melhoria das condições de vida das populações no continente. A participação de Guetta Chapo no evento insere-se no reforço da cooperação e da solidariedade entre as primeiras-damas do continente africano, bem como na mobilização de recursos destinados à implementação de iniciativas de desenvolvimento social, com enfoque nas áreas de saúde e educação. A Comissão Política da Frelimo orienta o governo a fortalecer os setores da agricultura, recursos minerais e turismo, com vista a aumentar a disponibilidade de produção interna e melhorar a segurança alimentar. Segundo o porta-voz do partido, o aumento da capacidade produtiva nacional vai também melhorar a provisão dos serviços básicos. Pedro Guiliche falava esta quarta-feira no final de mais uma sessão da Comissão Política do partido.
5: A Comissão Política orienta ao governo a adotar mecanismos sustentáveis que propiciem a contínua transformação econômica do nosso país através do fortalecimento de setores-chave a título de exemplo, a agricultura, recursos minerais e o turismo, tendo em vista o aumento da disponibilidade de produção interna para a melhor capacidade de provisão de serviços básicos e, por conseguinte, aumentar a nossa capacidade interna de segurança alimentar.
2: Nesta sessão, a Comissão Política decidiu convocar para o próximo dia 26 de agosto a quarta sessão extraordinária do Comitê Central do Partido, depois da Conferência Nacional de Quadros da Frelimo, a ter lugar de 21 a 23 de agosto. O veterano da luta de libertação nacional e um dos fundadores da Frelimo, Mariano Matzinha, considera que a realização da 11ª Conferência Nacional de Quadros vai fortificar o partido. O quadro sênior da Frelimo destaca que a conferência, a realizar-se de 21 a 23 de agosto próximo na cidade de Chimoio e Manica, vai reforçar a união e a coesão interna.
6: Sempre saiu mais fortificado. Eu penso que essa reunião, a minha previsão, é que essa reunião vai realmente tornar o partido mais unido, mais forte e mais consistente com a situação política que o país vive.
7: Falta de coesão na Frelimo?
6: Há coesão, mas é preciso fortalecer essa coesão. Coesão existe, porque a Frelimo existe, não é? Não tem havido problema nenhum de divisão entre nós, mas é preciso reforçar ainda mais.
2: Extrato de uma entrevista ao veterano da luta de libertação nacional, Mariano Matzinha. Na atualidade internacional, a comissão parlamentar que investiga o presidente sul-africano Cyril Ramaphosa no âmbito do escândalo de Palapala decidiu recorrer da sentença do Tribunal Superior do Cabo Ocidental. Na última sexta-feira, aquela instância judicial aceitou a providência cautelar de Ramaphosa e ordenou a suspensão das atividades públicas da comissão sobre este assunto. Com base nesta decisão, a comissão parlamentar está impedida de ouvir depoimentos até que o Supremo Tribunal se pronuncie sobre a legalidade do relatório que deu origem ao inquérito. A matéria será analisada em setembro. A decisão de recorrer foi tomada esta quarta-feira e não contou com o apoio do ANC, do IFP, da Frente de Libertação Plus, da Aliança Patriótica e do Al-Jama'a. Fechamos com a previsão do tempo. A cidade de Tete poderá registrar esta quinta-feira 31 graus Celsius de temperatura máxima, seguida por Beira com 29 graus. Inhambane e Nampula 28, Vilanculo e Pemba 27, Quelimane 26, Chimoio 25, Maputo 24 e por fim Xai-Xai e Lixinga 22 graus Celsius de temperatura máxima. Apresentamos as notícias a esta hora, as próximas às 23 horas e 30 minutos, no último jornal. 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
1: Estimado ouvinte, boa noite. Bem-vindo ao último jornal. Internamento massivo de doentes com hipertensão arterial preocupa as autoridades de saúde da província de Nampula. Só no primeiro semestre deste ano, mais de 600 pacientes com hipertensão arterial foram internados no Hospital Central de Nampula. Governador de Banco de Moçambique afirma que o endividamento público e a dívida interna e externa mantêm-se elevados, afetando o funcionamento do mercado financeiro nacional. Rogério Zandamela avançou o facto hoje no anúncio das decisões do Comitê de Política Monetária. No estrangeiro, mais de 60 mil menores na faixa de Gaza ficaram órfãos de pelo menos um dos seus progenitores devido à ofensiva israelita que teve início em outubro de 2023, indica o Ministério de Saúde do enclave palestiniano num relatório divulgado hoje. São destaques do último jornal, edição de quarta-feira, 29 de julho de 2026, na sua companhia. Elvis Magaia na sonorização e Mohamed Jani na edição e apresentação. Boa audição. Último jornal, o projeto hidrelétrico de Pandancua registra avanços significativos nas componentes técnica, financeira, ambiental e social. De acordo com uma nota do Gabinete de Informação recebida na nossa redação, os avanços registrados consolidam o posicionamento de Pandancua como uma das maiores iniciativas de infraestrutura e de transformação económica no país. O empreendimento prevê um investimento estimado entre 6 e 7 mil milhões de dólares norte-americanos. A primeira-dama da República Guetta Chapo participa esta sexta-feira em Luanda, capital angolana, na gala de angariação de fundos da Organização das Primeiras Damas Africanas para o Desenvolvimento. O evento vai reunir as primeiras damas africanas, parceiros de desenvolvimento, representantes de organizações internacionais do setor privado e da sociedade civil. Um comunicado recebido na nossa redação indica que a Organização das Primeiras Damas Africanas para o Desenvolvimento é uma plataforma de promoção, de parcerias e de mobilização de apoio para programas que contribuam para a melhoria das condições de vida das populações no continente. A participação de Guetta Chapo no evento insere-se no reforço da cooperação e da solidariedade entre as primeiras damas do continente africano, bem como na mobilização de recursos destinados à implementação de iniciativas de desenvolvimento social, com enfoque nas áreas de saúde e educação. Último

0: sobretudo acabaram se disseminando, se expandindo para o lado, né, de Sofala, que também faz limite com aquela área. Podemos dizer que, à medida que nos distanciamos da época chuvosa passada, os casos de diarreia, de forma geral, tendem a diminuir e esperamos ter o controle total da cólera em breve.
1: Apesar dos progressos alcançados no controlo da doença, as autoridades mantêm o estado de alerta. Paralelamente a isso, de acordo com a fonte, o setor já prepara a resposta para a próxima época chuvosa através do reforço da coordenação entre os diversos intervenientes.
0: Precisamos manter o estado de alerta, já que o tempo seco também tem sido propício para diarreias devido à escassez extrema de água potável em muitos dos distritos aqui na província. Enquanto isso, já estamos iniciando os preparativos para enfrentar as emergências de saúde pública da próxima época chuvosa.
1: Até o dia 28 de julho, a província registrou um cumulativo de 386 casos de cólera distribuídos por oito distritos, dos quais sete já foram declarados livres do surto. A partir de Chimoio, Dine Kassam.
2: Distrito de Machase continua a ser o único com surto ativo de cólera na província de Manica, apesar da redução gradual do número de novos casos. Seguimos para a província de Nampula, onde o internamento massivo de doentes com hipertensão arterial preocupa as autoridades de saúde. Só no primeiro semestre deste ano, mais de 600 pacientes com hipertensão arterial foram internados no Hospital Central de Nampula. Reporta Otávio Fonseca.
3: O Hospital Central de Nampula relata com preocupação o internamento massivo de doentes com hipertensão arterial nas diferentes enfermarias da medicina daquela unidade sanitária da região norte do país. Durante o primeiro semestre deste ano, foram internados no Hospital Central de Nampula mais de 600 pacientes com problemas de hipertensão arterial, com destaque para complicações de acidente vascular cerebral, AVC e problemas cardíacos. O médico residente de medicina interna do Hospital Central de Nampula, Emílio Andersoni, explicou que o maior número de doentes internados no período em referência foi de mulheres com idades compreendidas entre 16 e 96 anos. Emílio Andersoni avançou que dos 600 doentes com hipertensão arterial internados, 229 foram de AVC, contra 172 de igual período do ano passado.
4: E casos de doença ou lesão cardíaca na por AVC aumentou de 103 para 200 para 191, desculpe. E casos de lesão renal também aumentou de 91 para 112 casos. Então, casos estão a aumentar, podemos assim dizer.
3: Por outro lado, o médico residente de medicina interna do Hospital Central de Nampula falou dos fatores que propicia a hipertensão arterial.
4: O tabagismo é um dos fatores que posteriormente pode fazer com que o paciente possa evoluir com hipertensão. Além disso, hábitos alimentares. Estamos a falar, por exemplo, de obesidade. Embora tenha causas genéticas, mas a maior parte dos casos são casos secundários por hábitos alimentares. Então, esses pacientes que têm obesidade têm mais chance de vir a ser hipertensos. Pacientes diabéticos, só por ser diabético, já tem um fator de risco, porque esses pacientes muitas das vezes evoluem com lesão vascular. Então, posteriormente, podem evoluir a serem hipertensos. Então, são vários fatores que podem predispor a um paciente vir a ser hipertenso, embora poucos casos são genéticos.
3: Médico residente de medicina interna do Hospital Central de Nampula, Emílio Andersoni, e a situação da hipertensão arterial que tem estado a preocupar aquela unidade sanitária nos últimos tempos. Otávio Fonseca, Nampula.
2: No ar, o último jornal, a Assembleia da República diz estar preocupada com as recorrentes queixas e reclamações sobre conflitos de terra que opõem a população e as multinacionais que operam no país. Olívio Mateus.
5: Em Nampula, a Comissão de Petições, Queixas e Reclamações da Assembleia da República destaca a empresa Candemária com más situações de queixas e nesta monitoria e fiscalização que o grupo de parlamentares faz à província, vai minuciosamente inteirar-se das situações do género. Helena Música, relatora da Comissão de Petições, Queixas e Reclamações da Assembleia da República, que trabalha em Nampula, anotou que a descoberta de recursos naturais e exploração dos mesmos por empresas, sobretudo multinacionais, deve seguir critérios rigorosos e não marginalizar as comunidades hospedeiras dos projetos para evitar conflitos.
6: Bom, conflitos, como sabem, a província de Nampula é rica em termos até de recursos naturais. Como sabem, temos aqui animais e outras que estão aqui a explorar e isso também tem estado a surgir.

0: gerir alguns conflitos com as nossas comunidades locais. Então, queria, por exemplo, dar esta, partilhar este caso concreto da Kenmat. Portanto, nós recebemos várias reclamações e já estivemos em outras ocasiões a tratar mesmo a matéria, mas sentimos que ainda não tínhamos conseguido um acordo e hoje voltamos que é para ter o ponto de situação em relação ao último trabalho que a Assembleia da República fez. Temos por missão é aconselhar as entidades que estão aqui a implementar diversos projetos, mas acima de tudo nós também recomendamos às entidades governamentais com vista a haver um diálogo permanente no seio das instituições que vêm se implantar, mas acima de tudo com o nosso povo, tendo em conta tanto o governo como o parlamento, a nossa missão única é servir e defender os interesses do povo moçambicano.
1: Helena Música, relatora da Comissão de Petições, Queixas e Reclamações da Assembleia da República, preocupada com conflitos de terra que opõem, na sua maioria, multinacionais e comunidades hospedeiras dos projetos. Olívio Mateus, Nampula.
2: A Assembleia da República diz estar preocupada com as recorrentes queixas e reclamações sobre conflitos de terra que opõem a população e as multinacionais que operam no país. Enquanto isso, a cooperação espanhola, em parceria com a Universidade Eduardo Mondlane, buscam soluções para responder aos desafios atuais do desenvolvimento das cidades. É uma reportagem de Jeremias Mondlane.
3: A cooperação espanhola está a capacitar o capital humano nacional de forma a gerar as melhores políticas urbanas, coordenação intermunicipal e soluções concretas nos bairros. Com efeito, teve lugar hoje em Maputo o seminário sobre direito à cidade em Moçambique, promovido pela Faculdade de Direito da Universidade Eduardo Mondlane em parceria com a Arquitetura Sem Fronteiras da Espanha. A formação visa promover a nova geração de juristas, urbanistas, arquitetos e investigadores capazes de responder aos atuais desafios das cidades. A coordenadora da cooperação espanhola em Moçambique, Patrícia Muriel, defende que ao unir o conhecimento das universidades e as capacidades das instituições públicas, o direito à cidade traduz-se na melhoria dos bairros e às condições de vida das comunidades.
4: Esta cooperação académica articula-se ainda com outras iniciativas apoiadas também pela cooperação espanhola, como o projeto Pacto de Autarcas, no qual a Faculdade de Direito e o CIDAP são parceiros também estratégicos para ligar o conhecimento acadêmico ao planeamento urbano e climático da área metropolitana de Maputo.
3: Por seu turno, o diretor da Faculdade de Direito da UEM, Eduardo Xizian, diz que a reflexão multidisciplinar sobre o espaço urbano deve ser um imperativo de justiça e cidadania.
5: A cooperação com Arquiteturas Sem Fronteiras traduz-se numa aliança de extraordinário valor estrutural para a nossa faculdade. Essa parceria permitiu fundir a dogmática jurídica com a sensibilidade espacial e técnica do urbanismo.
3: O seminário sobre o direito à cidade em Moçambique teve como objeto refletir sobre o desenvolvimento curricular e as sinergias necessárias para responder os desafios da urbanização sob o compromisso da Agenda 2030 de não deixar ninguém para trás.
2: Cooperação espanhola em parceria com a Universidade Eduardo Mondlane buscam soluções para responder aos desafios atuais do desenvolvimento das cidades. Um trabalho de Jeremias Mondlane, da nossa redação central. Recuperamos a notícia de destaque neste jornal. Governador do Banco de Moçambique afirma que o endividamento público e a dívida interna e externa mantêm-se elevados, afetando o funcionamento do mercado financeiro nacional. Rogério Zandamela avançou o facto hoje no anúncio das decisões do Comitê de Política Monetária. Outras decisões tomadas neste encontro, trazidas por Leopoldo Agapito.
6: O Banco de Moçambique manteve a taxa de juros de política monetária, taxa MIMO, em 9,25%. A medida foi tornada pública pelo governador do Banco de Moçambique quando anunciava as decisões do Comitê de Política Monetária tomadas nesta quarta-feira em Maputo. Rogério Zandamela referiu que a taxa MIMO continua inalterável, mesmo com a prevalência de elevados riscos e incertezas associadas às projeções de inflação relacionadas com a duração do conflito no Médio Oriente. Zandamela lembrou que aquele conflito impacta sobre a cadeia de logística, oferta de bens e a instabilidade dos preços internacionais de combustíveis. O governador do Banco Central de Moçambique também falou das perspectivas económicas a médio prazo para o país.
7: Para o médio prazo, excluindo o gás natural liquefeito GNL, perspectiva-se um crescimento econômico moderado. No primeiro trimestre de 2026, estima-se que, excluindo o GNL, o produto interno bruto, que é o PIB, tenha crescido em 1,1% após 4,8% no último trimestre de 2025. Quando incluído o GNL, o PIB desacelerou em 0,1% após um crescimento de 5,1% no quarto trimestre de 2025.
6: Rogério Zandamela sublinhou que o endividamento público e a dívida interna e externa mantêm-se elevados e afetam o funcionamento do mercado financeiro.
7: A dívida pública interna, excluindo os contratos de mútuo e de locação e as responsabilidades em mora, situa-se em 538,3 mil milhões de meticais, o que representa um aumento de 63,7 mil milhões de meticais em relação a dezembro de 2025. Persistem atrasados no pagamento da dívida pública interna e externa, incluindo com as instituições financeiras nacionais e os credores multilaterais, com impactos, entre outros, na fraca apetência por títulos públicos, da rigidez das respectivas taxas de juros, bem como na avaliação do risco país.
6: Governador do Banco de Moçambique, Rogério Zandamela, e as medidas do Comitê de Política Monetária anunciadas nesta quarta-feira em Maputo.
2: Governador do Banco de Moçambique afirma que o endividamento público e a dívida interna e externa mantêm-se elevados, afetando o funcionamento do mercado financeiro nacional. E a Comissão Política da Frelimo esteve reunida hoje em Maputo e no final do encontro o órgão defendeu que o governo deve aumentar a produtividade em diferentes setores para o equilíbrio da economia nacional. Reportagem de Adair Tumagaia.
8: A Comissão Política da Frelimo orienta o governo a fortalecer os setores da agricultura, recursos minerais e turismo, com vista a aumentar a disponibilidade de produção interna e melhorar a segurança alimentar. Segundo o porta-voz do partido, o aumento da capacidade produtiva nacional vai também melhorar a provisão dos serviços básicos. Pedro Guilherme falava esta quarta-feira, no final de maio, uma sessão da Comissão Política do partido.
9: Comissão Política orienta ao governo a adotar mecanismos sustentáveis que propiciem a contínua transformação económica do nosso país, através do fortalecimento de setores-chave, a título de exemplo, a agricultura, recursos minerais e o turismo, tendo em vista o aumento da disponibilidade de produção interna para a melhor capacidade de provisão de serviços básicos e, por conseguinte, aumentar a nossa capacidade interna de segurança alimentar.
8: Nesta sessão, a Comissão Política decidiu convocar para o próximo dia 26 de agosto a 4ª sessão extraordinária do Comitê Central do Partido, depois da Conferência Nacional de Quadros da Frelimo, a ter lugar de 21 a 23 de agosto.
9: Esta Comissão Política convocou para o dia 26 de agosto a 4ª sessão extraordinária do Comitê Central. Esta sessão vai fazer o quê? Depois que se realiza a Conferência Nacional de Quadros, de 21 a 23 de agosto, teremos mais 2 dias de algum interregno para efeitos organizacionais, mas no dia 26 o Comitê Central deverá reunir para poder receber as contribuições sobre os temas.
8: A Comissão Política avaliou positivamente a visita de trabalho do Presidente da República, Daniel Chapo, à província de Nampula e saudou as Forças de Defesa e Segurança pelo trabalho realizado no Teatro Operacional Norte.
2: 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Dos estúdios centrais em Maputo, transmitimos o último jornal. 4 indivíduos estão detidos na cidade de Tete, indiciados no roubo e vandalização de material elétrico pertencente à empresa Eletricidade de Moçambique. Os indiciados, com idades compreendidas entre os 29 e os 40 anos, foram neutralizados no posto de fiscalização do quilômetro 18, no distrito de Xangara, quando transportavam o material. Ignacio Gamay, em Tete.
10: Na posse dos suspeitos, foram recuperados cerca de 600 kg de cabos elétricos de cobre, material utilizado em subestações e postos de transformação de média e alta tensão. A neutralização do grupo permitiu ainda a apreensão de diverso material elétrico e hidráulico, bem como câmaras de videovigilância, alegadamente subtraídas de um estaleiro durante uma incursão criminosa que culminou com a morte de um agente de segurança privada. Segundo Feliciano da Câmara, porta-voz da PRM em Tete, prosseguem as investigações para identificar possíveis receptadores de material furtado e localizar outros integrantes da rede.
11: E esta ação será usada como agravante na indiciação desses indivíduos, pelo facto de ter ocorrido lá um homicídio, mas também nós acreditamos que já estão criadas condições suficientes para garantir a condução desses indivíduos às instâncias da Administração da Justiça para a responsabilização judicial e, neste instante, também deixar passar aquilo que é o nosso apelo para os nossos concidadãos para que continuem a colaborar com as autoridades policiais na denúncia destes indivíduos que ainda têm praticado estas ações que lesam o nosso Estado e também prejudicam a população que se beneficia desta corrente elétrica.
10: Os indiciados explicam a seguir a forma como atuavam desde a vandalização das infraestruturas e subtração do material.
12: Vendi cobre. Comprei no meu estaleiro para vender para esse irmão aqui a 125 um quilo. Eu não sei de onde sai. Só que desde que me interceptaram já acabei sabendo que é crime.
13: Eu comprei cobre no estaleiro de um irmão que está aqui ao lado, de um outro que não está aqui. Eu estava a mandar uma mercadoria fora daqui de Tete. Foi interceptado, quilômetro 18, fui para lá ser solicitado, cheguei lá, fui detido. É por isso que estou aqui até hoje.
10: A PRM alerta que o roubo e vandalização de infraestruturas elétricas comprometem a fiabilidade do fornecimento de energia e colocam em risco a segurança e tranquilidade públicas da população. Ignacio Gamay, cidade de Tete.
2: 4 indivíduos estão detidos na cidade de Tete, indiciados no roubo e vandalização de material elétrico pertencente à empresa Eletricidade de Moçambique. Na província de Sofala, a polícia apresentou hoje 3 indivíduos suspeitos de estarem por detrás da onda de roubos de motorizadas e mototaxistas na cidade da Beira. Luiz Taiado, na Beira.
14: Os suspeitos solicitavam serviço de transporte e, chegados ao destino, roubavam o veículo, chegando a assassinar os mototaxistas. As investigações ganharam força após serem encontrados 2 corpos de chopilistas na zona de Inhamizwa, levando as autoridades a cruzar dados e neutralizar o grupo. O porta-voz da PRM em Sofala, Dércio Chacate, disse que os detidos agiam de forma estratégica e recorriam à violência extrema sempre que eram reconhecidos pelas vítimas.
15: Na verdade, a detenção destes jovens surge no seguimento dos casos de homicídios que foram dando dados à polícia na semana antepassada. Foram registrados 2 homicídios, foram desencadeadas investigações, as quais culminaram com a detenção destes 3 indivíduos que aqui são apresentados.
14: Os suspeitos apresentam versões divergentes e negam envolvimento nos homicídios, mas admitem roubos de motorizadas. Da Beira, Luiz Taiado.
2: No seu receptor, o último jornal, mudamos de assunto. O governo defende que a construção da cultura de paz no país é uma responsabilidade partilhada entre o Estado, as confissões religiosas e a sociedade. O posicionamento foi assumido hoje em Maputo pela representante do Ministro da Justiça, Assuntos Constitucionais e Religiosos numa ação formativa de lideranças nacionais religiosas promovida pelo movimento Moçambique Primeiro. Toda a informação por Vitor Rufino.
16: Na ocasião, Benedita Xambuca instou as confissões religiosas para a promoção da confiança, coesão e a tolerância entre os moçambicanos em prol da paz no país.
17: Hoje a paz exige muito mais do que silenciar das armas. Exige o desarmamento das palavras que dividem, dos preconceitos que afastam, dos comportamentos que alimentam o conflito e das atitudes que enfraquecem a confiança entre os cidadãos. Quem é melhor do que as lideranças religiosas para promoverem esta transformação? A paz começa muito antes das grandes negociações. Ela começa quando um líder escolhe escutar em vez de condenar, quando coloca o interesse da comunidade acima do interesse pessoal.
16: Por sua vez, o reverendo Bispo Rodrigues Dambo, coordenador nacional do Movimento Moçambique Primeiro, entende que a sociedade deve fortalecer continuamente os valores morais em prol de um Moçambique harmonioso e pacífico.
18: Olhemos todos nós para Moçambique e coloquemos, em primeiro lugar, os interesses de Moçambique acima de tudo. Olhamos hoje a degradação dos valores morais. Os religiosos juntaram-se para trabalhar juntos para o resgate desses valores morais. Há uma mensagem muito importante que nós deixamos, que é desarmar a mente, desarmar o coração e desarmar a boca. Então, isto não pode ser só feito por religiosos, mas todos nós como membros da sociedade.
16: O reverendo Bispo Rodrigues Dambo, coordenador nacional do Movimento Moçambique Primeiro, falava no âmbito da realização esta quarta-feira em Maputo de uma ação formativa de líderes religiosos. O evento culminou com a assinatura de uma declaração das confissões religiosas sobre o compromisso de trabalhar em conjunto na contínua construção da paz no país.
2: O governo defende que a construção da cultura de paz no país é uma responsabilidade partilhada entre o Estado, as confissões religiosas e a sociedade. Último jornal nos momentos finais, daqui a pouco a atualidade internacional, mas antes vamos conhecer a antevisão da reunião nacional de quadros do Partido Frelimo agendada para o próximo mês em Manica. O veterano da luta de libertação nacional e um dos fundadores da Frelimo destaca que a conferência deve abordar assuntos que preocupam os moçambicanos. Cláudio Duane.
19: O veterano da luta de libertação nacional e um dos fundadores da Frelimo, Mariano Matinha, considera que a realização da 11ª Conferência Nacional de Quadros vai fortificar o partido. O quadro sénior da Frelimo destaca que a conferência realizar-se de 21 a 23 de agosto próximo na cidade de Chimoio, Manica, vai reforçar a união e a coesão interna.
20: Sempre saiu mais fortificado. Eu penso que essa reunião, a minha previsão, é que essa reunião vai realmente tornar o partido mais unido, mais forte e mais consistente com a situação política que o país vive.
19: Falta de coesão, claro, na Frelimo?
20: Há coesão, mas é preciso fortalecer essa coesão. Coesão existe, porque a Frelimo existe, não é? Não tem havido problema nenhum de divisão entre nós. Mas é preciso reforçar ainda mais.
19: Falando em entrevista à Rádio Moçambique, o veterano da luta de libertação nacional e um dos fundadores da Frelimo destacou que a conferência deve abordar assuntos que preocupam os moçambicanos. Mariano Matinha disse esperar que os delegados a esta conferência abordem os assuntos de atualidade sem reservas e com frontalidade. O quadro sénior da Frelimo sublinha que os debates devem sim ser abertos e frontais, mas obedecendo os princípios democráticos.
20: Cada quadro vai pôr os problemas que ele sente na sua província. Portanto, não se limita em nada. Ele diz aquilo que ele achar que deve dizer e naturalmente, as conclusões que a conferência vier a tomar e não deve entrar em choque com os princípios democráticos, né? Mas se outras ideias que possam ajudar a fortalecer ainda os nossos princípios democráticos, essas ideias vão ser aceitas.
19: Extrato de uma entrevista ao veterano da luta de libertação nacional, Mariano Matinha, a ir para o ar às 20 horas e 30 minutos desta quinta-feira, aqui na Antena Nacional da Rádio Moçambique.
2: Passamos para a atualidade internacional. Mais de 60 mil menores na faixa de Gaza ficaram órfãos de pelo menos um dos seus progenitores devido à ofensiva israelita que teve início em outubro de 2023, indica o Ministério da Saúde do enclave palestiniano no relatório divulgado hoje. Numa compilação de dados sobre as mortes causadas pela ofensiva israelita, o Ministério da Saúde, controlado pelo grupo palestiniano Hamas, especificou que mais de 52 mil menores perderam os pais, enquanto cerca de 60 mil ficaram sem mãe. Os dados apontam ainda que mais de 2 mil crianças perderam os dois progenitores e ficaram completamente órfãs durante a guerra. A comissão parlamentar que investiga o presidente Cyril Ramaphosa no âmbito do escândalo de Palapala decidiu recorrer da sentença do Tribunal Superior do Cabo Ocidental na última sexta-feira. Aquela instância judicial aceitou a providência cautelar de Ramaphosa e ordenou a suspensão das atividades públicas da comissão. Sobre este assunto, com base nesta audição, a comissão parlamentar está impedida de ouvir depoimentos até que o Supremo Tribunal se pronuncie sobre a legalidade do relatório que deu origem ao inquérito. A matéria será analisada em setembro. O tempo. A cidade de Tete pode chegar amanhã aos 31 graus centígrados de temperatura máxima, seguida por Beira com 29 graus, Inhambane e Nampula 28, Vilanculo e Pemba 27, Quelimane 26, Chimoio 25, Maputo 24 e, por fim, Xaxai e Lixinga, 22 graus centígrados de temperatura máxima. Está tudo dito no último jornal desta quarta-feira. Recebo os cumprimentos de Elvis Magaia na sonorização e Mohamed Jani na edição e apresentação. Boa noite e bom descanso.
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21: Mamãe, com o Zagmarissa, o último jornal, diz o Conan, den, bom, no Jofres, Chirichiti, zero hora.
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